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0: Boa noite, estamos chegando. Agora são 20 horas 6 minutinhos, né? 21 horas mais 6 minutinhos. Segunda-feira, dia 22 de junho, 22 do 6 de 2026. Eu tô chegando para fazer companhia para vocês. Você acabou de acompanhar o programa Show de Bola aí com o Nico, com o Girley, né? Fizeram a apresentação. Tem a live também lá no Facebook, se você quiser acompanhar com cores, né? Tudo gravadinho lá na nossa página, teu Facebook também. E você já sabe, né? Nosso horário tá começando, nosso horário de sucessos de músicas nacionais e internacionais. 12 graus é a temperatura aqui na nossa Praça Padre Barço e está no ar mais uma edição do Blackout.
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0: A temperatura vai baixar mais ainda, né? E a gente vai trazendo muito flashback enquanto isso. Mas nessa madrugada aí tá previsto aí fazer mínimas aí de 5 graus, então vai esfriar, né? E amanhã também mínimas de 2 graus, mínimas de 1 na madrugada aí de quarta-feira também. É de se esperar, né? O inverno chegou, então o frio vem junto, né? E a gente vai com você até as 22 horas da noite. Você pode participar aqui do Blackout 981-17-9296. É o WhatsApp aqui, 981-17-9296. Pode ajudar a gente a preparar a playlist aqui da sua noite de segunda-feira. Vamos começando ao som de Prince, Purple Rain. É o primeiro clássico no nosso programa.

É, ouvimos Purple Rain de Prince aqui no nosso Blackout, 21 horas, 13 minutinhos. Mais um sucessão pra gente recordar esse grande clássico aqui no nosso Blackout.

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1: 21:21.
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Seguimos com a programação musical do nosso Blackout, né? 21 horas, mais 23 minutinhos. Vamos trazendo agora Flash in the Night de Secret Service, essa bonita, e depois tem Legião Urbana cantando pra gente.

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1: 21:37.
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É, ouvimos aí Trem da Alegria e The Fevers, Unidunité, essa aí pra gente recordar o tempo da infância, né? Essa música maravilhosa aí, dá muita nostalgia, relembra muitos momentos, né? 6 minutos agora então para as 22 horas da noite e assim vamos se despedindo, chegando ao final de mais uma edição aqui do nosso Blackout. Amanhã tem mais, a gente volta aí às 21 horas trazendo muito Blackout logo após o Chutando Balde, né? Pra fechar essa noite aí que vai se fria, né? O frio vai chegando com força conforme aí a noite vai caindo, conforme a madrugada vai vindo, né? Vamos trazendo Janeiro Ondi, depois Michael Jackson e já o Sandro com muita música pra você das 22 horas até meia-noite. Um beijo, pessoal. Fiquem todos com Deus e até o nosso próximo Blackout.

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1: 22:05.
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2: 22 horas e 20 minutos.
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1: 22:35.
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2: 23:06.
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2: 23 horas e 33 minutos.
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1: 23:50.
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0: Zero hora e 6 minutos.
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1: 0:38.
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1: 0:53.
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2: 1:09.
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1: 1:27.
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1: 1:55.
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1: 2:10.
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2: 2:25.
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2: 2:37.
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1: 2:49.
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1: 3:03.
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0: Parabéns, meninos!
1: Obrigado, meu irmão.
0: Parabéns, meninos. Vocês são 10. Obrigado a vocês pelo carinho. 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
1: Pra tudo que
2: sucesso pra vocês.
0: Mata-me um CD. Parabéns pra esses meninos.
3: Tchau, obrigado, Campo Grande!

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1: 3:31.
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2: 3:44.
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1: 3:56.
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2: 4:09.
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2: 4:27.
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1: 4:41.
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1: 4:56.
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2: 5:14.
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1: 5:48.
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1: 6:00 em ponto.
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Após o silêncio da noite, o sol começa a despontar no horizonte, prenunciando um novo dia. Neste momento de paz, elevamos a Deus a nossa prece, pedindo-lhe que abençoe mais esse dia, que ora se inicia. 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

E que a paz de Cristo esteja com todos vocês. O tema da mensagem de hoje é: o que você quer ao seguir Jesus? Fundamentado no Evangelho de Lucas, capítulo 9, versículo 58, que nos diz: as raposas têm as suas covas e os pássaros os seus ninhos, mas o Filho do Homem não tem onde descansar. Querido ouvinte e irmão na fé, na sua caminhada por este mundo, Jesus recebeu várias pessoas querendo segui-lo. Muitas traziam pedidos, expectativas ou até condições para acompanhar o Mestre. Um homem, porém, disse com convicção: eu estou pronto a seguir o Senhor para qualquer lugar onde o Senhor for. A resposta de Jesus foi surpreendente. As raposas têm as suas covas e os pássaros seus ninhos, mas o Filho do Homem não tem onde descansar. O que você espera de Jesus? O que o motiva a querer segui-lo? Se você quer uma vida de vitórias e sucesso, é preciso rever suas expectativas. É claro que Deus promete abençoar a vida dos que lhe obedecem. Ele fortalece os seus seguidores mesmo nas maiores dificuldades, e nada lhes falta. Mas isso ocorre também porque os que são de Cristo não criam falsas expectativas. Eles abraçam as dores e os sofrimentos deles próprios e dos demais. Seguir a Jesus é acolher o que não compreendemos, confiando, é cansar-se, mas descansando nos braços do Pai. Não se surpreenda quando muitos lotam os templos onde são oferecidos riquezas, conquistas, sucesso. Há muito tempo antes de Cristo já era assim. Esteja pronto a se surpreender com a realização que Deus pode dar e que não está nas coisas, mas nas pessoas que ele coloca ao nosso alcance. A principal dessas pessoas, o seu filho, que veio ao mundo sem nada e que nada acumulou, mas que satisfez a todos com o verdadeiro e definitivo amor. Amém. Oremos. Quero te seguir, Jesus. Ensina-me a valorizar o que é importante para ti, para que eu não me confunda com falsas expectativas. Ajuda-me a trazer outros para a tua paz. Amém. Querido ouvinte, irmão na fé, desejo a você um abençoado dia e uma ótima semana. E que a graça do Senhor Jesus e o amor de Deus e a comunhão com o Espírito Santo estejam sempre com todos vocês. Amém.

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1: 6:09.
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0: Olha a hora, minha gente, vamos agora conferir o nosso horário oficial brasileiro. O relógio por aqui está marcando 6 horas 10 minutos. Alô, Rio Grande do Sul. Alô, Santa Catarina. Meus amigos e minhas amigas, gaúchos e catarinenses da área de abrangência do canal 100.3. Bom dia!
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0: Alô, qualquer parte deste mundo afora, sintonizado então nas plataformas digitais aqui da Salete FM, para quem está na nossa rede social ou para quem está plugado no nosso aplicativo. Bom dia!
2: Amigos,
0: estamos alcançando hoje a terça-feira, dia 23 de junho do ano de 2026. Estamos na véspera do feriado municipal aqui de Marcelino Ramos. Amanhã é feriado somente aqui na cidade, né? Aqui no município de Marcelino Ramos, feriado do nosso padroeiro São João Batista. Amanhã, dia 24. E depois da programação da madrugada, nós estamos então aqui chegando. Pois a partir de agora, com muita alegria, vamos fazer parte do seu despertar. Vamos acompanhar a chegada da manhã, o clarear do dia desta terça-feira. E para isso, vamos abrindo, vamos começando o programa do Bom Dia da Salete FM. Está no ar, a Hora do Chimarrão.
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0: Não precisa nada melhor para começar bem o dia. Uma boa informação, uma boa música, uma boa prosa e um bom chimarrão. Isso tudo tem aqui no seu programa da manhã, a Hora do Chimarrão. Vai ser para começar bem o dia, porque eu quero iniciar dizendo muito bom dia e muito prazer. Eu sou seu amigo de todas as manhãs, Sandro Esquil.
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0: A trajetória do programa de hoje, teremos bate-papo, alegria, descontração, notícias, boletins, informações. Mas principalmente para que a gente possa começar bem esta manhã, também teremos muita música, vai ter música sertaneja, vai ter música gauchesca e teremos também a música de bandas, alegrando o nosso despertar desta manhã.
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0: Claro que sim, essa é a Hora do Chimarrão que está começando e se bandiamos pro lado do mate bem cevado, bem topetudo, para esquentar o peito do gaúcho na manhã fria de 6 graus a temperatura. Vamos para o primeiro mate da manhã, que vai ser acompanhado pelo Walter Moraes.

0: Leão Baio do Cajuru, acabamos de ouvir aí a música bonita, a música do Rio Grande do Sul. Walter Moraes por aqui na hora do chimarrão. Bom dia, bom dia, bom dia.
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0: Bom dia pra você que largou a coberta quentinha de lá, deu coragem, né? De sair da coberta quente, né? Que aqueceu durante a noite. E encarar o frio fora, 6 graus. Procurei remédio na vida noturna. 6 graus a temperatura, vamos encarando o frio então desta manhã de terça-feira. E olha, frio maior tá por vir pela frente ainda. Diz que não é ainda o frio extremo hoje, né? Tem amanhã e quinta ainda, né? É, friozão ainda tá por vir aí pela frente. Então, para você que encara o frio, levantou, fez o fogo no fogão, né? É, já tá esquentando a casa, já tá esquentando a água. Para quem esquentou a água no fogão a gás, aí é mais rápido, né? Já preparou o chimarrão, tá conosco. Bom dia! 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
0: Juntos estamos por aqui na hora do chimarrão, encarando esta manhã de terça-feira. Para você de Marcelino Ramos, é véspera do feriado. Amanhã, feriado municipal, data do nosso padroeiro, São João Batista. Amanhã tem a feijoada da João Pepa, né? Dá água na boca só de falar, né, gente? Então, amanhã tem a missa, de manhã às 10 horas, e depois a feijoada, festa cabocla da João Pepa, amanhã ao meio-dia, tá ok? Vamos lá, então, com Jacó e Jacózinho cantando pra gente o Chico Mineiro, gente?

0: Jacó e Jacozinho, a música raiz sertaneja, ouvimos o Chico Mineiro.
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6 horas 25 minutos agora. 6h25. Como é que tá a temperatura por aí, hein? Quantos graus tá aí? Aqui na praça marca 6 graus a temperatura. Mas era para estar menos, né? Estavam falando em 0 graus. Mas eu até acho que, de repente, até de hoje para amanhã, né? Madrugada de quarta-feira, poderá sim baixar um pouco mais aí. Talvez para nós aqui 1 grau, 2 graus. E a sensação térmica estaria em 0 graus daí, né, gente? Esperar para amanhã, porque o frio tão anunciado e tão rigoroso para nós não veio ainda, né? 6 graus, 7 graus aí para nós. Por enquanto tá bueno, uma barbaridade, né? Vamos tomando mate, né? Tomando chimarrão, café quentinho de manhã para esquentar o peito do gaúcho. E se for preciso aí, se você tem problema de sentir muito frio, mete uma colher de graspa ali junto no café, né? Aí vai suar de vez, né, gente? Bom, mas meu amigo agricultor, meu amigo produtor, você do agronegócio, Teacamp hoje por aqui na Agro Uruguai Agropecuária. Ali é quentinho, sala fechadinha, né? Quentinho. Aproveita para fazer parte da roda de amigos, bater uma prosa, falar do agronegócio, tomar o mate, né? 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

Vamos deixando a de lado, porque tá na hora de mais música por aqui, na hora do chimarrão, tá na hora de mais sucesso. Agora é a música de bandas que vem chegando com os atuais.

0: Então os atuais interpretarão aqui na Hora do Chimarrão, eu duvido. Bom dia!
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2: 6 horas e 34 minutos.
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0: 6:38, olha a hora, 6:38, tá aí a hora certa aqui da Hora do Chimarrão. Meu grande amigo do peito, seu Nilo Han, lá em Novo Hamburgo, já tá com o aplicativo ligado, esquentando a casa ali com o aquecedor, né? Tá frio, diz ele que tá friozão por lá, danado também. Mas seu Nilo Han desperta aí pedindo uma do Gaúcho da Fronteira, 79 anos hoje, né, o gauchão. Então daqui a pouquinho saímos do Gaúcho da Fronteira por aqui também, né? E obrigado, seu Nilo Han, que aguarda a chegada aí do final de semana. Aí na segunda-feira tem festa por aí também, né, seu Nilo? Tô sabendo, né? Opa, é uma coisa boa, né? É, seu Nilo Han completando mais um ano de vida também nesse mês de junho. Segunda-feira tem homenagem por aqui, viu? E já sai uma do gauchão aí.
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0: 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Obrigado então, seu Nilo, dona Suzana Ram, lá de Novo Hamburgo. Radião ligado, né, o aplicativo ligado aqui na Hora do Chimarrão. Homenageiam o Gauchão da Fronteira, 79 anos hoje, né? Com essa música. O Gauchão lançou essa música lá no tempo dos Marajás, né? É, os Marajás de Brasília. Aí lançou a música Caçador de Marajá e, na verdade, ela é intitulada Éramos Felizes e Não Sabíamos. Então vai lá, seu Gauchão. Abre a gaita pro seu Nilo. Vamos lá.

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1: O gaúcho da fronteira interpretou aqui na hora do chimarrão. Éramos felizes e não sabíamos. Bom dia.
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3: 6:49.
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1: Bom dia, você que está começando o seu dia junto com a Salete FM. Bom dia, 7 minutos faltam para 7. Sete para sete, na hora certa, da hora do chimarrão, hora de eu dizer para você que o regalinho odontologia, né? 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

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Flexnal, seu aliado natural contra as dores, que você encontra nas melhores farmácias da região. 4 minutinhos para 7 da manhã, frio tá aí, frio chegou. 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Vamos agora fechando a primeira parte, então, do programa Hora do Chimarrão. Logo depois da música, a gente tem a virada da hora, vamos ter o boletim agrícola. E aí a abertura da segunda parte da Hora do Chimarrão, que vai até às 8 da manhã por aqui. Os mateadores estão por aqui para interpretar uma vaneira de receita.

0: Os mateadores, por aqui na hora do chimarrão, uma vaneira de respeito. Bom dia!
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2: 7:01.
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0: Na hora do chimarrão, agora vamos ao boletim informativo, trazendo então o mercado agrícola. Cotações agropecuárias que encerraram os negócios ontem à noite. São preços de parâmetro para a abertura do mercado agora na manhã desta terça-feira. Vamos às informações com a agência Rádio Web de Notícias.
2: Indicadores agropecuários, com Diego Brião. Soja.
4: Os contratos futuros de soja com vencimento em julho registraram queda nos Estados Unidos na segunda-feira. Na Bolsa de Chicago, a cotação era de US$ 11,15 por bushel ao final do dia. Valor no mercado físico, no Brasil, por saca de 60 quilos. Estado do Mato Grosso, cidade de Sorriso, R$ 107,50. Paraná, Marechal Cândido Rondon, R$ 111,00. Bahia, Luiz Eduardo Magalhães, 114, e Rio Grande do Sul, não me toque, R$ 115 por saca de 60 quilos.
2: Milho.
4: Valores no mercado físico, por saca de 60 quilos. Paraná, Marechal Cândido Rondon, R$ 50, valor em estabilidade na comparação com a cotação anterior. Mato Grosso Sorriso, R$ 41,50, também em estabilidade. E Goiás Rio Verde, R$ 50,00, em estabilidade.
2: Boi gordo.
4: Em São Paulo, na B3, os contratos com vencimento em junho eram negociados ao final da segunda a R$ 342,85 por arroba. Houve elevação de 0,31% no dia. Boi à vista, Mato Grosso Cuiabá, R$ 329,00 por arroba.
2: Café.
4: Os contratos futuros de café arábica, com entrega prevista para julho, terminaram a segunda-feira em Nova York, nos Estados Unidos, em elevação. A cotação era, ao final do dia, de R$ 1.883,38 por saca de 60 quilos. No Brasil, na B3, os contratos futuros de café arábica, com entrega prevista para setembro, apresentaram elevação com cotação de US$ 320,20 por saca de 60 quilos. Valor no mercado físico do café arábica tipo 6 por saca de 60 quilos. Minas Gerais Varginha, R$ 1.570,00. Bahia Região Oeste, R$ 1.490,00. E São Paulo Franca, R$ 1.580,00.
2: Algodão.
4: Valor do algodão em pluma por arroba. Mato Grosso Sorriso, R$ 127,64. Valor em queda na comparação com a cotação anterior. E Bahia Região Oeste, R$ 132,33 em estabilidade.
2: Trigo.
4: Valor no mercado físico do trigo por saca de 60 quilos. Paraná, Pato Branco, R$ 71,00 em estabilidade. E Rio Grande do Sul, não me toque, R$ 69,00 também em estabilidade.
2: Arroz.
4: Valores no mercado físico. Bahia, região oeste, R$ 74,00 por saca de 60 quilos em elevação. E Rio Grande do Sul, média estadual, R$ 59,00 por saca de 50 quilos em estabilidade.
2: Indicadores agropecuários com Diego Brião. Produção, Agência Rádio Web.

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0: 7:09 agora, bom dia, 7:09. Estou cumprimentando novamente os ouvintes da Hora do Chimarrão desta manhã de terça-feira, manhã do dia 23 de junho. Então é a véspera do feriado municipal aqui em Marcelino Ramos. Amanhã aqui é feriado, né? Então atenção, integradores, entregadores, né? Vendedores, cobradores, né? Amanhã é feriado em Marcelino, viu, gente? Tá bom? Data do nosso padroeiro São João Batista. Amanhã é feriado, então. Então eu digo bom dia para você ligado com a gente na Hora do Chimarrão de hoje. O programa está começando a segunda parte. Esta parte vai até as 8 da manhã. Continuaremos com o bate-papo, com alegria, descontração, notícias, boletins, informações. E a gente continua também por aqui, né, com a música bonita alegrando o seu começo de manhã.
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0: Daqui a pouquinho o boletim informativo vai trazer as manchetes dos principais jornais que circulam nesta manhã pela região. E depois o boletim com a previsão do tempo e a temperatura também é conosco, tá bom?
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0: 7:13, 7:13, na Hora do Chimarrão, música raiz sertaneja, Amigos de Bar, na voz do Teodoro Sampaio.

0: Amigos de bar, Teodoro Sampaio por aqui na hora do chimarrão. Bom dia, bom dia.
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2: 7:16.
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0: Na hora do chimarrão, agora vamos ao boletim informativo, então trazendo as manchetes dos principais jornais que circulam nesta manhã aqui pela região, Rio Grande do Sul e também Santa Catarina, alguns virtuais também. 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No jornal Bom Dia de Erechim, audiência pública apresenta propostas de alterações no plano diretor de Erechim. Portal Alto Uruguai Online. Audiência pública avalia propostas que podem redefinir o desenvolvimento urbano de Erechim. Jornal Boa Vista de Erechim. Henrique Trisotto destaca memória, identidade e o papel das mulheres na história de Erechim durante a formação da FRINAP. Florianópolis e região. Florianópolis admite que ainda não está preparada para enfrentar calor extremo. Joinville e região. Joinville começa a semana com mais de 2 mil vagas de emprego e salários chegam a R$ 5.100. Blumenau e região. Trevo de acesso a Gaspar na BR-470 é liberado. Itajaí e região. A estratégia de Balneário Camboriú para barrar arranha-céu e salvar vista de cartão postal. Diário de Santa Maria, mesmo com queda da Selic, consumidor ainda paga bastante na compra a prazo. Diário Gaúcho, mais energia para as casas bomba de Zona Norte. Pioneiro de Caxias do Sul, ambulatório é nova aposta da prefeitura para amenizar fila. Correio do Povo, sob ameaça de El Niño, culturas de inverno terão redução no Rio Grande do Sul. E no Zero Hora, vai nevar no Rio Grande do Sul nesta semana? Como será a primeira onda de frio de inverno? São as manchetes dos principais jornais que circulam nesta manhã pela região. 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

0: 7:22, bom dia, 7:22. É a manhã fria de terça-feira, véspera do feriado municipal de Marcelino Ramos. Hoje, dia 23, amanhã, feriado do nosso padroeiro São João Batista. Tem a missa às 10 da manhã, depois tem a feijoada na festa cabocla da João Pepa, aqui no pavilhão da João Pepa. Você pode comprar a feijoada, levar para casa, pode também almoçar aqui no pavilhão, vai ter saladas, bebidas. Feijoada bem temperada, coisa boa, friozinho desse, rapaz. Uma feijoada amanhã e um bicheret del vin, hein?
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0: Bom, mas vamos continuando então com a Hora do Chimarrão. 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
0: Vamos à música de bandas na Hora do Chimarrão, gente. 7:26. Depois teremos o tempo e a temperatura. Musical Calmon com a participação do Vilseu Pause.

0: Calmon, com a participação especial do Vilseu Pause, terceiro amante.
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2: 7:29.
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0: Boletim com a previsão do tempo e da temperatura na hora do chimarrão. 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
3: A terça-feira será marcada pelo avanço mais intenso do ar polar sobre áreas do centro-sul do país. A segunda onda de frio do ano e a primeira do inverno ganha força, trazendo temperaturas mais baixas para a região sul e parte do centro-oeste. Em algumas áreas do estado gaúcho, as temperaturas podem ficar abaixo de zero grau, com condição para geada ampla e até possibilidade de precipitação invernal em pontos mais elevados entre a madrugada de segunda e a terça-feira. No Rio Grande do Sul, há possibilidade de temperaturas abaixo de zero grau e a condição para geada ampla em grande parte do estado, oeste catarinense e sudoeste do Paraná. Em alguns pontos mais elevados entre a Serra Gaúcha e Catarinense, não se descarta a ocorrência de precipitação invernal durante a madrugada. A segunda onda de frio do ano e a primeira do inverno continua atuando no Brasil. E o frio mais intenso e persistente deve atingir áreas da região sul, Mato Grosso do Sul, sudoeste e sul de Mato Grosso, sul de Rondônia e do Acre. E em cidades como São Paulo e Rio de Janeiro, o principal impacto será a queda das temperaturas máximas ao longo da semana. Nesta terça, mínima de 6 graus em Porto Alegre e de até 10 em Curitiba e Florianópolis.
0: A terça-feira será de frio extremo em todo o Rio Grande do Sul, com a chegada dessa intensa massa de ar polar, né, que avança sobre o estado, após a passagem aí da frente fria responsável pelas chuvas dos últimos dias. Embora o sol apareça entre algumas nuvens em grande parte do território gaúcho, nós aqui da região norte e o nordeste ainda poderemos registrar garoa e chuva fraca agora no início do dia. Meteorologistas não descartam uma pequena possibilidade de chuva congelada em pontos isolados. Na região aqui do Alto Uruguai, o amanhecer é de temperaturas muito baixas, né? Mínimas próximas até de zero em algumas localidades. A nossa aqui, a mínima foi 5 graus, né? Pois passamos para 6, agora 7. E possibilidade também de formação de geada nos próximos dias. Mesmo durante a tarde, os termômetros devem permanecer baixos, com máximas que dificilmente vão ultrapassar de 10 a 13 graus, mantendo a sensação de frio ao longo de todo o dia. Além das baixas temperaturas, os ventos associados à massa de ar polar podem atingir velocidades entre 40 e 70 quilômetros em diferentes regiões do estado, aumentando significativamente assim a sensação térmica, né? E com isso, então, a percepção de frio será ainda mais intensa, especialmente nas primeiras horas da manhã e durante a noite hoje também. Previsão indica que o frio continuará ganhando força após o pôr do sol. Por volta das 21 horas, grande parte das cidades gaúchas deverá registrar temperaturas entre 5 e 8 graus, enquanto municípios de maior altitude e áreas mais elevadas aqui do Alto Uruguai poderão apresentar marcas ainda menores, né? Reforçando o alerta para cuidados com a saúde, com os animais e as pessoas em situação de vulnerabilidade. Tempo e temperatura na hora do chimarrão. 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

7 horas 38 minutos. Olha a hora, gente. 7h38 agora aqui na hora do chimarrão. 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
1: Lembrando mais uma vez, então, que amanhã tem continuidade, né? A 35ª João Pepa. Amanhã, como é feriado municipal aqui em Marcelino Ramos, nós temos o almoço ao meio-dia. É a festa cabocla amanhã. Tem missa às 10 horas. Depois da missa, então, o pessoal vem aqui para o salão. E ali vamos ter a feijoada com todo aquele recheio típico da feijoada. É joelho de porco, é pé de porco, é calabresa, né? É, e tem os acompanhamentos ali também, o arroz, a salada e tudo mais. Você pode comprar a feijoada e levar para casa, como pode também almoçar aqui no pavilhão da João Pepa, tá ok, gente? Então amanhã é a festa cabocla, é a feijoada dentro da 35ª João Pepa. E depois o encerramento é domingo, dia 28, quando teremos aí então na parte da tarde, às 14h30, a Missa dos Santos Vivos e depois a festa junina. Aqui no pavilhão, né? O quentão, a pipoca, o amendoim, o pastel, o cachorro-quente, o grústuli, né? O cupcake. E a festa aí segue então, né? É, inclusive com o show de encerramento da João Pepa, Rogério Magrão e banda, ingresso totalmente livre. Ingresso livre, show do Rogério Magrão e banda para encerrar a 35ª João Pepa, então domingo de tarde. Aqui no pavilhão, tá ok? Todo mundo convidado. Olha a hora, gente, 7h42 agora, 7h42, música gaúcha, depois vamos ao intervalo comercial e aí teremos a reta final do programa de hoje. Abre a gaita, os monarcas.

0: Sonhando na vaneira, os monarcas na hora do chimarrão. Bom dia, bom dia.
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2: 7:46.
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0: E faltando agora 10 minutos para as 8, 10 para as 8, a gente vai para a reta final do programa Hora do Chimarrão desta terça-feira e apresenta para ti a última música gaudéria de hoje, é com os Serranos.

Cambichos dos Serranos aqui na Hora do Chimarrão. Agora vamos terminando o programa da manhã desta terça-feira. Muito obrigado a todos. Amanhã é feriado, mas tem programa, tá bom? Estaremos aqui, rádio não tem feriado, amanhã às 6 da manhã estaremos aqui para a Hora do Chimarrão, valeu? Daqui a pouquinho às 8, o correspondente Rádio Gaúcha, e 8h10 a Raquel com o Show da Alegria. O programa termina com João Paulo e Daniel, depois JM. Bom dia.

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2: Milhões de reais em ação contra fraudes no sistema financeiro.
3: Polícia Federal faz operação em 7 cidades gaúchas contra grupo que contrabandeava sucatas de baterias vindas do Uruguai.
2: Perícia descarta a possibilidade de falha mecânica em ônibus que tombou na freeway em Glorinha.
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2: Muito bom dia, agora são 8:01.
3: A temperatura é de 8 graus na capital.
2: A Polícia Federal realiza nessa manhã em São Paulo a Operação Miragem para desarticular um esquema fraudulento voltado à prática de crimes contra o sistema financeiro nacional. O alvo é o Banco Digimais, controlado pelo Bispo Edir Macedo, fundador da Igreja Universal do Reino de Deus. Mais de 50 policiais federais cumprem 9 mandados de busca e apreensão expedidos pela Justiça Federal em São Paulo. Edir Macedo é um dos investigados. Foi autorizada a quebra dos sigilos bancário e fiscal dos investigados, além do sequestro e bloqueio de bens e valores de até 670 milhões de reais.
3: Segundo a Polícia Federal, foram analisados relatórios produzidos pelo Banco Central que apontaram graves irregularidades na condução dos negócios pelos administradores do banco. As apurações indicam que o esquema envolvia a manipulação sistemática de balanços e resultados contábeis com o objetivo de ocultar a real situação econômico-financeira da instituição. A polícia afirma que a prática permitiu a supervalorização de ativos e a geração artificial de milhões de reais.
2: Temperatura de 8 graus em Porto Alegre, 13 em Caxias do Sul, 5 graus em Santa Maria, 6 em Pelotas, 7 em Rio Grande e 4 graus em Passo Fundo. 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
5: A projeção é de um dia de tempo seco, com amplo domínio do sol na imensa maioria do estado. Até aparecem algumas nuvens ao longo do dia, mas nada de muita intensidade. E esta situação faz com que a gente tenha um bom clareamento, uma boa quantidade de sol, mas quando a gente sai na rua não tem nada de aquecimento. É uma tarde, principalmente, que vai ser fria mais uma vez por aqui. Segue assim durante a quarta e a quinta, a exemplo desta terça-feira.
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3: Um grupo que contrabandeava sucatas do Uruguai para o Rio Grande do Sul é alvo de uma operação da Polícia Federal. São cumpridos 14 mandados de busca e apreensão em Santana do Livramento, por onde os resíduos eram transportados pela fronteira, além de Quaraí, Gravataí, Tramandaí, Sapucaia do Sul, São Leopoldo e Esteio. O material, composto por plásticos e sucatas de baterias, era revendido em empresas da região metropolitana que trabalham com metais. O grupo movimentou mais de 92 milhões de reais em menos de 2 anos.
2: A Polícia Civil prendeu 3 pessoas nessa manhã em uma operação em Porto Alegre e Alvorada. A ação busca combater o roubo e furto de motos e carros na capital. Foram cumpridos 17 mandados de busca e apreensão em residências e oficinas de investigados nos bairros Bom Jesus, Mário Quintana, Rubem Berta e Restinga. O grupo também é investigado por adulterar sinais identificadores de veículos.
3: Em outra ação, a Polícia Civil prendeu 2 irmãos por suspeita de assaltos a pedestres em paradas de ônibus em Porto Alegre e região metropolitana. Conforme a investigação, os criminosos se passavam por policiais durante os roubos, que ocorriam durante a madrugada. Em uma semana, o grupo cometeu 11 assaltos em Canoas, Alvorada e na capital. O principal objetivo era obter o celular das vítimas. Os investigados pertencem a uma facção criminosa ligada ao tráfico de drogas em Porto Alegre.
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7: caminhão estragou e ficou atravessado na Protásio Alves, passando a rótula da Manoel Elias em direção ao caminho do meio. Quem faz o trajeto nesse sentido precisa desviar por dentro do bairro. No Partenon segue atendimento a uma batida entre quatro carros da Caldrifião com Humberto Campos, agora já com pistas liberadas do cruzamento, mas ainda com veículos aguardando remoção na lateral. Lentidão na Castelo Branco, chegada a Porto Alegre, que começa entre as pontes, mas que segue um pouco mais à frente até passar a estação São Pedro da Transurb e no sentido contrário, também travando por ali. Freeway novamente com tranqueira no trecho em obras em Cachoeirinha, sentido litoral capital, e sinaleiras em amarelo piscante em Porto Alegre, na Santo Antônio com a José Altão e na Protásio, próximo da Barão do Amazonas. Com trânsito, Ian Tambará.
2: Ainda nesta edição, Receita Federal libera nesta manhã consulta ao segundo lote de restituição do Imposto de Renda.
3: Mãe e filhas que morreram em acidente na BR-285 no noroeste do estado serão sepultadas hoje.
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2: A perícia descartou a possibilidade de uma falha mecânica ter sido a causa do tombamento de um ônibus na Freeway, em Glorinha, que deixou uma pessoa morta e 11 feridas. A hipótese havia sido levantada após depoimento do motorista, que alegou ter percebido um possível problema mecânico antes da saída de pista, na noite de 6 de junho. A principal hipótese passa a ser a de que ele tenha dormido ao volante. Ainda não há prazo para o fim do inquérito. A passageira Cleuci Isabel Melo Brum, de 69 anos, morreu no acidente. Duas vítimas permanecem hospitalizadas.
3: A mãe e duas filhas que morreram em um acidente na BR-285 em Colorado, no noroeste do estado, serão sepultadas hoje. O velório ocorre no ginásio municipal de Saldanha Marinho. O sepultamento está marcado para as 3 horas da tarde no cemitério São Roque. Elisângela Bauerman tinha 49 anos. As filhas, Gisele e Daiane Bauerman, tinham 17 e 25 anos. O acidente ocorreu na manhã de ontem, quando o carro em que elas estavam invadiu a pista contrária e bateu de frente com uma carreta. Agora em Porto Alegre, 8 graus, 8 horas, 8 minutos.
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2: A Receita Federal libera hoje a consulta ao segundo lote de restituição do Imposto de Renda. Mais de 9 milhões e meio de contribuintes vão receber o valor total de 16 bilhões de reais. A rodada também inclui restituições residuais de exercícios anteriores. As informações vão estar disponíveis a partir das 9 horas da manhã no site e aplicativo da Receita. Este é o maior pagamento da história em número de beneficiados. Os depósitos serão realizados na terça-feira que vem, dia 30.
3: Moradores de 3 bairros da Zona Sul de Porto Alegre podem ficar sem água hoje. O DEMAI vai substituir um registro na esquina das avenidas Teresópolis e Arnaldo Borer. Com isso, pode haver baixa pressão ou falta de água nos bairros Teresópolis, Nonoai e São Caetano. O serviço começa às 9 da manhã. A previsão é que o fornecimento de água seja restabelecido gradualmente até a madrugada de quinta-feira.
2: Portugal e Inglaterra entram em campo hoje no último dia de jogos da segunda rodada de fase de grupos da Copa do Mundo. Os portugueses, que decepcionaram ao empatar com a República Democrática do Congo na estreia, encaram o Uzbequistão a partir das 2 horas da tarde. A Inglaterra enfrenta Gana às 5 horas. A terça-feira terá ainda Panamá e Croácia às 8 da noite e Colômbia contra a República Democrática do Congo.
3: Ontem, o argentino Lionel Messi marcou 2 gols e se tornou o maior artilheiro da história das Copas do Mundo. Ele chegou a 18 gols e superou o então recordista Miroslav Klose, da Alemanha, que tem 16. A Argentina venceu a Áustria por 2-0 e garantiu a classificação antecipada. A França também confirmou presença na próxima fase ao vencer o Iraque por 3-0. Também na segunda-feira, Noruega bateu o Senegal por 3-2 e a Argélia venceu a Jordânia por 2-1. Em instantes, ex-presidente Jair Bolsonaro depõe hoje sobre arma apreendida em Blitz.
2: O Conselho Nacional de Justiça prevê votar hoje mudanças nas regras para punição de magistrados por faltas graves. A proposta inclui o fim da aposentadoria compulsória como penalidade disciplinar. Outra medida deve endurecer casos da chamada pena de disponibilidade, que afasta o magistrado das funções com pagamento de salário e vencimentos proporcionais. As medidas seguem o entendimento fixado pela primeira turma do Supremo Tribunal Federal de que a perda do cargo e de salário passa a ser a punição máxima para juízes que cometerem faltas graves.
3: A defesa do senador Jacques Wagner, do PT, entrou com recurso no Supremo Tribunal Federal para anular a operação da Polícia Federal, que cumpriu mandados de busca e apreensão em endereços ligados ao parlamentar. A ação, que foi autorizada pelo ministro André Mendonça, ocorreu na última quinta-feira. A investigação apontou que o líder do governo no Senado recebeu vantagens indevidas em troca de atuar em defesa do Banco Master no Congresso.
2: O ex-presidente Jair Bolsonaro tem depoimento previsto para hoje no inquérito que investiga a apreensão de uma arma registrada no nome dele durante uma blitz. A oitiva será realizada de forma presencial na casa de Bolsonaro, por determinação do ministro Alexandre de Moraes. Os investigadores querem entender as condições que fizeram com que a arma do ex-presidente estivesse no carro de outra pessoa, sem documentação e em local distante da residência dele em Brasília. O depoimento ocorre às vésperas do prazo limite de 90 dias da prisão domiciliar temporária concedida a Bolsonaro.
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3: A próxima edição será ao meio-dia e 50. Bom dia.
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11: 8 horas e 13 minutos.
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1: E agora são 8 horas mais 13 minutos. Muito bom dia para você que está aí acompanhando a Rádio Salete em Marcelino Ramos, para você da nossa região. Estamos chegando por aqui a partir de agora com mais uma edição do seu programa de todas as manhãs, Show da Alegria no Ar. Edição desta terça-feira, 23 de junho de 2026. Hoje, dia do atleta olímpico, dia do lavrador, dia nacional do agente marítimo, dia do desporto olímpico e dia internacional das viúvas. Estamos na lua crescente, temos frio em Marcelino Ramos, 7 graus é a temperatura na Praça Padre Basso. E você, como está? Tudo certo? Eu espero que sim, te desejo aí uma excelente terça-feira para você que está acompanhando a gente por casa, você que está trabalhando e ouvindo a nossa programação, ou você que, quem sabe, nos leva na carona pela região. Muito obrigada pela tua companhia, pela tua audiência. O Show da Alegria segue até as 10 horas da manhã com muita música boa, informação e aquele alto astral de todas as manhãs. Quem também chega junto comigo na parte técnica, seleção musical, é o meu colega, meu amigo Ebenezer, que deixa a todos o seu bom dia. Aquele e você acompanha abraço. 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Vamos abrindo a nossa edição de hoje com Modern Talking. Bom dia!

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1: 8 horas e 19 minutos.
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2: Bom dia, queridos filhos e filhas. Hoje, nesta terça-feira, os convido a colocar a vida e principalmente os doentes no Sagrado Coração de Jesus. Vamos pedir que nesse coração aberto do Senhor todos os enfermos encontrem força, esperança e, acima de tudo, serenidade nas tribulações e mansidão em meio às enfermidades. Em nome do Pai, do Filho e do Espírito Santo. Amém. Ó meu Jesus, no seu sagrado coração, eu confio as minhas intenções no despertar deste dia. Sagrado Coração de Jesus, fonte de todas as graças e merecimentos, onde procurarei tesouro que contém todas as riquezas de vossa clemência e bondade? Onde baterei, a não ser na porta do vosso coração? Ó Sagrado Coração de Jesus, nesta manhã, venho pedir consolação quando na aflição, proteção quando perseguido. Venho pedir, ó Sagrado Coração de Jesus, nesta manhã, força quando oprimido de tristeza. No teu coração, Jesus, encontro luz quando estou envolvido em trevas de dúvida e incredulidade. No despertar deste dia, Sagrado Coração de Jesus, eu venho reafirmar a minha confiança em vós. Doce Coração de Jesus, sede o meu amor. Doce Coração de Maria, sede a minha salvação. Sagrado Coração de Jesus, me proteja em todos os caminhos e decisões a serem tomadas hoje. Mas não permita, ó meu Jesus, que decisões tomadas me afaste do teu coração. Ao contrário, infunda-me vosso Espírito Santo, para que os sentimentos cultivados em mim sejam sentimentos de amor, justiça e ternura, que eu possa, ó Sagrado Coração de Jesus, ter o meu coração semelhante ao vosso. E se preciso for, ó Sagrado Coração de Jesus, arranque este coração de pedra e coloque um coração capaz de amar. Sagrado Coração de Jesus, eu consagro este dia a vós. Amém. Pai nosso que estais no céu, santificado seja o vosso nome. Venha a nós o vosso reino, seja feita a vossa vontade, assim na terra como no céu. O pão nosso de cada dia nos dai hoje. Perdoai-nos nas nossas ofensas, assim como nós perdoamos a quem nos tem ofendido. E não nos deixeis cair em tentação, mas livrai-nos do mal. Amém. Um bom dia no coração de Jesus.

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8 horas mais 25 minutos. Muito bom dia para você que está aí ligadinho com a gente no Show da Alegria, nossa segunda edição da semana, terça-feira, 23 de junho. Seguimos te fazendo companhia por aqui. E lembrando que daqui a pouquinho tem informação chegando, previsão do tempo completa aí para esta terça-feira. O Rio Grande do Sul aí que tenha sua primeira onda de frio do inverno, segunda do ano, né? Previsão aí de bastante frio para o nosso estado. Daqui a pouquinho a gente vai trazendo, então, a informação completa. 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Quero deixar aqui meu alô, meu bom dia para o nosso amigo Rui Ferri, que está aí nos levando na carona, né? Está vindo para Marcelino Ramos com o rádio ligado aqui na Rádio Salete. Muito obrigada ao nosso amigo Rui Ferri pela audiência. Uma excelente terça-feira. Muito obrigada aí pela companhia. Vamos ouvindo mais música. Chegando por aqui, Simone e Simária.

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1: 8 horas e 32 minutos.
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2: Vamos agora então conferindo como fica o tempo na nossa região nesta terça, em um oferecimento de Viu de artefatos metálicos, ferro, inox e alumínio, processo de produção de artefatos metálicos que permite alta precisão na produção de componentes, experiência de mais de 50 anos nos serviços. 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Você acompanha a previsão do tempo no Show da Alegria com informações da Climatempo.
3: A terça-feira será marcada pelo avanço mais intenso do ar polar sobre áreas do centro-sul do país. A segunda onda de frio do ano e a primeira do inverno ganha força, trazendo temperaturas mais baixas para a região sul e parte do centro-oeste. Em algumas áreas do estado gaúcho, as temperaturas podem ficar abaixo de 0 grau, com condição para geada ampla e até possibilidade de precipitação invernal em pontos mais elevados entre a madrugada de segunda e a terça-feira. No Rio Grande do Sul, há possibilidade de temperaturas abaixo de 0 grau e há condição para geada ampla em grande parte do estado, oeste catarinense e sudoeste do Paraná. Em alguns pontos mais elevados entre a Serra Gaúcha e Catarinense, não se descarta a ocorrência de precipitação invernal durante a madrugada. A segunda onda de frio do ano e a primeira do inverno continua atuando no Brasil. E o frio mais intenso e persistente deve atingir áreas da região sul, Mato Grosso do Sul, sudoeste e sul de Mato Grosso, sul de Rondônia e do Acre. E em cidades como São Paulo e Rio de Janeiro, o principal impacto será a queda das temperaturas máximas ao longo da semana. Nesta terça, mínima de 6 graus em Porto Alegre e de até 10 em Curitiba e Florianópolis.
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2: Vamos agora então começando o nosso horóscopo desta terça-feira. Para você que é de Áries, cuidado com a forma de dizer as coisas hoje. Uma mensagem apressada, um comentário atravessado ou uma resposta no automático poderá gerar mal entendido com parente, irmão ou alguém bem próximo. Uma relação estável ganhará base firme e segurança. Afeto que vira porto seguro fará diferença no amor. Para você, taurino, taurina, conversa sobre dinheiro, orçamento ou pagamentos pedirão mais paciência. Um combinado poderá soar diferente do que foi dito, então valerá confirmar valores, prazos e condições antes de fechar qualquer acordo. No amor, a maturidade aparecerá em atitudes concretas. Para você de Gêmeos, a comunicação poderá oscilar entre pressa e distração, por isso e-mails, recados e conversas curtas pedirão mais atenção. Evite respostas pela metade e tenha paciência com irmãos, vizinhos, colegas ou pessoas da convivência diária. O amor, projeto profissional ou plano ligado a filhos ganhará um comprometimento sério. Para você que é do signo de Câncer, brilho, otimismo e autoconfiança, com Sol, Júpiter e Mercúrio em seu signo, você seguirá em fase de expansão. O dia pedirá flexibilidade em casa e com a família. Não leve tudo para o lado pessoal, organize melhor as prioridades. No amor, pense a longo prazo. Uma escolha ganhará maturidade, segurança e perspectiva de futuro. Daqui a pouquinho, continuamos com o nosso horóscopo aqui no Show da Alegria. E nós seguimos por aqui com o Show da Alegria, deixando aí a sua manhã mais completa, com informação, com muita música boa. Daqui a pouquinho tem dicas chegando aqui no programa. 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E a música continua por aqui, vamos ouvindo mais sucesso. Vamos deixando aqui o nosso bom dia para o pessoal que está participando aí da programação. Quero deixar o meu alô para o nosso amigo César Malinowski, que está aí na escuta, pediu música. Vamos então curtindo então a música A Vida é uma Casa Alugada, isso? Vamos então curtindo aqui na programação. Um abraço, obrigada pela companhia.

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1: 8:45.
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2: Vamos agora trazendo a nossa primeira dica de hoje. E você sabia que o tipo de tábua de corte pode influenciar na segurança dos alimentos e até na durabilidade das facas? Cada material tem vantagens e desvantagens. A tábua de plástico é leve, prática e fácil de higienizar. Como pode ir à máquina de lavar louças, costuma ser uma boa opção para o preparo de carnes cruas. Porém, com o tempo, surgem ranhuras que acumulam resíduos e indicam a necessidade de troca. Já a tábua de madeira é uma das preferidas de muitos cozinheiros porque preserva melhor o fio das facas. No entanto, exige cuidados especiais, como secagem imediata e a limpeza adequada após o uso. A tábua de metal é muito resistente e fácil de desinfetar, mas pode desgastar as facas mais rapidamente e deixar os alimentos escorregadios durante o corte. Já a tábua de vidro não absorve cheiros nem manchas e é fácil de lavar, porém sua superfície muito dura pode perder o fio das facas rapidamente e gerar mais ruído durante o uso. Independentemente do material, a higiene da tábua é fundamental. Lave a tábua logo após o uso, mantenha-a bem seca e evite usar a mesma superfície para carnes cruas e alimentos prontos sem higienização adequada. Para o dia a dia, tábuas de plástico e madeira costumam oferecer o melhor equilíbrio entre praticidade e preservação das facas. O mais importante é manter a limpeza correta e substituir o utensílio quando apresentar desgaste excessivo. Lembrando que daqui a pouquinho a gente volta com mais dicas aqui no Show da Alegria.

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0: ficando Raquel dos Santos.
1: 11 minutos faltando para as 9 horas da manhã. Estamos por aqui nesta manhã de terça-feira, 23 de junho, véspera de feriado, né? Amanhã, feriado municipal em Marcelino Ramos, dia do padroeiro São João Batista. E lembrando, né, que continua a programação aí da João Pepa, 35 anos. Amanhã é dia de almoço caboclo, né? Tem feijoada, arroz, couve, farofa, laranja e alface, e ainda com sobremesa, né? Amanhã a sobremesa é canjica. Você que ainda não adquiriu o seu ingresso, você pode ir até a paróquia São João Batista, supermercado Mapique ou supermercado Belé. E para saber mais informações, o WhatsApp é o 984464229. E dia 28 acontece aí, né, o encerramento com festa junina. Tem aí às 14h30 a missa dos Santos Vivos em honra ao padroeiro São João Batista. E após a festa junina, com entrada franca, animação aí da banda Geração e show com Rogério Magrão e banda. Participe, João Pepa, 35 anos, a primeira e maior festa de etnias do Alto Uruguai. 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Daqui a pouquinho tem mais horóscopo chegando para você, e agora tem sucesso com Michael Jackson. Bom dia!

Esse encontro de informações poderá atrapalhar esta manhã. Confirme horários, releia combinados e não confie apenas na memória. O dia renderá melhor se você desacelerar e diminuir a ansiedade de querer resolver tudo ao mesmo tempo. Para quem é de Libra, com Lua em seu signo, emoções estarão à flor da pele. Aproveite o dia para cuidar da beleza, da imagem e do seu equilíbrio. Decisões de mudança ficarão mais claras. Será um ótimo momento para assumir hábitos saudáveis e investir em um futuro brilhante. Para você de Escorpião, desacelere, aumente a sintonia com sua força interior e se prepare para embarcar em novas experiências. Será um ótimo momento para sair de férias, ampliar conexões profissionais, solucionar conflitos e iniciar relacionamentos. Na segunda hora, a gente segue com o horóscopo aqui no Show da Alegria. Vamos fechando a primeira parte do programa com Arra e já já estamos de volta.

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4: Ainda com cerca de 3 quilômetros de lentidão na BR-116, sentido interior, capital, entre Esteio e Canoas, devido a um engavetamento entre quatro carros. É reflexo de um bloqueio que ocorreu na faixa da esquerda, perto da Refap, por causa dessa ocorrência, mas as pistas

0: já foram liberadas. O movimento deve melhorar em breve. Em Porto Alegre, liberada Protásio Alves, sentido ao bairro, onde havia um caminhão estragado perto da Manuel Elias, e persiste a lentidão na chegada à capital pela Castelo Branco, mas pelo movimento do horário. Com trânsito, Ian Tambará.
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2: O Banco Central divulgou hoje a ata da reunião do Comitê de Política Monetária que cortou a taxa básica de juros do país para 14,25% na semana passada. A instituição reconheceu que o cenário da inflação para os próximos anos piorou, mas optou por não reagir de forma imediata a variações de preços causadas pela guerra no Oriente Médio e impactos climáticos esperados com o fenômeno El Niño. A decisão foi tomada de forma unânime. O documento não indica se haverá novo corte nos juros na próxima reunião, marcada para agosto. Líbano e Israel iniciam hoje mais uma rodada de negociações em Washington, capital norte-americana. As tratativas continuam mesmo após o cessar-fogo definido entre Irã e Estados Unidos, que também inclui o território libanês. O país busca estabelecer um cronograma para a saída das forças israelenses que ocupam áreas no sul libanês. Israel afirma que permanecerá na região por tempo indeterminado para combater o grupo terrorista Hezbollah, aliado do Irã. Também nesta terça, o Hezbollah acusou Israel de violar a trégua. De acordo com a mídia estatal do Líbano, um ataque israelense matou duas pessoas nesta manhã. 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Da redação, Felipe Baques.
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6: 9:04.
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9h07 e estamos de volta por aqui com o Show da Alegria, começando a segunda parte do programa, nossa edição desta terça-feira, 23 de junho, hoje dia do atleta olímpico, dia do lavrador, dia nacional do agente marítimo, dia do desporto olímpico e dia internacional das viúvas. Temos 8 graus de temperatura na Praça Padre Basso e nós seguimos te fazendo companhia por aqui com mais sucesso, com mais informação até às 10 horas da manhã. O Ebenezer continua na parte técnica, seleção musical. 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A gente vai abrindo a segunda parte do programa com Maiara e Maraísa. Bom dia!

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1: Nove horas mais 14 minutos, seguimos com o Show da Alegria. Daqui a pouquinho tem dica chegando por aqui, mas antes tem Cheiro de Amor. Bom dia.

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1: 9:18.
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2: Vamos trazendo mais uma dica aqui no Show da Alegria e falando sobre o sal, que é um ingrediente essencial para o funcionamento do organismo, mas deve ser consumido com equilíbrio. Tanto o excesso quanto a falta podem trazer problemas para a saúde. O sódio presente no sal ajuda a controlar o equilíbrio dos líquidos do corpo, participa da transmissão dos impulsos nervosos e é importante para o funcionamento dos músculos, incluindo o coração. Por outro lado, né, o consumo excessivo de sal pode favorecer o aumento da pressão arterial, elevar o risco de doenças cardiovasculares, contribuir para a retenção de líquidos e sobrecarregar os rins. Já a falta de sódio também pode ser prejudicial, causando sintomas como fraqueza, tontura, dores de cabeça, câimbras musculares e, em casos mais graves, alterações neurológicas. A maior parte das pessoas não precisa adicionar muito sal à alimentação, pois muitos alimentos industrializados já contêm grandes quantidades de sódio, como embutidos, salgadinhos, temperos prontos e refeições congeladas. Então, o sal, ele é necessário para a saúde, mas o segredo está no equilíbrio, nem excesso, nem restrição, sem orientação profissional. Uma alimentação variada e moderada ajuda o organismo a receber a quantidade adequada para funcionar bem. Amanhã a gente volta com mais dicas aqui no Show da Alegria.
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9 horas mais 21 minutos, muito bom dia para você que acompanha aí o Show da Alegria desde o início da nossa programação, para você que quem sabe chegou agora, está nos ouvindo a partir deste momento, seja bem-vindo, bem-vinda à nossa segunda edição da semana, amanhã de terça-feira, 23 de junho, véspera de feriado, né? Amanhã feriado em Marcelino Ramos. 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Mais música chegando aqui no Show da Alegria com Bruno Martini.

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2: Vamos agora de clássico da música brasileira, lançada em 1994, Catedral, de Zélia Duncan, é uma das canções mais marcantes da MPB dos anos 90. Com uma interpretação delicada e cheia de emoção, a música conquistou o público e se tornou um dos maiores sucessos da cantora. A letra fala sobre amor, entrega e a busca por alguém especial, tudo embalado por uma melodia suave e envolvente, e a música se transformou em um clássico da música brasileira, emocionando diferentes gerações. 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
1: 9 horas e 36 minutos.
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3: Bom dia.
2: Seguimos com o Show da Alegria, 9 horas mais 38 minutos. Uma excelente terça-feira para você que está aí ligadinho na programação da Rádio Salete. Seguimos até as 10 da manhã, daqui a pouquinho informação do mercado financeiro. 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

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E a música continua aqui na programação. Para você agora, sucesso com Erasmo Carlos.

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1: 9:45.
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2: 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O dólar comercial opera em alta de 0,45%, está cotado em R$ 5,16. Dólar turismo em alta de 0,29%, está valendo R$ 5,34. Euro comercial em alta também de 0,14%, está cotado em R$ 5,88. O índice Bovespa opera em alta de 1,21%, aos 170.370 pontos. Melhor desempenho da Bolsa é do Grupo Azas, 2.154, valorizando 10,48%. Pior desempenho, Suzano S.A., desvalorizando 2,75%. As aplicações, taxa Selic, com rendimento de 14,25% ao ano, e a poupança tem um rendimento de 0,66% ao mês. 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

Reta final do Show da Alegria, 10 minutos faltando para as 10 horas da manhã. Daqui a pouquinho temos a última parte do nosso horóscopo chegando aqui na programação. 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E a música continua por aqui com Jorge Henrique e Rodrigo.

fundamental. Para quem é de Capricórnio, os holofotes continuarão voltados para a carreira, com chance de reconhecimento, entrega importante ou conversa decisiva com chefes, parceiros e clientes. Só será preciso escolher melhor as palavras e não responder no automático, principalmente se a família também estiver envolvida no assunto. Para quem é de Aquário, assuntos de viagem, curso, formalização ou convite de evento poderão ter ruídos de comunicação. Antes de seguir adiante, confira datas, mensagens, inscrições e as letras miúdas de contratos ou acordos. No amor, um vínculo importante poderá amadurecer. Para quem é de peixes, vida íntima, acerto de contas, financiamento, pensão, comissão ou dinheiro compartilhado entrarão em pauta e pedirão objetividade. Evite supor o que o outro pensa, fale claro para não causar mal entendidos. Esse foi o nosso horóscopo desta terça-feira. Amanhã tem mais previsão astral chegando no Show da Alegria. Daqui a pouquinho você acompanha as notícias na hora certa, na sequência a Hora do Agricultor, e amanhã a gente está de volta. Fechando o programa, tem RPM. Tchau, tchau.

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2: Ao menos 35 navios cruzaram a rota nesta terça. Sol com algumas nuvens em Porto Alegre, agora faz 10 graus. Terça-feira de tempo seco e predomínio do sol em todo o Rio Grande do Sul. 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
4: Tem caminhão cegonha parado na entrada do túnel da Conceição na chegada à capital. Ocupa a faixa da direita, tem congestionamento no trecho, a EPTC atende a ocorrência. Tem acidente na Olavo Barreto Viana com a Padre Chagas no bairro Moinhos de Vento e na Cristóvão Colombo com a Felicíssimo de Azevedo no bairro Floresta. BR-116 entre Esteio e Canoas com lentidão no sentido interior capital, a Polícia Rodoviária Federal verifica o motivo. Com informações do trânsito, Thiago Bittencourt.
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2: Pedágios da Freeway e BR-101 e 386 terão aumento de 20% a partir de sexta-feira.
5: A autorização foi publicada no Diário Oficial da União desta terça-feira. O aumento vale a partir da zero hora da próxima sexta-feira. Dessa forma, o pedágio para carros subirá de R$ 5,50 para R$ 6,60. A tarifa

0: não subia há mais de 3 anos. Em 2024, o valor chegou a ser reduzido porque a ViaSul não entregou obras no prazo. Além da variação da inflação medida pelo IPCA, 11% entre fevereiro de 2024 e agosto de 2025, a ViaSul recuperou 30 centavos do valor que foi descontado pela ANTT. Este reajuste vale com relação ao ano de 2025, ou seja, a partir de agosto de 2026, um novo reajuste poderá ser aprovado pela ANTT. Da redação, Josimar Farina.
1: Vacinação contra HPV pelo SUS para adolescentes entre 15 e 19 anos termina na próxima semana no estado.
2: O prazo acaba na próxima terça-feira, dia 30 de junho, no Rio Grande do Sul. A estimativa é de que 321 mil adolescentes estão aptos a receber o imunizante no estado, mas apenas 15.319 procuraram o serviço até agora. O objetivo da ação é resgatar jovens que não receberam a vacina na idade recomendada, de 9 a 14 anos. Para esse público, a vacina fica disponível durante o ano inteiro. Dados parciais mostram que a cobertura está em 73,35% em 2026. O HPV é uma infecção sexualmente transmissível associada à maior parte dos casos de câncer de colo de útero. Da redação, Isabela Daut.
1: 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Da redação, Felipe Baques.
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6: 10 horas e 4 minutos.
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0: Olha a hora, minha gente, vamos conferir agora o nosso horário oficial brasileiro. Aqui o relógio está marcando 10 horas 6 minutos, 10 e 6. Eu quero cumprimentar, dizer muito bom dia a vocês que estão aí ligados no canal 100.3 aqui da Salete FM e para quem está também nas plataformas digitais, na nossa rede social ou no nosso aplicativo. Quero lhes dizer muito bom dia, porque a partir desse momento estamos chegando aqui pela Salete FM, nesta data de terça-feira, 23 de junho do ano de 2026, para dar abertura, para começar o nosso programa líder em audiência na manhã, a partir de agora no seu rádio, a Hora do Agricultor.
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0: Hoje é terça-feira, é dia de compromisso particular, então, do comunicador oficial do programa, o Jean Fabiano. Então eu estou por aqui para ficar com você até as 11h40 na Hora do Agricultor. E estou prometendo levar até você muita alegria através do bate-papo, a descontração. Vamos ter algumas informações, né? Vamos atender também o seu pedido musical, pode fazer através das redes sociais aí da emissora. E rodar muita música, fazer muita alegria para começar bem então, né? O programa Hora do Agricultor de hoje com muita alegria e para esquentar essa manhã fria também de terça-feira. Está na parte técnica do programa e também no, na seleção musical do nosso sucesso, nosso colega Ebenezer Hall. Recebo um bom dia, um abraço em nome do Ebenezer. 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A abertura musical da Hora do Agricultor está aí com Cristiano Quevedo.

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1: 10 horas 12 minutos agora. Bom dia para quem liga o rádio agora aqui na Hora do Agricultor, 10 e 12. Bom dia, manhã fria, né? A temperatura está aí em 8 graus, né? Começou com 5 hoje de manhã, pois 6. Agora saiu um solzinho, de repente sai, de repente desaparece o sol, né? E a temperatura vai subindo gradualmente conforme a gente vai se aproximando aí do meio-dia, né, gente? Obrigado para você que está conosco. A primeira informação que eu quero trazer é relacionada ao momento do esporte atual, que é a Copa do Mundo, né? Hoje, terça-feira, a gente tem mais 4 jogos a partir da tarde, então, né? Para ir se definindo aí algumas coisas já, né? Algumas seleções já estão garantidas aí no mata-mata. Aliás, o mata-mata começa domingo já, né, gente? Domingo agora já tem seleção que vai para casa, né? Já começa o mata-mata, enfim, aí não tem muitas definições, mas tipo a Alemanha já está aí garantida no mata-mata e outras seleções aí também. Mas hoje nós temos então, às 14 horas, Portugal e Uzbequistão. É o primeiro jogo do dia de hoje. Depois, às 17 horas, vamos ter Inglaterra enfrentando Gana no segundo jogo. Às 17 horas. Às 20 horas, 8 da noite, tudo horário de Brasília, tá bom, gente? Às 20 horas, então, Panamá enfrenta Croácia. E às 23 horas, o último jogo da noite, que é Colômbia enfrentando a República do Congo. São esses os jogos de hoje. Amanhã, quarta-feira, joga a seleção brasileira também, né? Amanhã, 19 horas, joga a seleção brasileira então, né, gente? Tá bom? Por hora são esses os jogos de hoje. E aí já vão se definindo alguns confrontos, né? Alguns mata-mata já para a partir de domingo a gente saber então qual seleção continua e qual vai para casa. Mata-mata tá chegando por aí, daí o negócio é o buraco é mais grande daí, né? Opa, aí não é classificatória não. Aí perdeu a partida, vai para casa, quem ganha fica e continua na Copa do Mundo, né, gente? Muito bem, vamos em frente, vamos continuando. Na Hora do Agricultor, mais música para você ligado com a gente. É hora de música de bandas, vem aí Corpo e Alma.

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1: 10 horas e 19 minutos.
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10h22. Olha a hora aí, gente, 10h22. Vamos acertando e arredondando os relógios, o seu com o meu, né? Isto, e bota a hora certa aí, 10h22. É a hora certa aqui da Hora do Agricultor. 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Mercado Belé é no Largo da Matriz, em Marcelino Ramos. 10h23, 10h23, eu quero atender agora o Tonho. O Tonho Pescador tá mandando um recado pedindo a música O Menino da Tábua. E de Pardinho e Pardal, né? Hoje não tá oferecendo, hoje é só pra ele ouvir, tá bom? Então obrigado, Tonho Pescador, pediu. É sertanejo raiz, vem aí, Pardinho e Pardal.

10:28, olha a hora, 10:28. 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A gente vai continuando com a música da Hora do Agricultor por aqui na manhã de terça-feira. Agora vem sucesso sertanejo do Gino e Geno.

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1: 10 horas e 35 minutos.
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0: 10:36, 10:36, 24 minutinhos, faltando para as 11 horas. 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Amanhã tem feijoada. Amanhã continua João Pepa, né? 35ª João Pepa amanhã. De manhã às 10 horas da manhã, a missa em honra a São João Batista, o nosso padroeiro. Amanhã é feriado aqui em Marcelino Ramos, né? Essa missa será transmitida pela Rádio Salete às 10 horas da manhã, aqui direto da Igreja Matriz São João Batista. E depois da missa, então, vamos para o pavilhão da João Pepa, onde teremos a feijoada, né? Com todos aqueles quitutes aí da festa de São João também, né? Vai ter a feijoada, o arroz, o couve, a farofa, a laranja, salada de alface. Temos a canjica na sobremesa, né? O almoço é R$ 50,00 por pessoa. A partir das 11h45 a feijoada vai estar pronta. Quem quiser pode comprar a feijoada e levar para casa também. E quem quiser pode ficar ali no pavilhão, almoçar por ali mesmo. Tá bom, gente? Então amanhã festa cabocla dentro da 35ª João Pepa. A feijoada logo depois da missa, às 10 da manhã, em honra a São João Batista. Missa transmitida pela Rádio Salete, né, amanhã. Então venha você também participar de mais esta etapa da 35ª João Pepa amanhã. 10:39 por aqui na Hora do Agricultor. Agora vem aí João Luiz Correia.
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17 minutinhos, estão faltando para as 11 horas. Olha a hora, gente, 17 para as 11. 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Olha a hora certa agora, gente. 10h46 aqui na Hora do Agricultor. Vem aí, Rainha Musical.

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2: 10 horas e 49 minutos.
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7 minutinhos estão faltando agora para as 11 horas. 7 para as 11 para você acertar a hora aqui com o programa A Hora do Agricultor. Em mais uma manhã que eu estou por aqui, né, fazendo a cobertura da ausência do Jean Fabiano. Toda terça-feira ele tem compromissos na parte da manhã. Então A Hora do Agricultor fica por nossa conta. Amanhã é feriado, né, gente? Eu falei no começo do programa que amanhã teria A Hora do Agricultor, mas não tem, não, né? Amanhã tem missa, né? Então não tem, viu, gente? Vou retificar a minha informação. O Jean me mandou mensagem agora que amanhã a gente vai transmitir a missa em honra a São João Batista, às 10 da manhã aqui da igreja. Então amanhã não tem Hora do Agricultor, tá bom? Volta na quinta-feira aí sim, no comando aí do Jean Fabiano. Amanhã quem quiser pode participar ao vivo, então, ali da missa, né? Em honra a São João Batista, depois tem a feijoada. Quem não puder vir até a igreja, então vai ter a opção de ouvir a transmissão da missa aí do padroeiro pela Rádio Salete, tá bom? Às 10 da manhã, a transmissão da missa, tá ok, gente? Bom, 7 minutinhos, faltando para as 11 horas. 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Bom, vamos tocar duas aí, né? Depois tem notícias, faltam 5 minutinhos agora para as 11. Vem duas músicas, depois tem notícias da hora e aí retornaremos para a Hora do Agricultor. Vamos atender a Tere Baldin, ali do bairro Cruzeiro. A Tere tá cozinhando aí no fogão a lenha hoje, eu acho, né? Pelo frio, né? Mas ela pediu aqui pro Baitaca cantar o fogão a gás ou o fogão a lenha. Tere Baldin, bom dia, vai para ti, Baitaca!

0: Pedro Grande tá na vez.
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4: 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Notícia na hora certa, 11 horas. Preço do pedágio da Freeway e das BR-101 e 386 terá aumento de 20% a partir de sexta-feira no Rio Grande do Sul. Vacinação contra HPV pelo SUS para jovens entre 15 e 19 anos termina na próxima terça no estado. Líbano e Israel iniciam hoje nova rodada de negociações de paz. Sol com algumas nuvens em Porto Alegre, agora faz 11 graus. Terça-feira de tempo seco e predomínio do sol em todo o Rio Grande do Sul. 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
4: Tem acidente em atendimento no cruzamento das avenidas Bagé e Palmeira, no bairro Petrópolis, em Porto Alegre. E atenção para a BR-290, tem lentidão na região da Ilha das Flores, no sentido capital interior, com bloqueio da faixa da esquerda nesse trecho.
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4: Está disponível desde esta manhã a consulta ao segundo lote de restituição do imposto de renda pelo site ou aplicativo da Receita Federal. Mais de 9 milhões e meio de contribuintes vão receber o valor total de 16 bilhões de reais. Este é o maior pagamento da história em número de beneficiados. Os depósitos serão realizados na terça-feira que vem, dia 30. O Estreito de Hormuz registrou hoje o maior tráfego de navios desde o início da guerra no Oriente Médio, no fim de fevereiro. Ao menos 35 embarcações cruzaram a rota, quase um terço do observado antes do conflito. O aumento ocorre após a assinatura de um cessar-fogo entre Estados Unidos e Irã na última semana. Também hoje, o Irã afirmou que apenas um número limitado de embarcações por dia está autorizado a passar na região. A quantidade não foi divulgada. O país também afirmou que estuda, junto com o Omã, a estruturação de uma administração conjunta sobre o estreito com cobrança de custos. 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Da redação, Felipe Baques.
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3: 11 horas e 4 minutos.
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11:07, agora 11:07 na hora certa, eu quero cumprimentar novamente os ouvintes da Hora do Agricultor, esta manhã de terça-feira, manhã do dia 23 de junho, para você que está ligado com a gente no 100.3 aqui na área de abrangência, no Rio Grande do Sul ou em Santa Catarina, muito bom dia, e para você que está também aí, né, nas redes sociais, no aplicativo, enfim, nas plataformas digitais da Salete FM, bom dia para você também. É a segunda parte da Hora do Agricultor que está começando agora, vamos até às 11:40. 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na Hora do Agricultor até às 11:40. E para você que está com a gente também, muito obrigado, vamos continuar juntos, trazendo então a música de abertura da segunda parte do programa, vem aí Teodoro e Sampaio. 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

11:12 agora, 11:12, hora certa. 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Bom, vamos atender agora a Dulcimar, lá da Granja de Gaurama. Estão lá escutando o programa, muito obrigado. Ela manda um abraço a todo o pessoal de Suzana. Obrigado, Dulcimar, e todos os amigos aí da Granja em Gaurama, né? Estão com o rádio ligado aí na Hora do Agricultor. Forte abraço para vocês. 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
1: 11 horas e 17 minutos.
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5: 11 horas 17 minutos. Agora vamos trazer informação aqui na Hora do Agricultor. Vamos saber aí as manchetes, as notícias que vamos ter hoje no Jornal do Meio-Dia, aqui pela Rádio Salete. Informações direto da sala de redação com Luiz Otávio. Bom dia, Luiz.
6: Muito bom dia, Sandro. Muito bom dia, você ouvinte. E está na hora de conferir os assuntos que serão notícias no Jornal do Meio-Dia desta terça-feira. Prefeitura de Viadutos, através do setor de assistência social, iniciou a campanha do agasalho. Secretária Claire convida a população para participar. Campanha estará recebendo móveis e utensílios domésticos, além de roupas e cobertores. Sindicato dos Servidores Municipais de Marcelino Ramos realiza assembleia. Renato Conceição, presidente da entidade, destaca a pauta de assuntos e convida a todos para participarem. Pagamentos por aproximação via Pix vão ganhar mais liberdade e personalização. Meteorologistas alertam que inverno, que iniciou no domingo, deverá ser marcado por grandes mudanças. Estas são as notícias que serão levadas ao ar na edição de hoje, terça-feira, 23 de junho de 2026, no Jornal do Meio-Dia. Tenham todos um bom dia.
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Muito bem, o programa Hora do Agricultor vai continuando aqui pela Salete FM. O programa desta terça-feira, agora o sol brilha lá fora, né? Tá esquentando um pouquinho, né, gente? Amanhã foi fria, temperatura 6 graus hoje de manhã cedinho, de madrugada, né? Estamos por aqui então, já ouvimos então as manchetes aí com Luiz Otávio. A gente prossegue com o programa de hoje, levando alegria, bate-papo, né? A descontração. O convite para você amanhã participar então da feijoada aí da João Pepa. Amanhã continua então a João Pepa, amanhã é feriado municipal, né? Aqui em Marcelino Ramos, é a data do nosso padroeiro São João Batista. Comunicar os outros municípios aí que quem tem intenção de vir para Marcelino amanhã, né? Para negócios, não tem como, amanhã é feriado, tá bom? Entregadores, vendedores, cobradores, né? Pagadores também. Feriado municipal por aqui amanhã, data do nosso querido São João Batista, tá bom, gente? Muito bem. Ebenezer, vamos continuando com a parte musical então da Hora do Agricultor por aqui, quase, quase no finalzinho do programa desta manhã, mas está na hora de ouvir então a música do Rio Grande do Sul, e essa é a raiz, essa é para matar a saudade, né? Vamos ouvir o Gildo de Freitas.

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1: 11 horas e 29 minutos.
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programa Hora do Agricultor aqui pela Salete FM. Foi mais uma manhã, então, que eu estive aí substituindo, né, a ausência do Jean Fabiano, que toda terça-feira tem um compromisso particular. Então, o comando, né, do programa Hora do Agricultor fica por minha conta, por conta do Ebenezer. Então, muito obrigado a todos que estiveram conosco. A gente vai se encaminhando para o final do programa. Obrigado ao Jean que dá essa oportunidade para a gente estar aqui nas manhãs, né? Amanhã é quarta-feira, é feriado, mas tem programa Hora do Agricultor. Então, o Jean estará de volta amanhã aqui no comunicador oficial, né, do programa Hora do Agricultor. Tá bom, gente? Um abraço a todos. Boa terça-feira, bom resto de dia. Obrigado, Ebenezer, que fez a parte técnica do programa. Obrigado aos nossos apoiadores publicitários. E o programa termina com o musical JM. Bom dia! Seja...

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1: 11 horas e 35 minutos.
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5: Bom dia! E que a paz de Cristo esteja com todos vocês. O tema da mensagem de hoje é Boas Companhias, fundamentado na passagem bíblica de Salmos, capítulo 16, versículo 3, que nos diz: como são admiráveis as pessoas que se dedicam a Deus. O meu maior prazer é estar na companhia delas. Querido ouvinte, irmão na fé, uma preocupação constante de pais e familiares é com quem os mais jovens estão saindo. Diga-me com quem andas e te direi quem és, ensina o velho ditado. Na época do apóstolo Paulo, já se falava sobre isso. Não se enganem, as más companhias estragam os bons costumes. Realmente, é bom termos cuidado ao escolhermos as nossas companhias, pois elas podem ser influências danosas, mesmo sem que percebamos. Mas também é muito bom usufruirmos das boas companhias. Como diz o Salmo 16, como são admiráveis as pessoas que se dedicam a Deus. O meu maior prazer é estar na companhia delas. Andar junto com pessoas que seguem Jesus é ter uma fonte de ânimo, apoio e inspiração. Com quem você tem compartilhado os bons momentos de sua vida? Com que tipo de pessoas tem dividido suas preocupações e dificuldades? A quem você convida quando há algo para celebrar ou um bom lugar para ir? E a quem você recorre quando precisa conversar? Pense em incluir de forma mais constante na sua vida aqueles que se pode chamar de irmãos na fé. E você notará que haverá um outro tipo de prazer e de alegria muito mais satisfatória e duradoura. Agindo assim, você mesmo poderá ser uma companhia boa e admirável para os outros. À medida em que juntos andarem com o Salvador Jesus, você e seus amigos se fortalecerão na convicção sobre o amor de Deus e sobre sua presença constante na vida dos seus escolhidos. Amém. Oremos. Bom Jesus, sê tu a minha primeira companhia e me ajuda a escolher bem todas as demais. Abençoa-me para que eu seja uma presença edificante na vida dos outros, por teu amor. Amém. Querido ouvinte, irmão na fé, desejo a você um abençoado dia e uma ótima semana, e que a graça do Senhor Jesus e o amor de Deus e a comunhão com o Espírito Santo estejam sempre com todos vocês. Amém.
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1: 11 horas e 40 minutos.
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no trabalho e na justiça. Nossa saudação, amiga e fraterna, a todos os que nos ouvem nesse momento pela Rádio Salete de Marcelino Ramos. Vinde, Espírito Santo, enchei os corações dos vossos fiéis e acendei neles o fogo do vosso amor. Enviai o vosso Espírito e tudo será criado e renovareis a face da terra. Oremos. Ó Deus, que instruístes os corações dos vossos fiéis com a luz do Espírito Santo, fazei que apreciemos retamente todas as coisas segundo o mesmo Espírito e gozemos sempre da sua consolação. Por Cristo, Senhor nosso. Amém. Hoje, terça-feira, da 12ª semana do tempo comum. Dia 23 de junho, véspera da solenidade da Natividade de São João Batista. Unindo-nos a todas as paróquias, capelas, comunidades religiosas que fazem novenas, tríduos, em honra a São João Batista. Hoje, na liturgia da vigília desta celebração, São João Batista foi chamado pelo próprio Jesus de o maior entre os nascidos de mulher, escolhido por Deus desde o ventre materno. João preparou os corações para a vinda de Cristo, batizou Jesus no Rio Jordão e dedicou sua vida ao anúncio da verdade. Seu testemunho de verdade, coragem, fé e fidelidade continua inspirando cristãos no mundo inteiro. Ele vai ser grande diante do Senhor, desde o ventre materno ficará repleto do Espírito Santo e muita gente se alegrará com o seu nascimento. Meditemos o Salmo 71. Desde o seio maternal sois meu amparo. Eu procuro meu refúgio em vós, Senhor, que eu não seja envergonhado para sempre, porque sois justo, defendei-me e libertai-me. Escutai a minha voz, vinde salvar-me. Sede uma rocha protetora para mim, um abrigo bem seguro que me salve, porque sois a minha força e meu amparo, o meu refúgio, proteção e segurança. Libertai-me, ó meu Deus, das mãos do ímpio, porque sois, ó Senhor Deus, minha esperança. Em vós confio desde a minha juventude. Sois meu apoio desde antes que eu nascesse, desde o seio maternal, o meu amparo. Minha boca anunciará todos os dias vossa justiça e vossas graças incontáveis. Vós me ensinastes desde a minha juventude e até hoje canto as vossas maravilhas. Desde o seio maternal sois meu amparo. Rezemos o Evangelho, que é de São Lucas, capítulo 1, versículos 5 a 17. Nos dias de Herodes, rei da Judeia, vivia um sacerdote chamado Zacarias, do grupo de Abia. Sua esposa era descendente de Arão e chamava-se Isabel. Ambos eram justos diante de Deus e obedeciam fielmente a todos os mandamentos e ordens do Senhor. Não tinham filhos, porque Isabel era estéril e os dois já eram de idade avançada. Em certa ocasião, Zacarias estava exercendo as funções sacerdotais no templo, pois era a vez do seu grupo. Conforme o costume dos sacerdotes,
ele foi sorteado para entrar no santuário e fazer a oferta do incenso. Toda a assembleia do povo estava do lado de fora rezando, enquanto o incenso estava sendo oferecido. Então apareceu-lhe o anjo do Senhor de pé à direita do altar do incenso. Ao vê-lo, Zacarias ficou perturbado e o temor apoderou-se dele. Mas o anjo disse: Não tenhas medo, Zacarias, porque Deus ouviu sua súplica. Tua esposa Isabel vai ter um filho, e tu lhe darás o nome de João. Tu ficarás alegre e feliz, e muita gente se alegrará com o nascimento do menino, porque ele vai ser grande diante do Senhor. Não beberá vinho nem bebida fermentada, e desde o ventre materno ficará repleto do Espírito Santo. Ele reconduzirá muitos dos povos de Israel ao Senhor seu Deus, e há de caminhar à frente deles com o espírito e o poder de Elias, a fim de converter os corações dos pais aos filhos e os rebeldes à sabedoria dos justos, preparando para o Senhor um povo bem disposto. Palavra da salvação. Glória ao Pai, ao Filho e ao Espírito Santo, como era no princípio, agora e sempre. Amém. Os profetas ansiavam pela salvação que viria com o Cristo, e o anúncio do nascimento de João mostra que é tempo da realização da promessa anunciada pelos profetas. Unindo-nos a todas as missas, celebrações, adoração e bênção do Santíssimo que estão acontecendo agora em muitas igrejas, coloquemos nossas intenções diante do altar e rezemos pelas vocações. Pelos que vivem o próprio batismo com o Espírito profético, pelas crianças nascidas neste mês de junho, pelas festas juninas que integram as comunidades, pelas mães e pais que esperam o nascimento de seus filhos, com São João Batista, nós vos louvamos, Senhor. Olhai com bondade, Senhor, as oferendas que vosso povo vos apresenta na solenidade de São João Batista, e concedei-nos realizar por uma vida devotada a vosso serviço o que celebramos no sacramento. Senhor, que nos alimentastes neste banquete sagrado, acompanhe-nos a admirável intercessão de São João Batista, que anunciou vosso Filho, o Cordeiro que tira os nossos pecados e nos concede o perdão, ele que vive e reina pelos séculos dos séculos. A oração pela vida, escrita por São João Paulo II. Senhor Jesus, bom pastor, que destes a vossa vida para que todos tenham vida, concedei-nos hoje a nós, a comunidade cristã, espalhada por todo o mundo, a abundância de nossa vida, e tornai-nos capazes de a testemunhar e comunicar a todos. Senhor Jesus, dai abundância de vida a todas as pessoas consagradas a vós para o serviço da Igreja. Tornai-as felizes na sua doação, incansáveis no seu ministério e generosas no seu sacrifício. E que o seu exemplo abra outros corações para ouvirem e seguirem o vosso chamado. Senhor Jesus, dai a abundância de vossa vida às famílias cristãs, para que elas sejam fervorosas na fé
e no serviço celestial, favorecendo deste modo que possam surgir e desenvolver-se novas vocações consagradas. Senhor Jesus, dai abundância de vossa vida a todas as pessoas, especialmente aos jovens, rapazes e moças que chamais para o vosso serviço. Iluminai as suas opções, amparai-os na fidelidade, tornai-os disponíveis e corajosos para darem a própria vida, conforme o vosso exemplo e a exemplo de São João Batista, para que outros tenham vida. Amém. O terço de São João Batista. São João Batista, nós queremos ser semelhantes a vós, ajudando nossos irmãos a chegarem no reino de Deus. São João, ajudai-nos a trabalhar para o reino de Deus. São João, ajudai-nos a trabalhar para o reino de Deus. São João Batista, rogai por nós. Ó glorioso São João Batista, príncipe dos profetas, precursor do divino Redentor, primogênito da graça de Deus. Amém. Oração. Concedei, Deus Todo-Poderoso, que vossa família siga pelo caminho da salvação e atenta às exortações de São João, o precursor, chegue com segurança ao Redentor que ele anunciou, nosso Senhor Jesus Cristo. Ele que é Deus e convosco vive e reina na unidade do Espírito Santo por todos os séculos dos séculos. Amém. E que pela intercessão de Maria Santíssima e de São João Batista, Deus Pai Todo-Poderoso nos abençoe e nos proteja. Em nome do Pai, do Filho e do Espírito Santo. Amém. Um bom dia a todos.

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4: Anvisa aprova primeiro remédio não hormonal contra calor e suores noturnos durante a menopausa. Prefeitura de Porto Alegre abre 100 vagas emergenciais para pernoite de pessoas em situação de rua durante onda de frio. Departamento de Defesa dos Estados Unidos solicita 80 bilhões de dólares ao Congresso para cobrir gastos com guerra no Irã. Sol entre algumas nuvens em Porto Alegre. Agora faz 12 graus. Terça-feira de tempo seco e predomínio do sol em todo o Rio Grande do Sul. 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
6: A Avenida João Pessoa tem lentidão e certa confusão entre os motoristas por causa de um bloqueio de faixa na direita, junto da José Bonifácio, no sentido bairro Centro. Tem presença de maquinário por ali por conta dos serviços de asfaltamento. BR-290, que tinha muita tranqueira sentido ao interior por causa de manutenção do DENIT na Ponte do Jacuí, agora já foi liberada e volta a fluir bem na região das ilhas. Com trânsito, Iantambará.
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4: Justiça anula júri sobre morte de mulher em Garibaldi, na Serra.
7: O Tribunal de Justiça anulou há pouco um julgamento ocorrido em janeiro deste ano que entendeu que uma mulher morta em Garibaldi, na Serra, não foi vítima de feminicídio. O assassinato de Elessi Rejane Farleiro, de 38 anos, havia sido investigado pela polícia e denunciado pelo Ministério Público como feminicídio. O crime aconteceu em julho de 2025. Durante o julgamento, em janeiro, a defesa de Adair Romel, acusado de matar a companheira, alegou que ele cometeu agressão, mas sem intenção de matar, e os jurados acolheram a tese. Em razão disso, ele foi condenado a 9 anos de prisão. Mas com a nova decisão de hoje do Tribunal de Justiça, haverá um novo julgamento. Da redação, Letícia Mendes.
4: O Conselho Nacional de Justiça suspendeu hoje o julgamento que discute o fim da aposentadoria compulsória para magistrados punidos por faltas graves. Um requerimento que adia a discussão para 4 de agosto foi aprovado no começo da sessão. A decisão de retirar a aposentadoria compulsória como punição máxima foi tomada pelo Supremo em maio. Agora, a principal pena será perda de cargo e de salário. Com isso, cabe ao CNJ regulamentar a aplicação da medida. O Conselho é responsável por controlar e fiscalizar a atuação de juízes. 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Devido às transmissões dos jogos da Copa do Mundo, notícia na hora certa volta na Rede Gaúcha amanhã, às 3 horas da madrugada. Da redação, Felipe Baques.
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4: 12 horas e 4 minutos.
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2: Edição desta terça-feira, dia 23 de junho de 2026. 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Produção do Departamento de Jornalismo da Rádio Salete. Redação e reportagens de Jean Schelle e Luiz Otávio Esquil. Mesa de áudio e apresentação, Sandro Esquil. Estes são os destaques para o Jornal do Meio-Dia desta terça-feira. Prefeitura de Viadutos, através do setor de assistência social, iniciou campanha do agasalho. Secretária Claire Beber convida a população para participar. Campanha estará recebendo móveis e utensílios domésticos, além de roupas e cobertores. Sindicato dos Servidores Municipais de Marcelino Ramos realiza sua assembleia. Renato da Conceição, presidente da entidade, destaca a pauta de assuntos e convida a todos para participar. Pagamentos por aproximação via Pix vão ganhar mais liberdade e personalização. Meteorologistas alertam que inverno, que iniciou no domingo, deverá ser marcado por grandes mudanças. Estas e outras notícias você vai ficar sabendo dentro da edição do Jornal do Meio-Dia, que está começando agora. Meio-dia, 7 minutos.
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2: Meio-dia, 7 minutos e meio, as notícias. O Sindicato dos Servidores Municipais de Marcelino Ramos está convocando todos os servidores públicos municipais da categoria para sua Assembleia Geral Extraordinária a ser realizada dia 26 de junho, sexta-feira. O encontro vai ocorrer na sede da associação no Balneário, com primeira convocação às 18 horas e em segunda convocação às 18h30. Renato da Conceição, presidente do sindicato, destaca que durante a assembleia serão debatidos assuntos relativos à ratificação de fundação da entidade, à aprovação da ratificação da fundação do sindicato para fins de registro e regularização junto ao Ministério do Trabalho e Emprego, campanha salarial 2026, avaliação e deliberação sobre as negociações e pautas junto à Prefeitura de Marcelino Ramos, prestação de contas, apresentação das ações da diretoria para manutenção e organização administrativa da entidade. No encontro também serão prestadas orientações acerca do apoio jurídico e contábil que é oferecido pela entidade sindical. Renato dá mais orientações sobre a Assembleia.
4: Uma convocação para uma Assembleia Geral. Vai ser dia 26 de junho, então com a primeira chamada às 18 horas, com a maioria absoluta dos sindicalizados, ou então em segunda chamada, então às 18h30, com qualquer número de presentes. Então, tem o objetivo ratificar a fundação do sindicato, né? e para fazer toda a parte burocrática, formal, que a gente vem tentando estruturar e fazendo um trabalho para deixar o sindicato regular, no caso, né? Esse é o objetivo dessa assembleia, e também para discutir sobre a prestação de contas do que foi gasto no ano de 2025-26, também falar sobre as estratégias de valorização, né, de busca pela valorização do quadro funcional, enfim, dos servidores do município. Então, são basicamente para isso, né? E também para tratar sobre assuntos gerais, né? Então, esse é o objetivo dessa Assembleia Geral que vai ocorrer agora no dia 26. Então, lá na Associação dos Servidores de Marcelino Ramos, lá, né, que é lá no Balneário, lá. Então, todos os servidores estão convidados, os sindicalizados, no caso, né, para comparecerem. E também fica o convite para os demais servidores que não são sindicalizados que venham aderir ao sindicato para usufruir de todos os benefícios que a gente tem. A gente hoje oferece, através do convênio com a Associação Comercial, um plano de saúde da Unimed. Quem é sindicalizado pode aderir a esse plano de saúde. E também temos toda uma parceria com o comércio local de descontos, de fidelização, digamos assim, para as pessoas que são servidoras poderem comprar no comércio local.
0: Uhum. 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
2: Meio-dia, 10 minutos, e com a chegada das temperaturas mais baixas, a Prefeitura de Viadutos deu início à campanha do Agasalho 2026, promovida pela Secretaria Municipal de Assistência Social e o CRAS. A campanha já está em andamento com o objetivo de arrecadar roupas de inverno, cobertores e calçados em bom estado para famílias em situação de vulnerabilidade social. As doações podem ser entregues em horário de expediente junto ao CRAS de Viadutos. O secretário de Assistência Social de Viadutos, Claire Schiavo Beber, destaca a importância deste ato de solidariedade, principalmente com aquelas pessoas e famílias que enfrentam algum tipo de dificuldade para adquirir itens de inverno. Também são aceitos móveis para o quarto, como camas, roupeiros e até mesmo colchões, destaca a secretária.
5: Hoje queremos conversar com vocês sobre um gesto simples, mas que faz uma enorme diferença: a solidariedade. A administração municipal, através da Secretaria de Assistência com o CRAS, está lançando a campanha do Agasalho 2026. Estamos contando com a ajuda de todos os munícipes para aquecer o inverno das famílias em vulnerabilidade do nosso município. Com a chegada do frio, muitas pessoas enfrentam dificuldades para se manter aquecidas. Entre essas pessoas, temos também as crianças, os idosos, adolescentes. Nesse momento, queremos pedir a colaboração da comunidade para que façam as doações de roupas, casacos, blusas, calçados. E também pedimos para quem estiver se desfazendo de camas, de colchão, travesseiros, roupa de cama, mas sempre que, né, estejam em condições de uso, né? Pedimos, então, para que entrem em contato com a gente na secretaria, com nós, que a gente, então, que nós vamos estar destinando, então, essas roupas, a cama, enfim, o colchão para quem precisa.
2: A campanha será realizada até o final do mês de julho. Claire informa também que estão sendo aceitas doações de materiais e utensílios de cozinha, que também são procurados por famílias necessitadas.
5: Pedimos, então, que essas doações sejam entregues na Secretaria de Assistência Social, horário normal, enfim, essa campanha, e vai até então final de julho. Então pedimos para quem tiver alguma coisa sobrando, que não ocupa mais, que esteja em bom estado de uso, que faça então essa doação, que assim mais gente poderá estar usando. Pedimos também, se alguém tiver material de coisas de cozinha, como se fosse panelas, talheres, enfim, que também a gente sempre tem pedidos das famílias, se a gente pudesse, tivesse esse tipo de material. Então, já vamos fazer então essa campanha do agasalho e pedimos então também para quem, se alguém tiver essas coisas que talvez, né, não vai fazer falta, não estão mais ocupando, então que podem trazer até a Secretaria de Assistência que estaremos recebendo então.
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2: Meio-dia, 15 minutos, os pagamentos por aproximação via Pix vão ganhar mais liberdade e personalização. O Banco Central anunciou o fim do limite fixo de R$500 por transação nessa modalidade, permitindo que cada usuário defina os valores de acordo com suas necessidades e preferências de segurança. A mudança representa mais praticidade para quem utiliza o Pix no dia a dia e acompanha a rápida evolução dos meios de pagamentos digitais no Brasil. As instituições financeiras terão até o dia 1º de outubro para adequar os seus sistemas e disponibilizar a nova funcionalidade aos clientes. Com a atualização das regras, os pagamentos por aproximação passarão a seguir a mesma lógica já aplicada às demais operações realizadas via Pix. Isso significa que o próprio usuário poderá solicitar ao banco o aumento ou a redução dos limites diários e dos valores máximos por transação diretamente pelo aplicativo da instituição financeira. Segundo o Banco Central, a medida busca tornar a experiência mais flexível sem abrir mão da segurança. Os mecanismos de proteção já existentes continuarão ativos, enquanto os clientes terão mais autonomia para configurar os seus limites conforme o seu perfil de uso.
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2: Meio-dia, 16 minutos, e o inverno no Hemisfério Sul começou oficialmente domingo e vai seguir até o dia 22 de setembro. A estação é tradicionalmente marcada por temperaturas mais baixas e dias mais curtos, mas neste ano poderá apresentar características diferentes em razão da atuação do fenômeno El Niño. De acordo com meteorologistas, o El Niño, caracterizado pelo aquecimento das águas do Oceano Pacífico Equatorial, tende a elevar as temperaturas em diversas regiões do Brasil. Além disso, o fenômeno dificulta o avanço de frentes frias para parte do sudeste e centro-oeste, reduzindo a intensidade do frio nessas áreas. Meteorologistas alertam que na região sul, porém, o El Niño favorece o aumento das chuvas e pode intensificar a ocorrência de eventos extremos com volumes elevados em curtos períodos. Especialistas destacam que as mudanças climáticas e o aquecimento global têm tornado as previsões de longo prazo mais complexas, ampliando a duração de períodos de calor, estiagem e de chuva.
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8: A terça-feira será marcada pelo avanço mais intenso do ar polar sobre áreas do centro-sul do país. A segunda onda de frio do ano e a primeira do inverno vem à força, trazendo temperaturas mais baixas para a região sul e parte do centro-oeste. Em algumas áreas do estado gaúcho, as temperaturas podem ficar abaixo de zero grau, com condição para geada ampla e até possibilidade de precipitação invernal em pontos mais elevados entre a madrugada de segunda e a terça-feira. No Rio Grande do Sul, há possibilidade de temperaturas abaixo de zero grau e a condição para geada ampla em grande parte do estado, oeste catarinense e sudoeste do Paraná. Em alguns pontos mais elevados entre a Serra Gaúcha e Catarinense, não se descarta a ocorrência de precipitação invernal durante a madrugada. A segunda onda de frio do ano e a primeira do inverno continua atuando no Brasil. E o frio mais intenso e persistente deve atingir áreas da região sul, Mato Grosso do Sul, sudoeste e sul de Mato Grosso, sul de Rondônia e do Acre. E em cidades como São Paulo e Rio de Janeiro, o principal impacto será a queda das temperaturas máximas ao longo da semana. Nesta terça, mínima de 6 graus em Porto Alegre e de até 10 em Curitiba e Florianópolis.
2: Nesse momento, em Marcelino Ramos, tempo bom, céu com um pouco de nebulosidade localizada, abertura de sol entre nuvens. E a temperatura agora na Praça Padre Basso atinge 14 graus Celsius.
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2: 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A Rádio Salete apresentou a edição de hoje do Jornal do Meio Dia, que voltará ao ar amanhã, quarta-feira, neste mesmo horário. A todos, boa tarde.
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14: 12 horas e 21 minutos.
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0: Meio-dia, 22 minutos. Boa tarde, ouvintes. Estamos abrindo nesse momento aqui pela Salete FM a hora dos avisos nesta terça-feira. 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
9: Meio-dia, 28 minutos. 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A Rádio Salete apresentou a edição de hoje do Jornal do Meio Dia, que voltará ao ar amanhã, quarta-feira, neste mesmo horário. A todos, boa tarde.
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10: 12 horas e 31 minutos.
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0: Saudando esta emissora e os associados do Sindicato dos Trabalhadores Rurais de Maximiliano de Almeida, hoje dia 23 de junho de 2026, o sindicato quer passar umas informações aos agricultores, aos associados aqui do sindicato. Nós já estamos com listas de preço de semente de milho de várias variedades aqui no sindicato. Então, o agricultor que precisar de comprar semente de milho, tanto para grão quanto para silagem, nós temos aqui no sindicato também com prazos aí se o agricultor precisar. Também a gente participa, já são 2 anos que vem participando do programa 100%, que é aquela semente de milho que vem do governo estadual. Então, o sindicato teve uma cota de 50 sacos e nós já repassemos essa cota e essas bolsas para os associados. Ano passado até veio, depois ali veio um bônus de 30 sacos, né, a mais. Esse ano, por enquanto, aqui para os sindicatos aí da regional, não veio nada ainda. A gente está aguardando. Se caso vier, nós vamos estar avisando os agricultores. Também quero falar sobre a contemplação da minha casa, minha vida rural, que o sindicato aqui de Maximiliano foi contemplado aí com até 18 casas que podem ser construídas no interior, para os nossos agricultores aqui de Maximiliano de Almeida. Nós vamos ter uma reunião, então, daqui uns dias com a COAF, que é a Cooperativa de Habitação Rural, aonde também eles vão estar explicando para nós aqui do sindicato como que nós vamos prosseguir com esse programa. Aí a gente também vai estar avisando o nome dos contemplados após essa reunião, e também a gente vai fazer juntar esses agricultores, fazer uma reunião com esses agricultores e explicando também como que funciona, e também tem todo o enquadramento aí que precisa para participar. Mas a gente vai entrar em contato logo após essa reunião que a gente tiver com a COAF. Também quero avisar os agricultores que também a gente está continuando aí com as mudas de frutíferas, tanto para pequena quantidade como para grande. Se é para grande quantidade, a gente precisa, então, aí precisa saber um pouco antes aí, né, para a gente também conseguir mandar lá para o viveiro também organizar, se for de grande quantia. Era esses os avisos que eu tinha para passar aos agricultores hoje. Um bom dia a todos.
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2: 12 horas e 37 minutos.
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0: valor dos pedágios da Freeway e BR-101 e 386 ficará 20% mais caros nessa semana.
1: Alvo de operação policial hoje, banco controlado pelo Bispo Edir Macedo já é investigado na justiça por venda de carteiras de crédito falsas.
0: Com Neymar recuperado de lesão, seleção brasileira viaja à Flórida para jogo contra a Escócia amanhã pela terceira rodada da Copa.
2: Correspondente Gaúcha Posto Sim. Pedro Quintana e Felipe Baques.
0: Boa tarde, agora é 12:51.
1: A temperatura é de 12 graus na capital.
0: O valor do pedágio de três rodovias federais do Rio Grande do Sul ficará 20% mais caro nesta semana. A tarifa não subia há mais de 3 anos. O repórter Josimar Farina tem os detalhes.
3: A Agência Nacional dos Transportes Terrestres aprovou o reajuste para os pedágios da Freeway, BR-101 e BR-386. A autorização foi publicada no Diário Oficial da União desta terça-feira. De acordo com a publicação, o aumento valerá a partir da zero hora de sexta-feira. Dessa forma, o pedágio para carros subirá de R$ 5,50 para R$ 6,60. O reajuste concedido é o que deveria ter ocorrido em 2025, ou seja, contratualmente, um novo aumento poderá ser concedido já em agosto de 2026, levando em consideração a inflação dos últimos 12 meses.
1: Temperatura de 12 graus em Porto Alegre e Santa Maria, 7 em Caxias do Sul, 11 em Pelotas e Rio Grande e 8 em Passo Fundo. 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
4: À tarde, poucas nuvens sobre o estado, um domínio grande da massa de ar mais seca, frio em todas as regiões, mesmo durante o período da tarde. Não tem muita alternativa, temperaturas baixas durante a tarde de hoje. Final da tarde e à noite o frio intensifica, temperaturas menores para o começo da quarta e da quinta-feira aqui na região. Temperaturas negativas, 2, 3 graus, principalmente na serra. E a expectativa aí fica por conta de que as tardes continuem também geladas.
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0: A seleção brasileira viaja hoje para a Flórida, local da partida de amanhã contra a Escócia, pela terceira rodada da fase de grupos da Copa do Mundo. Neymar treinou normalmente e pode estrear na competição. O enviado da RBS à Copa, Rafael de Vério, está em Miami, nos Estados Unidos, e tem mais informações.
6: Pela manhã, a seleção trabalhou, sob comando de Carlo Ancelotti, em Morriston, os últimos ajustes para a partida. O goleiro Alisson apareceu no campo e não tem mais preocupações. A única ausência foi o gaúcho Rafinha. Neymar treinou normalmente e está à disposição. A tendência é de que comece no banco de reservas. Em Miami, a seleção encontrará um ambiente altamente brasileiro. Está lotado de locais por aqui e alguns escoceses também. A partida começa às 6 horas no horário local, 7 horas de Brasília.
1: A Copa do Mundo tem hoje outras 4 partidas pela segunda rodada da fase de grupos. Entre os destaques estão os jogos de Portugal e Inglaterra. O repórter Luciano Périco está em Nova Jersey e tem mais detalhes.
7: Pelo Grupo K, Portugal de Cristiano Ronaldo tenta se recuperar da estreia ruim, enfrentando o Uzbequistão às 14h. No outro confronto da chave, jogam Colômbia e Congo. A equipe sul-americana largou com vitória e pode carimbar o passaporte para a segunda fase. A partida inicia às 23h. Já pelo Grupo L, às 17h, Harry Kane lidera a Inglaterra no duelo com Gana. Com 2 gols, o centroavante inglês quer encostar na artilharia. Messi tem 5, Mbappé e Haaland 4 gols e, portanto, essa briga promete. E às 20h, a Croácia enfrenta o Panamá em Toronto.
0: Ainda nesta edição, calor extremo provoca 40 mortes por afogamento na França.
1: Porto Alegre abre 100 vagas emergenciais para acolher pessoas em situação de rua.
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0: Em razão da onda de frio, a Prefeitura de Porto Alegre anunciou a abertura de 100 vagas emergenciais para acolher pessoas em situação de rua. Uma nova estrutura será montada entre hoje e amanhã no ginásio Araribóia, no bairro Petrópolis. O espaço vai funcionar a partir das 7 da noite, complementando a estrutura da Operação Inverno. Hoje, a capital conta com 445 vagas em abrigos e albergues. As vagas extras serão ocupadas por meio dos encaminhamentos realizados pelas equipes da Prefeitura.
1: A onda de calor extremo que vem afetando a Europa provocou 40 mortes por afogamento em 5 dias na França. As autoridades do país fizeram uma reunião de emergência hoje para tratar sobre o tema. 90% dos franceses vivem em áreas com decreto de alerta vermelho ou laranja por calor extremo nesta terça-feira. As temperaturas podem chegar a 44 graus. Reino Unido, Itália, Espanha e Bélgica também estão sendo afetados pela onda de calor. Agora em Porto Alegre, 12 graus, meio-dia, 56 minutos.
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0: A BR-392 em Santa Maria está com o sistema de trânsito em pare e siga desde a manhã de hoje, devido a obras de recuperação do asfalto. Os trabalhos ocorrem em um trecho de 4 quilômetros, entre os quilômetros 345 e 349, na altura do bairro Passo das Tropas. Segundo o DENIT, o serviço vai ser realizado diariamente das 7h30 da manhã às 6 da tarde até o começo de julho.
1: As duas mulheres investigadas pela morte do ciclista Cleucir Jorge dos Santos, de 54 anos, em Passo Fundo, prestaram depoimento à Polícia Civil. Ambas afirmaram que não sabiam que a ciclovia da Avenida Brasil era destinada exclusivamente à circulação de bicicletas. A vítima trafegava de bicicleta pela ciclovia quando colidiu com as duas mulheres que caminhavam no espaço destinado aos ciclistas. Após o impacto, ele caiu na pista e foi atingido por um veículo. O caso ocorreu no dia 4 de junho. As duas mulheres são investigadas por homicídio culposo. Em instantes, INSS estabelece novas regras e passa a exigir biometria em benefícios.
0: O banco, controlado pelo bispo Edir Macedo, é alvo de processos na justiça acusado de venda de carteiras de crédito falsas. Na manhã de hoje, o banco Digimais foi alvo de uma operação da Polícia Federal para desarticular um esquema fraudulento voltado à prática de crimes contra o sistema financeiro nacional. De Brasília, o repórter Matheus Chu tem as informações.
8: A operação foi deflagrada pela Polícia Federal nesta terça-feira após meses de investigação que mostram, por exemplo, a suspeita de que o banco de Edir Macedo tenha vendido carteiras de crédito falsas. Alguns fundos que compraram milhões de reais destas carteiras estão questionando o tema na justiça, pelo menos desde o ano passado. A investigação de hoje

0: A situação para os próximos anos piorou, mas optou por não reagir de forma imediata a variações de preços causadas pela guerra no Oriente Médio e a impactos climáticos esperados com o fenômeno El Niño. O documento não indica se haverá novo corte nos juros na próxima reunião, marcada para agosto.
1: O Conselho Nacional de Justiça suspendeu hoje o julgamento que discute o fim da aposentadoria compulsória para magistrados punidos por faltas graves. Um requerimento que adia a discussão para 4 de agosto foi aprovado no começo da sessão. A decisão de retirar a aposentadoria como punição máxima foi tomada pelo Supremo Tribunal Federal em maio. Agora, a principal pena será a perda do cargo e do salário. Com isso, cabe ao CNJ regulamentar a aplicação da medida. O Conselho é responsável por controlar e fiscalizar a atuação de juízes.
0: O INSS ampliou a exigência de cadastro biométrico para a concessão de benefícios previdenciários e assistenciais. É o caso de aposentadorias, auxílios e o benefício de prestação continuada. Quem fizer uma solicitação deverá comprovar registro biométrico em bases oficiais do governo, como a carteira de identidade, título de eleitor e carteira de habilitação. A biometria já era adotada de forma parcial. O cadastro também é usado para empréstimos consignados de aposentados e pensionistas. A medida começa a valer em novembro.
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0: Devido às transmissões dos jogos da Copa do Mundo, a próxima edição será amanhã às 8 horas. Boa tarde.
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6: 13 horas e 2 minutos.
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1: Muito boa tarde, gaúchos. Boa tarde, catarinenses. Estamos chegando a partir de agora aqui na programação da Rádio Salete para fazermos companhia para vocês. É, está no ar mais uma edição do programa Expresso Bandas. Estamos chegando, eu e o Luiz Otávio, para trazer bastante música para vocês nesta tarde. Você que gosta da música de bandas, já vai aumentando o volume do rádio, do celular, do aplicativo. 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Enfim, estamos chegando.

0: Para trazer bastante música, uma ótima tarde, paz, saúde, felicidade para você. E tá chegando o primeiro bloco musical, aquele abraço.
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1: 13 horas e 14 minutos.
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São uma hora mais 18 minutos. É, programa Expresso Bandas. A gente vai com vocês até às 14h30. 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Estamos aí, eu e o Luiz Otávio fazendo companhia para vocês nesta... tarde de terça-feira, chegando aí, céu e canto.

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1: 13 horas e 33 minutos.
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0: aí, 1:37. 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O telefone 99905-5201. 1:38, tarde fria, é? Caindo a temperatura lá fora, solzinho aí tá brilhando, mas não tá dando conta aí da temperatura, né? E meteorologistas alertando que amanhã é pra ser mais frio ainda, né? Lembrando que amanhã tem, dentro da programação da João Pepa, tem o almoço caboclo, né? É a tradicional feijoada, arroz, couve, farofa, laranja, alface, e a sobremesa é a canjica. Todo mundo convidado aí para adquirir o ingresso, valor R$50, para você aproveitar aí a feijoada. Opa, com friozinho vai bem uma feijoada, né? E no final de semana, o encerramento da João Pepa, né? Com uma grande programação. Amanhã, 10 horas, a gente vai estar transmitindo a missa. Amanhã é feriado aqui em Marcelino Ramos, dia do padroeiro. E às 10 horas acontece aí a missa em honra a São João Batista e a gente vai estar transmitindo, tá bom? E ao meio-dia, o almoço, então, o almoço caboclo. 10h40, ou melhor, 1h40. Terceira dimensão, boa tarde.
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1: 13:46.
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É, segunda-feira o pessoal vai estar atendendo novamente, então. Desde já o pessoal está pedindo aí, agradecendo e pedindo a compreensão de todos aí nesta semana. 1h50, daqui a pouco tem notícias na hora certa. Chegando aí, banda Brilha Som.

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1: 14 horas e 2 minutos.
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0: E agora são 2:05. É, o nosso programa Expresso Bandas, né? Obrigado pela audiência. Vamos trazendo mais música. Chegando aí, Rogério Magrão.
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1: É, trazendo música chegando aí, indústria musical.

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1: 14 horas e 19 minutos.
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0: É, e assim a gente chega ao final do programa. Um abraço, meu nome, nome aí do Luiz Otávio. A gente volta com vocês amanhã, feriado, né? A gente vai estar por aí fazendo companhia pra todo mundo. Obrigado pela audiência, cuidem-se e fiquem com as últimas de hoje. Tchau, tchau.
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1: 14 horas e 31 minutos.
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3: Fala, minha gente, muito boa tarde. Sejam todos muito, mas muito bem-vindos à nossa programação aqui, a Rádio Salete de Marcelino Ramos. E aí, como é que tá a tua tarde de terça-feira, hein? Tudo tranquilinho por aí? A gente espera que sim, pra que juntos a gente possa se fazer companhia em mais uma edição aqui do nosso Overdose. É, a partir de agora, a dose máxima das mais tocadas tá chegando por aqui nessa terça-feira especial. Terça-feira sempre é aquele dia mais ou menos, né, minha gente? Gente, pois é longe do final de semana, mas também não é início de semana, mas pra quem é aqui de Marcelino, já sabe, né, amanhã é feriadinho, então a gente vai fazer uma terça-feira especial aqui na programação, pode participar pelo 549-8117-9296, tá chegando hoje aqui na programação, prazer, sou seu amigo Luiz Otávio, te faço companhia até as 16h30 e o nosso programa já começou, essa aqui é gostosinha demais de curtir, hein, Jason Ross na programação com I'm Yours. Bora, excelente terça.
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0: Aí, Luan Santana, queridão e showman com MC Kekel, Vingança, 14 horas agora, 39 minutos.
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0: E a gente já tá por aqui, ao vivaço nessa terça-feira, hoje, dia 23 de junho de 2026. Tarde de terça-feira ensolarada aqui em Marcelino Ramos, na Praça Padre Basso, né? 14 graus a temperatura nesse instante, solzinho brilhando por aqui e é a temperatura máxima e prevista para essa tarde de terça-feira, tá bom? O termômetro não deve passar disso, inclusive aí na madrugada as temperaturas é para entrar em maior declínio ainda, né? Amanhecer de amanhã, quarta-feira, é para estar 2 graus por aqui, já amanhã à noite, temperaturas com sensação negativa aqui, Marcelino Ramos, essa é a previsão do tempo, hein? E lá pelo domingo as chuvas devem retornar aqui pra nossa região, tá bom, minha gente? Então bora aproveitar, por mais que tá friozinho no sol, tá gostoso de ficar, né? Então um abraço pra todos vocês que estão aí trabalhando, pra você que tá em casa nessa tarde fria aí de terça-feira. E a gente tá por aqui, já chegamos com o nosso Overdose para mais uma tarde te fazer companhia e agradecer também demais a tua companhia, né? 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
0: Bora pra mais música aqui no nosso Overdose. Pode aumentar o volume porque agora tem Fernanda e Sorocaba.

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1: 14:45.
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0: Dez minutinhos nos separam da virada de hora aqui na programação da 100.3, naquele esquema, né? Não teremos notícias na hora certa agora no sinal das 15 horas, o que significa mais tempo pra gente ficar por aqui juntinhos, curtindo muita música boa. Por falar em música boa, mandar um abraço todo especial, falei agora em pouco deles, né? Meu amigo Jeff Martinazzo, hoje estava passando por lá pra vir trabalhar, ele já me lançou, manda um Dream On na programação. Deixa pra nós, Jeff, forte abraço pra ti, pra Marci, pediu e a gente vai curtir junto. Sucesso do rock internacional, aumenta o volume aí pra recordar com a gente Aerosmith na parada.

0: Tá aí, Adson e Alana, é o que tem pra hoje. 14 horas, agora 58 minutos.
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0: Pois é, já na reta final dessa primeira parte do nosso Overdose, a gente tinha notícia na hora certa, tava aí na correria pra fechar essa parte, né? Mas como a gente não tem notícia na hora certa agora, no sinal das 15 horas, podemos fazer esse encerramento de primeira parte tranquilinhos por aqui, né? 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
2: 15 horas e 3 minutos.
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0: 3 da tarde, 7 minutos. Então tá aí, tivemos a virada de hora aqui na programação da 100.3 e o seu amigo Luiz Otávio continua por aqui pra te fazer companhia nessa tarde gostosinha de terça-feira, hein? É 23 de junho de 2026, a penúltima terça-feira desse mês de junho. Pois é, a gente já tá na reta final do mês que marca aí a metade de mais um ano, né, minha gente? Então bora aproveitar cada segundinho aqui da programação da 100.3. Bora de mais música. Pra abrir a segunda parte tem a galera do Toca Aquela. Então bora, eu te esperarei. 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

0: aí, minha gente, Hugo e Guilherme na programação da 100.3 vazou na Braquiara. Agora são 15 horas 20 minutos, bora lá, Dose Paparazzi chegando.
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0: Dose Paparazzi no ar, pra trazer pra você o assunto mais comentado da internet desta terça-feira. E hoje a gente vai falar sobre a voz da Copa do Mundo. A gente pode falar assim, né, aqui em território nacional, Galvão Bueno, tô falando dele. E ele recebeu um reconhecimento histórico ontem, segunda-feira, lá em Miami, nos Estados Unidos. O narrador foi oficializado pelo Guinness World Records, né, como a gente conhece o Guinness Book, como profissional com o maior número de partidas narradas em Copas do Mundo. São 148 jogos ao longo da carreira. A homenagem celebra uma trajetória iniciada lá na Copa do Mundo de 74, na então Alemanha Ocidental. Desde então, Galvão acompanhou algumas das maiores histórias do futebol mundial e se tornou uma das vozes mais marcantes das transmissões esportivas aqui no Brasil. O certificado foi entregue durante uma cerimônia e simboliza mais do que um recorde. O prêmio reconhece décadas de dedicação, regularidade e presença nos maiores eventos do futebol, consolidando Galvão Bueno como um dos maiores narradores da história da televisão brasileira. Pois é, minha gente, então tá aí Galvão Bueno sendo reconhecido pelo Guinness World Records como profissional com maior número de partidas narradas em Copas do Mundo. Já somam 148 jogos ao longo da carreira somente em Copas do Mundo. Tá aí, esse foi o nosso Dose Paparazzi de hoje, que volta amanhã aqui na programação da 100.3.
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3: 15 horas e 22 minutos.
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4: 15 horas 26 minutinhos, essa é a programação da 100.3, esse é o nosso Overdose, contigo até as 4h30, tá bom? A gente tem uma tarde todinha ainda pra curtir a programação, curtir cada sucesso, curtir as informações que a gente traz pra você também. Daqui a pouquinho tem flashback chegando, um flashback bem inusitado por aqui hoje que eu selecionei pra você, então vale a pena demais você continuar com a gente. Mandar um abraço, inclusive, pra ele que mandou um Toca Raul lá no WhatsApp da rádio, meu amigo André Coelho, né? Coelho, forte abraço, obrigado pela companhia. Toda a galera que tá sempre lá na Coelho Bikes, né? Hoje o Coelho tá por lá fabricando lá na fábrica também, né? Coelho, forte abraço pra ti. Obrigado pela companhia de sempre, sempre o Coelho aqui com a gente, né? Excelente tarde. Pedi um Raul? Então bora. Raul Seixas com Guita na programação.
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1: 15 horas e 35 minutos.
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0: Bora lá, como prometido, overdose de nostalgia no ar.
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0: Bora lá então, minha gente. Eu confesso pra vocês que eu não sabia que esse cara aqui era dono dessa música. A música eu já conhecia. Ontem à noite eu tava jogando um joguinho, começou essa trilha sonora. Fui pesquisar quem que era o dono da voz, quem era o cantor, né? Então, Ed Murphy. Pois é, a gente vai curtir Ed Murphy aqui na programação. Essa música foi lançada lá em 1985. Ele que é conhecido mundialmente como ator e comediante, né? E Ed Murphy surpreendeu o público ao emplacar um grande sucesso na música com essa faixa, produzida por Rick James. A letra fala sobre um homem apaixonado que sofre ao descobrir que a pessoa amada prefere a vida de festas e diversão a um relacionamento sério, mostrando o conflito entre o amor e a desilusão. Tecnicamente, a música reúne todos os elementos marcantes do pop dos anos 80. Sintetizadores vibrantes, uma batida eletrônica, baixo pulsante, um refrão extremamente cativante também com a assinatura de produção do Rick James, né? Essa música se tornou um clássico oitentista e até hoje é lembrada como um dos casos mais curiosos de um astro de Hollywood que também conquistou espaço nas paradas musicais. Bora curtir esse sucesso dele? O nome da música, Party All The Time, e a gente curte agora Ed Murphy na programação.

0: Tá aí, Fred, Gustavo, Maria, Cecília e Rodolfo, lendas e mistérios. 15 horas agora, 47 minutos. Bora pro nosso Dose Tech.
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0: E gente, bora falar sobre o aplicativo CNH Digital. Isso porque o governo federal estuda uma nova forma de transferir veículos usados diretamente pelo aplicativo da CNH Digital, eliminando boa parte da burocracia atual. A proposta pretende dispensar etapas como reconhecimento de firma em cartório, vistorias presenciais e a intermediação de despachantes, concentrando todo o processo diretamente no teu celular. Segundo o Ministério dos Transportes, o Brasil registra mais de 10 milhões de negociações de carros usados por ano, e a digitalização pode gerar uma economia superior a 2 bilhões de reais, somando outras medidas recentes de modernização. O sistema já está em estágio avançado de desenvolvimento, mas ainda passará por consulta pública antes de ser lançado. Atualmente, o aplicativo da CNH Digital já reúne mais de 60 milhões de usuários, reforçando a aposta do governo na digitalização dos serviços para motoristas. Facilitará e muito a vida de quem compra um carro usado, né, minha gente? Tá aí, vai ser feito todo o processo, né? Toda aquela burocracia, a gente sabe que tem que ir para outra cidade muitas vezes para fazer vistoria no veículo. Enfim, tudo isso seria eliminado com a transferência, digamos assim, sendo feita totalmente pelo aplicativo CNH Digital. Bora torcer para que chegue logo aí pra gente lá no aplicativo, para quem quiser comprar um carro usado poder fazer tudo diretamente aí no celular, né, minha gente? Tá na hora do Brasilzão avançar também pro mundo da digitalização, né? Tá aí, esse foi o nosso Dose Tech de hoje, que volta amanhã aqui na programação da 100.3.
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3: 15 horas e 49 minutos.
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2: Bora pra mais música? 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

Tá aí, Rude, com Magic na programação, 15 horas agora 57 minutinhos, tá na hora da gente encerrar por aqui a segunda parte do nosso Overdose, agradecendo demais a tua companhia, a tua parceria em mais uma tarde por aqui, daqui a pouquinho a gente tá de volta, tá bom? Mas pra fechar essa segunda parte tem sucesso sertanejo, esse modão é lindo, hein? Daniel, com esse vozeirão em declaração de amor, bora curtir pra fechar a segunda parte do programa, daqui a pouco eu tô de volta.

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1: 16:02.
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11: E a gente tá de volta, terceira e última parte do Overdose, começando por aqui. Pra você que tá aí acompanhando a gente, tá trabalhando, bom trabalho pra você. Que seja uma tarde produtiva de terça-feira e ó, amanhã durante a folga, quem vai curtir o feriado, a gente vai estar por aqui, hein? Ligadinho junto contigo, te fazendo companhia ao vivaço também. Bora voltar com um pagodinho pra nossa terceira parte. Tem Suel e Grupo Menos é Mais.

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1: Traia Véia e Murilo Rufi na programação com Eu Não Previ. 16 e 16, bora pro Top Music de hoje.
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1: Bora, pode aumentar o volume por aí, porque tá chegando a mais tocada nas plataformas digitais e nas rádios por todo mundo. É dela, Katy Perry, a primeiraça de hoje.

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1: 16:20.
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0: Bem-vindos ao Minuto Sicredi. A Sicredi Unistados está com as inscrições abertas para o programa de Trainee 2026. A iniciativa é voltada à formação de futuros gerentes de negócios da cooperativa nos segmentos pessoa física, jurídica e agronegócio. Podem participar profissionais com ensino superior em andamento ou concluído há até 2 anos em áreas como administração, economia, ciências contábeis, agronomia e medicina veterinária, entre outras relacionadas ao negócio. Ao longo do programa, os participantes passam por treinamentos, vivências em diferentes áreas e acompanhamento próximo das lideranças. A duração é de 8 meses, podendo ser estendida para até 24 meses e há possibilidade de efetivação. 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As inscrições podem ser feitas até 28 de junho pelo site sicredi.gup, buscando pela vaga Programa de Trainee. 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
2: 16h23 e a gente tá chegando ao final da nossa edição de terça-feira aqui do nosso Overdose. Ó, amanhã é feriadinho, Marcelino Ramos, e a gente vai estar por aqui ao vivo também contigo, hein? 14h30 a gente tem encontro marcadíssimo na programação da Rádio Salete. Daqui a pouquinho tá chegando o Território Sertanejo com a Raquel. Eu deixo vocês hoje com o sucesso de Lauana Prado e depois tem rockzinho com AC/DC pra fechar todas por aqui. Até amanhã, se cuidem! Tchau, tchau!

0: a cicatriz. Que isso, hein?
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1: 16:32.
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1: Olá, muito boa tarde para você de Marcelino Ramos, para você da nossa região que está aí acompanhando a programação da Rádio Salete FM 100.3. Agora são 16 horas mais 33 minutos e estamos começando por aqui mais uma edição do seu programa de todo final de tarde, Território Sertanejo no Ar, tarde de terça-feira, 23 de junho. De 2026, véspera de feriado, aqui em Marcelino Ramos, temos sol aí e temperaturas mais frias, né, do que os dias anteriores, 13 graus neste momento, e nós estamos te fazendo companhia por aqui até às 5h50, com um final de tarde cheio de música boa e a emoção que o sertanejo nos proporciona. Quem também chega junto comigo na parte técnica, seleção musical, é o meu colega, meu amigo Ebenezer, que deixa a todos o seu alô, seu boa tarde. 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Vamos começando a nossa edição de hoje com Gustavo Lima. Boa tarde.
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um ótimo final de tarde para você que acompanha a programação da Rádio Salete, 16 horas e 41 minutos, Território Sertanejo por aqui. Ouvimos sucesso com Manu Batidão e Simone Mendes aqui na nossa edição desta terça-feira. E tem muito sucesso para você aproveitar, para você curtir, você que está acompanhando a gente no trabalho, ou quem sabe você que está nos levando na carona, quem está por casa também. Um excelente final de tarde de terça-feira. 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Vamos ouvindo mais música, chegando para você agora Rick

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1: 16:47.
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Seguimos por aqui te fazendo companhia com o Território Sertanejo, faltando 10 minutos para as 5 horas da tarde. 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E a música segue por aqui, vamos agora ouvindo o sucesso com Daniel. Música.

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4: 17 horas e 3 minutos.
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0: Santos.
1: Intervalo finalizado e nós voltamos por aqui com a segunda parte do Território Sertanejo, nossa edição desta terça-feira, 23 de junho. Seguimos até as 5h50 te fazendo companhia, daqui a pouquinho trazendo aí o nosso clássico desta terça-feira. O Ebenezer continua na parte técnica, seleção musical. Vamos abrindo esta segunda parte do programa com Guilherme e Santiago. Música.

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3: Vai ser bom pra lá, vem. Quero ver vocês, hein. Juntinho comigo nas palmas, assim, vai lá.

voltando no tempo, recordando aí os clássicos sertanejos, lançada em 1989 pela dupla Lil e Léo, Jeitão de Caboclo, é uma bela moda sertaneja raiz composta por Valdemar Reis e Lil. A canção é um retrato nostálgico da vida no campo, exaltando as lembranças da infância, os costumes rurais e o orgulho das origens caboclas. A letra conduz o ouvinte por uma viagem ao passado, onde o personagem recorda com carinho os tempos vividos no sítio. São lembranças simples, mas cheias de significado: o canto dos pássaros ao amanhecer, o cheiro do manjericão, as vacas leiteiras, o carro de boi e a convivência com a família. Cada detalhe reforça a riqueza da vida rural e os valores aprendidos no interior. A música também transmite a saudade de um tempo que não volta mais. O personagem reconhece que hoje vive na cidade e que os anos passaram, mas deixa claro que suas raízes permanecem intactas. Mesmo distante da vida no campo, ele mantém os costumes, a simplicidade e a essência que adquiriu na infância. Com a interpretação autêntica de Lil e Léo, Jeitão de Caboclo tornou-se uma das músicas mais representativas do sertanejo raiz, emocionando quem viveu ou ainda vive a realidade do campo brasileiro. Vamos então ouvindo este clássico aqui na programação.

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1: 17 horas e 18 minutos.
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Seguimos por aqui com o Território Sertanejo, 17 horas mais 23 minutos. Um excelente final de tarde para você que acompanha a gente no trabalho, quem está por casa ou nos leva na carona. 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Vamos ouvindo mais música para você agora, sucesso de Tião Carreiro e Pardinho. Música.

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1: Pode que eu escrevi A Sereia e o Negro d'Água.

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1: 17:33.
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Se passaram 37 minutos das 5 horas da tarde, território sertanejo por aqui, com a gente a Faculdade Ideal. 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Mais música chegando aqui na programação com Sérgio Reis.

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1: Estamos chegando ao final da nossa edição de hoje do Território Sertanejo. Quero te agradecer pela tua audiência, um excelente restante de terça-feira para você. Amanhã a gente está de volta a partir das 16h30. Você fica ouvindo aí para fecharmos o programa de hoje. Sucesso de Grupo Viola, na sequência, Léo Magalhães. Tchau, tchau.

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1: 17 horas e 50 minutos.
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1: Maria, Mãe do Silêncio e da Humanidade, que vive perdida no mar sem fim do Senhor, sem ti, tudo ficou parado. O tempo, o espaço, a palavra, a música, o silêncio e a mulher. Tu assumiste tudo. Jamais se viu na face da terra uma figura de tamanha doçura, candura e inefável encanto. Por este motivo, ao cair da tarde, os sinos repicam e as crianças, jovens e adultos de todas as raças reúnem-se e, com um olhar voltado para o infinito, rendem uma homenagem, uma prece a Maria.
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Espírito Santo. Eis aqui a serva do Senhor. Faça-se em mim segundo a vossa palavra. E o Verbo se fez carne e habitou entre nós. Ave Maria, cheia de graça, o Senhor é convosco. Bendita sois vós entre as mulheres e bendito é o fruto do vosso ventre, Jesus. Santa Maria, Mãe de Deus, rogai por nós, pecadores, agora e na hora de nossa morte. Amém. Rogai por nós, Santa Mãe de Deus, para que sejamos dignos das promessas de Cristo. Unindo-nos a todas as missas, celebrações, adoração e bênção do Santíssimo que estão acontecendo agora em muitas igrejas. Maria Santíssima está presente em cada missa. Coloquemos no altar nossos pedidos, nossas intenções e rezemos para cada um de nós e por nossas famílias. Mãe de Deus, clamamos a vós. Os coros dos anjos vos louvam, saúdam-vos todos os santos. O mundo dos astros vos louva, a Santa Igreja vos louva, os homens na terra vos louvam. Maria, clamamos a vós. Vós sois medianeira das graças, sois sede da sabedoria, sois mãe da eterna beleza, sois mãe do perpétuo socorro, sois mãe do amor verdadeiro. Maria, clamamos a vós. Vós sois a alegria dos santos, dos mártires sois a rainha. Vós sois a rainha dos justos, vós sois o socorro na luta, da paz sois de toda a virtude. Maria, clamamos a vós. Sois fonte de toda a virtude, sois templo do Espírito Santo, sois arca da nova aliança, do reino do céu sois a porta, sois a glória da Santa Igreja. Maria, clamamos a vós. Vós sois o refúgio nas dores, vós sois o auxílio do povo, vós sois dos enfermos saúde, consolo dos desamparados, na morte sois nossa esperança. Maria, clamamos a vós. Pai nosso que estais no céu, santificado seja o vosso nome. Venha a nós o vosso reino, seja feita a vossa vontade, assim na terra como no céu. O pão nosso de cada dia nos dai hoje, perdoai as nossas ofensas, assim como nós perdoamos a quem nos tem ofendido. Não nos deixeis cair em tentação, mas livrai-nos do mal. Ave Maria, cheia de graça, o Senhor é convosco. Bendita sois vós entre as mulheres e bendito é o fruto do vosso ventre, Jesus. Santa Maria, Mãe de Deus, rogai por nós, pecadores, agora e na hora de nossa morte. Amém. Glória ao Pai, ao Filho e ao Espírito Santo, como era no princípio, agora e sempre. Amém. Salve, Rainha, Mãe de Misericórdia, vida, doçura e esperança nossa, salve. A vós bradamos os degredados filhos de Eva, a vós suspiramos, gemendo e chorando neste vale de lágrimas. Eia, pois, advogada nossa, esses vossos olhos misericordiosos a nós volvei, e depois deste desterro, mostrai-nos Jesus, bendito fruto do vosso ventre, ó clemente, ó piedosa, ó doce sempre Virgem Maria, rogai por nós, Santa Mãe de Deus, para que sejamos dignos das promessas de Cristo. Oração. Deus Pai de infinita misericórdia, ouvi nossas preces, nossas súplicas e atendei-nos pela intercessão de Maria Santíssima, ela que é a Rainha de todos os santos. Deus Pai Todo-Poderoso, nos abençoe e nos proteja. Em nome do Pai, do Filho e do Espírito Santo. Amém. Uma boa tarde a todos. Música.

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1: 18 horas e 1 minuto.
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3: O influenciador digital Dilson Alves da Silva Neto

0: Heloísa Gameiro.
1: É isso mesmo, Ramon. O Tribunal Regional Eleitoral do Rio Grande do Sul acaba de cassar, por unanimidade, os mandados do prefeito Evandro Massing e do vice-prefeito Regis Lorenzoni. A corte reformou a decisão anterior e recebeu que a chapa cometeu o abuso de poder político e econômico na eleição de 2024. O tribunal usou como base a concentração exagerada de asfalto e obras no ano eleitoral e a transferência irregular de funcionários públicos perto da votação. O que acontece agora na prática é o afastamento imediato dos dois, assim como a organização de uma nova eleição. A partir de agora, o que está na frente ali do executivo, da Câmara, né? Da Câmara de Vereadores, vai assumir o comando da Prefeitura temporariamente. A defesa dos políticos ainda pode recorrer ao Tribunal Superior Eleitoral em Brasília, mas é importante dizer que esse recurso não suspende o afastamento imediato dos cargos.
0: Qualquer novidade, voltamos na programação, Luciano.
2: Obrigado, Ramon. Vamos com a seleção brasileira. Alô, Rodrigo Oliveira.
3: A seleção brasileira tem dificuldades de chegar a Miami, palco do jogo contra a Escócia amanhã. Por conta do mau tempo na região do aeroporto de Newark, a delegação do Brasil ficou mais de 2 horas e 40 com os jogadores dentro da aeronave aguardando autorização para a decolagem. E mesmo num cenário positivo, é bem provável que seja atrasada a entrevista do técnico Carlo Ancelotti, que estava marcada inicialmente para 8 horas e 15 minutos da noite, horário de Brasília, hoje no estádio Hard Rock. Além disso, o desgaste da viagem, que era para durar 2 horas e 40, e somando o tempo em que os atletas ficaram dentro do avião aguardando o sinal para decolar, será uma viagem de mais de 5 horas. O técnico Carlo Ancelotti faz mistério em relação ao substituto de Rafinha, ponta direita da seleção que está lesionado. Os nomes mais prováveis são Rayan e Luiz Henrique, mas Gabriel Martinelli também é candidato. O time provável do Brasil tem Alisson, Danilo, Marquinhos, Gabriel Magalhães e Douglas Santos, Casemiro, Bruno Guimarães e Lucas Paquetá, Rayan ou Luiz Henrique ou Martinelli, Matheus Cunha e na ponta esquerda Vinícius Júnior. O atacante Neymar é a grande atração do jogo, mesmo iniciando no banco de reservas, mas pela primeira vez o camisa 10 está apto para atuar e deve entrar no segundo tempo do jogo de amanhã contra os escoceses. Dos Estados Unidos com a seleção brasileira, Rodrigo Oliveira.
2: Obrigado, Rodrigo. 6h05 da tarde, atualizando os destaques da dupla Grenal, um destaque do Grêmio, Marcos Souza.
4: Lucianinho, o Grêmio confirmou, Lucianinho, a participação do primeiro amistoso da intertemporada e eu trago alguns detalhes da organização do evento, né? O Grêmio tem recebido algumas críticas porque o Cascavel não deve ter força máxima para o jogo deste sábado, porque o Cascavel ainda disputa uma partida de playoff da Série D. Mesmo assim, Lucianinho, o Grêmio entende que o amistoso será importante porque o Grêmio deve arrecadar cerca de R$2 milhões pela participação no amistoso em Cascavel e também atende a um desejo de Luiz Castro, que gostaria de um primeiro teste da intertemporada contra um adversário de menor expressão, para depois o Grêmio voltar a enfrentar adversários da Série A. Outro ponto, Lucianinho, o Grêmio deve ter alguns testes já neste sábado. Um meio-campo com Nardô, Léo Pérez e Vila Sante deve ser observado na partida ainda contra o Cascavel, Lucianinho.
2: Obrigado, Marco. Agora o Inter, Simon Bianchini.
5: O Inter recusou uma proposta do River Plate por Rafael Borré. A declaração foi dada por Abel Braga, aqui na Gaúcha, mais cedo, durante Portugal e Uzbequistão. O Inter sabe também que há outros interessados no colombiano, que não foi para a Copa do Mundo, tem um alto salário e o Inter entende que há uma pressão muito forte nesse jogador, mas confia demais em Borré, que segue prestigiado pela comissão técnica e diretoria. Colorado, caso recebam uma boa oferta e Borré aceite essa condição, pode negociar este atleta. Está no mercado, observando nomes para, eventualmente, uma reposição. O atacante Raikkonen, que já foi utilizado pelo time principal no ano passado e até mesmo neste ano, está no time sub-20. Ele também recebeu ofertas, mas até agora as negociações não prosperaram. O Inter está treinando, volta aos gramados pelo Brasileirão no dia 22 de julho contra o Cruzeiro daqui a um mês.

0: Obrigado, Simon Bianchini. 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A retranca de Gana, a vontade inglesa de somar 3 pontos e a narração vibrante de André Silva no futebol de Copa da Gaúcha. Vai, Andrezinho.
1: Vai, que estamos de volta. A gente teve uma treta, né, Leonardo, no final do primeiro tempo. O que dá para falar dessa confusão que a gente teve?
2: Na imagem ao vivo, uma imagem recuperada em que se vê uma discussão muito forte envolvendo o Bellingham da Inglaterra e o português Carlos Queiroz, treinador de Gana. E alguns jogadores chegaram ali rapidinho também, mas parece que os dois principais nessa, entre aspas, briga, né, um princípio de confusão de discussão foram esses, Carlos Queiroz e Bellingham.
1: Aí ficou bem clara a confusão, né, a discussão, né. Ah, e tem um outro detalhe que eu tô vendo aqui, o Leonardo, ó. Que a gente vai vendo aqui também, procurando, né, algumas razões das discussões. Spence tentou por ali, conseguiu, fez a bola chegar para Rice, volta para Spence no campo de defesa da seleção da Inglaterra. Ele faz a bola chegar para o Rice, que se atrapalha, ela sai pela linha de lado.
2: O Spence da Inglaterra, ele se recusou a apertar a mão do Thomas Partey, volante Gana. E aí tem aquela questão que o jogador de Gana, ele responde a um processo por acusações de estupro e agressão sexual no Reino Unido. Ele nega as acusações, mas existe esse processo e esse é um assunto, certamente, entre os envolvidos no jogo, especialmente entre os ingleses.
1: Pediu que ele tivesse visto para pisar em território do Canadá, mas tem a liberação para pisar em território dos Estados Unidos. Aliás, vale o mesmo para o jogador de Marrocos, né, o Hakimi. Lateral, né, que vai ser julgado na França pelo mesmo tipo de acusação, infelizmente, né? Infelizmente para a vítima, né? Não para ele, porque se cometeu o crime tem que ser julgado mesmo. Lateral, seleção inglesa lá pela direita com o Reece James para fazer a cobrança. Ele faz a cobrança, a bola fica dominada então pelo Consa no campo de defesa. É atravessada para Guiri, tem o Spence aqui pela esquerda. Ele domina, recebe o passe, faz a bola chegar na frente para Gordon. Gordon tenta escapar da marcação por baixo, falta dura. Ceneia para cima dele, falta marcada pela arbitragem, já cobrada pela... Não valeu, né? A bola estava em movimento, por isso o jogo está paralisado mais uma vez, segundo a arbitragem. Ceneia, né? O Leonardo foi olhar para minha ficha porque eu botei a letra E mesmo, vejo a letra A ali depois do N. Senaia, tem o Semênio e o Senaia. O Senaia pela direita e o Semênio pela esquerda. Este é o zagueiro Guiri que domina a bola pela seleção da Inglaterra no campo de defesa. Guiri faz a bola chegar para Consa. Tem o Anderson pedindo aqui na esquerda, ela vai mais centralizada para Declan Rice. Do Rice ela volta para Reece James. Do James para Madueke. Bellingham passou, mas não recebeu. Ainda Madueke. Trabalha de novo atrás no círculo central com Anderson. Busca uma virada de bola aqui na esquerda. A tentativa era para Gordon, não deu certo. E aí a bola sai em arremesso lateral, mais uma vez favorável à equipe da Inglaterra. Lateral já cobrado, Spence. Domina ele. Volta para Guiri. Consa. 2:35 do segundo tempo. 0-0 o futebol de Copa da Gaúcha. Inglaterra e Gana na Copa do Mundo. Lançamento à frente, contra-ataque, agora é Ganeiro. Bola chegou no Semênio. Bellingham por baixo, como se fosse um volantão. Para desarmar o centroavante, é só saber desarmar no caminho.
3: É verdade, né? Mas até agora, né, a Inglaterra não teve mudança no de jogadores, também não de posicionamento, né? Volta no mesmo jeito que estava no primeiro tempo. Vamos ver se vai dar uma acelerada maior, mas o primeiro tempo foi um pouco preguiçoso também na Inglaterra.
1: Na área, tira a zaga da equipe da Inglaterra, que vai tentar mais uma vez sair no contra-ataque. Jude Bellingham tentou o lançamento para Madueke. dominado pela defesa da equipe de Gana. A bola está com o zagueiro Opoku. Aqui mais à direita para Adjetey. Do Adjetey para o Senaya. Senaya tentou passar pelo marcador que é o Gordon. A bola tocou nas pernas do Gordon e saiu em lateral mais uma vez. Favorável à seleção da Inglaterra. Como é que está ficando o grupo neste momento? A Rússia
4: segue líder do grupo L com 4 pontos em 2 jogos, o saldo 2. A seleção de Gana, André, na segunda posição com 4 pontos, mas saldo 1. As duas outras equipes jogam logo mais às 8 horas em Toronto, Croácia contra o Panamá. As duas derrotadas da primeira rodada na RBS. 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
1: Lançamento feito aqui na direita para o Senaya. Ganhou, chegou na área, pintou a chance. Chutou, bateu na zaga da Inglaterra. Lance perigoso, Leonardo.
2: Seleção de Gana aí, hein? Subindo nesse segundo tempo. O avanço do Senaya, um chute cruzado. A bola acaba batendo no defensor, nem chegou a sair. Inglaterra já tem a dominada de novo, mas Gana se aventurando no campo de ataque. É diferente do início do primeiro tempo.
3: É, eu quero daqui a pouco prestar atenção numa coisa quando parta e tocar na bola. Se é impressão minha, né, e o som ambiente no que chega no meu ouvido ou não, mas as vaias, elas são fortes quando ele toca na bola. Eu tenho esta leve impressão. Daqui a pouco ele vai tocar na bola, a gente vai acabar sabendo. Não vai demorar muito e pode estar ligado a essa questão que o Leonardo informou anteriormente. Ó, vai de novo, e a bola estava de novo com o Partey. Exatamente, ele abriu a bola lá na esquerda. Fez um lançamento. Aliás, o torcedor britânico, né, Munari? Para várias questões, essa evidentemente uma gravíssima. Ele sempre se posiciona na arquibancada, né?
5: Não, exatamente, né? Quando tem algum tipo, uma situação assim. O Thomas Partey hoje ele joga no Vila Real, né? Mas ele jogou bastante tempo no Arsenal, na Inglaterra. Então ele é bem conhecido também do torcedor inglês. E essa questão aí que impediu ele de entrar no Canadá, mas não impediu de entrar nos Estados Unidos, né? É curioso, o árbitro aqui, ele não pôde entrar nos Estados Unidos, mas o Thomas Partey com essa acusação pôde entrar.
3: É, vale mesmo pro Hakimi, né? Que tá... Tribunal de Marseille, né? De Marseille na França já colocou o Hakimi no banco dos réus, né? Por um mesmo tipo de acusação, claro, o cara tem que ser julgado, né? Mas a acusação é exatamente a mesma, né? Casos diferentes, mas envolvendo dois jogadores que estão na Copa do Mundo, inclusive capitão de seleção, né? No caso do Hakimi, o capitão da seleção marroquina. E Guerri domina pela Inglaterra, vem ele pelo meio, tentou escapar da marcação. É o Cibo que está em cima dele, Consa. Guerri, Cibo chega e comete falta. Marca a arbitragem, chance para a Inglaterra, ao menos para erguer uma bola para a área. Pedindo rapidez para que a bola chegue a ele do lado do campo. 6:15, marca o sinal eletrônico da Gaúcha. 6 minutos jogados desse segundo tempo e vai ter bola aérea. Declan Rice, não, ele cobrou rápido e curtinho para Madueke. Madueke dominou. Madueke. Madueke. Tá de brincadeira. Fez um passe horroroso na devolução para o Declan Rice. E aí não deu para o camisa 4 chegar, Leonardo.
2: O Rice tentou alguma coisa diferente. De muito longe, né? A defesa ia se preparar para montar o sistema defensivo, imaginando a bola ia indo para a área. E o Rice tentou surpreender, batendo rapidinho, correu para defender de volta. Mas parece que o Madueke também foi surpreendido.
1: O goleiro Assari com o pé direito lança em direção a Ayu. Defesa, sobra de bola para a seleção de Gana. Cibo trabalhou na esquerda, a bola vai para Ayu mais uma vez, marcado pelo Reece James. Ela é recuada, trabalhada ali pelo Semenyo. Volta na esquerda para Ayu mais uma vez. Lá o Semenyo recebe, ele contra Anderson. Anderson toca na bola, ela sai pela linha de lado, favorável à seleção de Gana. 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Lançamento do lateral cobrado em direção à área, corta a defesa da Inglaterra. Sai jogando Madueke contra dois. Por trás tem um toque do Semenyo. O arbitragem está registrando a falta, não. Está dando um escanteio. Entendeu isso aí, Leonardo? Silêncio.
2: Esperar a repetição. Muito longe.
3: Ou vai, né? Indicou escanteio, pode ser também, né?
1: Essa bola saiu, cara.
5: Olha, fiquei na dúvida. Não parece que saiu na câmera de cima, parece que não saiu, né? Toda não.
3: Pois é. Enfim, escanteio. Ganhou um escanteio o time ganeiro.
1: Aí cobrou um escanteio, passa por todo mundo, passou inclusive pelo camisa 4, o Adjetey. A sobra na direita. Então o Senaya jogou na área, saiu o goleiro Pickford. Tem falta em cima dele, o jogo tá parado, Leonardo.
2: Quando é um tiro de meta que o árbitro erroneamente em campo marca escanteio, o VAR pode interferir, né? Naquele caso ali é uma situação de sair ou não a bola, em que acabou sendo marcado o escanteio pelo árbitro. Não temos a certeza se com interferência ou não do VAR.
3: É, o VAR desse jogo é dos Estados Unidos, né? O Armando Villarreal, né? É o árbitro da partida. Falta dura em cima do Declan Rice, cometida na saída de, aliás, do Elliott, na saída de campo de defesa da Inglaterra. Já cobrada rapidamente do Guerri pro Konsa. Konsa domina, faz ela chegar agora sim para Rice. Sempre 2-3 na marcação, volta para Konsa. Guerri mais uma vez. Anderson. Guerri. Não tem espaço e é lenta a seleção da Inglaterra para circular a bola. Reece James. Lançamento é para Madueck. Fez a cobrada para Bellingham. Tentou investir contra três marcadores e acabou desarmado. Ela ficou para Mensah. Mensah com o pé esquerdo dá um chutão, se livra da bola, então recupera a Inglaterra. E vem mais uma vez e o Anderson é atropelado. A falta está marcada do Cibo em cima dele. Leonardo.
2: Em cima dele está ali o árbitro hondureño Said Martínez para marcar a falta. Lembra do goleiro Azul de Honduras?
3: Né? Sim, Copa de 82.
2: Copa de 82.
3: Grande goleiro. Essa é uma Copa de grandes goleiros. Tínhamos Dino Zoff, Arzu, Thomas Nkono, né, que era o goleiro da seleção camaronesa, né, que fez história também naquela Copa do Mundo. Pela direita, que ergueu na área, não tem ninguém. O Senaia fez a proteção, ela foi na linha de fundo. Bom, Munari, 10 minutos, nada mudou.
5: Não, não mudou. Da Inglaterra, não. Mudou um pouco o Gana até, né? Gana tá até saindo um pouco mais, não que... Não é aquela coisa óbvia como se arrisca a Gana, né? Não é isso. Mas já está saindo até um pouco mais do primeiro tempo. É um jogo bastante decepcionante da Inglaterra, né? A Inglaterra produz pouco, os zagueiros... Essa saída, tu falava antes, né? A saída dos zagueiros é lenta, também pelos volantes. Então, assim, é um passe que demora para sair com muitos cuidados. É, e a Inglaterra até agora, já vamos lá para 10 do segundo tempo, são 55 minutos, né? Mais os acréscimos aí de futebol. A Inglaterra não criou uma situação de perigo sequer.
3: Difícil o jogo para a seleção da Inglaterra, que tenta mais uma vez se organizar. Bellingham veio buscar o jogo aqui na direita para Reece James. Chegou para Madueck. Pelo marcador, é lateral para a equipe de Gana, porque a bola tocou no Mensah e depois tocou no Madueck. Lateral cobrado pelo time ganês. Madueck fez a bola chegar para o Ayu. Domina Jonathan Ayu. Deixou atrás para Cibo. Lançamento na esquerda. O Semenyo não tem o controle. Ela sai pela linha de lado.
4: André.
3: Diga, Ruda.
4: Sobre a passagem do Anthony Gordon pelo Newcastle. Mais de 150 jogos, 4 temporadas e apenas 39 gols marcados. O ponta inglês foi negociado com o Barcelona. 80 milhões de euros. Contrato de 6 anos na RBS. 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
3: Pagaram 80 milhões de euros para um ponteiro que não fez 40 gols.
4: Exatamente.
3: Na carreira. Que loucura. Olha ele. Dominou, ajeitou para Bellingham e limpou na direita. Madueck bateu, tira o zagueiro de cabeça por ali. O Adetei salva-se. Gana voltou para Gordon, chutou, pega o goleiro Assari. Leonardo,
2: as vezes em que a Inglaterra encontrou espaço entre a defesa da de Gana, primeiro Madueck do lado direito ficou pedindo a bola, chutou rasteiro, ela ou a meia altura, mas ela bateu no jogador adversário, subiu e tinha alguém lá na cobertura ao lado do goleiro para tirar de cabeça. Inglaterra chutou na direção do gol.
3: Esse pontinho, esse escador aí que fez, não fez 40 gols, Leonardo, vale 80 milhões de euros. Quanto é que valeria a Éder Aleixo?
2: Nossa senhora.
3: 800 milhões de euros.
2: Bota 10 vezes.
3: É um gol por jogo praticamente quando jogar.
2: Uma boa perna canhota.
3: Vem a seleção da Inglaterra saindo lá do campo de defesa. Consa para Guerri. Não conhece a Éder Aleixo, por favor, né? Vai no YouTube, né? Pesquise, porque vai achar que tem inclusive gols de Copa do Mundo dele, apesar de não ter ganho Copa do Mundo, obviamente. Chegou no fundo, trabalhou, mas eu já aprendi, né, Munari? Não precisa ganhar a Copa, e é verdade, concordo contigo, para mostrar se o cara é bom ou não. Chegou com a direita, Madueck. Tem outro ponteiro que cisca, não sabe muita coisa dali também. Não, eu concordo mesmo com o Munari, falando sério, porque senão eu vou ter que dizer que se a Inglaterra não ganhar a Copa, o cara não é bom, o cara é muito bom.
2: Zico não.
3: O Ronaldo, a gente não vai ganhar uma Copa do Mundo. É ruim não, o cara é excepcional. Lá na seleção de Gana, trabalhou para a tentativa ali do camisa número 2, o Maviganês, o Iñaki Williams. Pediu uma falta, o árbitro não deu.
1: em cima do Semenyo, aliás, do camisa número 3, o Yerink, que aparecia ali pelo meio. E agora quem vem para o contra-ataque é a Inglaterra. A Inglaterra vem para o ataque, vaias da galera na arquibancada, e a bola sai pela linha de lado no desarme feito pelo Partey. E aí tem um empurrão em cima dele, né? Ali do jogador, e tá bem claro, realmente, que a bronca é com o Partey. A vaia sobe quando ele toca na bola. Anderson domina para a Inglaterra, faz o passe na esquerda. O cara de 80 milhões de euros. Gordon dominou. Bellingham pedalou na frente do marcador. Jogou. Tira a zaga de Gana mais uma vez. Briga Anderson. Recupera. Cai para Guerri. Consa. Anderson. Spence. Gordon. Anderson. No fundo, fez o cruzamento, ficou com um escanteio.
2: Não parece fisicamente, lembra um pouco o nosso querido Rafael Colli, né? O Barão da Madrugada, uns 35 anos atrás, claro. Mas aquela habilidade, né? Aquela canhotinha que tinha o Colli nessa época, né?
1: Muito bom, 35 anos. Quem é que jogou mais bom o Colli, Munari?
5: Ah, o Colli me deu um campeonato, né? Meu centroavante. Me abraço com quem me deu título, estou com Colli.
1: Isso aí, muito bom. Me abraço com quem me deu título. Iñaki Williams tomou cartão amarelo por essa chegada no gol.
2: É o primeiro de Gana no jogo. No primeiro tempo, o Reis tinha levado o cartão amarelo para a Inglaterra.
1: E o Arthur não deu escanteio, ele acabou marcando a falta. O Rice, também já amarelado, cobra a falta. Se a Inglaterra não fizer um gol, furar esta retranca é quase que impossível. Rice partiu para a bola. Segundo, pintou um gol, pegou na zaga, o cabeceio do Anderson e a bola sai pela linha de fundo. Ele teve liberdade, mas não soube cabecear, né?
2: Conseguiu um espaço, né? E aliás, a cobrança de falta, fazendo justiça, ela foi muito boa, porque encontrou o camisa 8 da Inglaterra, o Elliot Anderson, livre lá no lado direito. Mas aí ele cabeceou em cima do marcador, ganhou o escanteio, lado direito agora.
1: Sibu caiu para tentar ganhar um tempo. O Arco mandou ele se erguer, senão teria que sair de campo para um atendimento. Escanteio agora na direita. Mudou o lado. Ele cobra falta, ele cobra escanteios. Bola parada é com ele. Autorizou. 15:50. Lá vem o Arco. Pé direito. Mais uma tentativa de cabeceio. De novo deu. Anderson por cima do gol, Leonardo.
2: Ele está encontrando espaço para o cabeceio, mas está errando feio na finalização. De novo ali, até chegou um zagueiro trombando, mas depois que ele alcança a bola de cabeça. Errou a direção, mandou direto para a linha de fundo, desperdiçando uma das raras chances da Inglaterra no jogo. Segue 0-0 o placar.
1: 18:25 no Brasil, 17:25 em Foxborough, nos Estados Unidos. É hora de conferir o tempo e o placar do futebol da Gaúcha na Copa do Mundo. É segundo tempo, o grupo é o L da Copa do Mundo. Tempo é 16 mais 40 segundos. Por enquanto, 0-0 Inglaterra e Gana.
4: A notícia desta terça-feira, André, é o falecimento da mãe do técnico francês Didier Deschamps. O técnico retorna a Paris para o funeral, enfim, para as situações fúnebres, e desfalca a seleção francesa na próxima sexta-feira no duelo final contra a Noruega em Foxborough. A vantagem do empate nesse jogo está com os franceses, que lideram o grupo I.
1: E agora uma falta do Partey no Kane. O árbitro não ia dar a falta. Como o time da Inglaterra não quis seguir no jogo, aí ele resolveu dar a falta, Leandro.
2: E foi muita falta, né? Foi muita falta do jogador de Gana. Por baixo, a bola já tinha passado. Ele acaba alcançando, tá, tem a disputa, os dois se chocam, mas o movimento de limpar a jogada e ficar com a bola era do Kane. O movimento de tentar o desarme e acabar atingindo o jogador adversário é do jogador de Gana.
1: Será que essa infelicidade familiar, hein, com o falecimento da mãe, né, do Deschamps, pode afetar o jogo, já que a França não terá o treinador em campo, Munari?
5: Acho que não, é um time acostumado a jogar junto há tanto tempo, né, com um trabalho já de 12 anos, mais de 12 anos do Deschamps, né, já trocou geração, Eu acho que a comissão técnica toca normal esse jogo.
1: O Rice cobrou a falta, tira a defesa com o Partey. Sobra do Anderson, chutou, bateu na marcação, ficou para Gordon. E limpou o Maduro aqui de canhota. Pegou mal na bola, jogou longe do gol.
2: Se ofereceu para ele na linha da grande área, pelo lado direito. Ele pegou de perna esquerda, tentando de primeira. Mas errou muito o alvo, a bola passou à direita do gol, pelo alto. Em seguida teremos as primeiras modificações na partida.
1: Um dos caras que eu acho que eu vi por ali foi o O'Reilly Munari, que é um jogador que pode dar uma alternativa, joga bem pelo lado, né?
5: É, exatamente, foi o titular na estreia, né? Saiu do time, eu acho mais jogador, tá? Para ser titular da lateral esquerda, pode jogar no meio campo também. A Inglaterra precisa encontrar soluções. Até agora, nos últimos minutos, conseguiu chegar um pouco mais, né? Mas ainda assim é muito longe do que a gente esperava.
1: É o técnico Thomas Tuchel tentando modificar a sua equipe, tentando marcar um gol no jogo, por enquanto 0-0 contra a seleção de Gana. É o futebol da Gaúcha na Copa do Mundo, RBS na Copa, na RBS sempre tem mais Copa. E claro que Gana vai mudar, que é para ajudar o repórter, né, o Leonardo, a anotar umas 5, 6 alterações ao mesmo tempo, né?
2: É, de Gana quem vem aí é o Prince Adu, número 25. Na Inglaterra estão por ali o 3, o Nico Riley, e também o número 7.
1: Saka, Bukayo Saka, jogador do Arsenal, também está por ali. E o Eren, que está sendo atendido nesse momento, vai ter que sair de campo, né, pelo atendimento. E aí o que o Saka pode fazer, Munari?
5: Ah, o Saka é um jogador que atua pela ponta direita, né, titular do Arsenal. Sofreu muitas lesões, né, tem um problema com as lesões. Mas é um jogador muito bom, assim, vai ganhar qualidade a Inglaterra, tá? Acho que o Royal entra na lateral, o Saka deve entrar na ponta direita no lugar do Madueke, que é um caminho que a Inglaterra tá tendo pelo setor direito. Mas eu gosto bastante do Saka, tá? Apenas as lesões, acho que ele poderia ter uma carreira bem maior se não fosse sofrer tanto com lesões.
1: É bom, de lado do campo vai entrar o Bukayo Saka, normalmente é lá na direita, né? O Yeren que tá pro Gordon já foi embora.
2: Foi embora, camisa 18, tá entrando o Saka, número 7, no lugar dele.
1: Enquanto o Bukayo Saka já está em campo, saiu o lateral esquerdo, né?
2: É, o 25, o Spence para a entrada do O'Reilly, camisa número 3, as duas trocas na Inglaterra.
1: Portanto, as trocas no English Team já foram realizadas com 20 minutos, e agora vem as trocas de Gana. Fatawu é o 7.
2: E o 25 é o Prince Adu.
1: O que dá já ter trabalhado no primeiro jogo? Já sabia que o 7 era o Fatawu. Prince Adu está indo embora.
2: Williams é um dos jogadores que está saindo, tem inclusive cartão amarelo.
1: Tanto o Nhaque Williams vai embora
2: e o Ayu. Tira os dois atacantes.
1: Sai o Ayu, entra o Adu. Portanto, são as trocas na seleção de Gana. Fala sobre elas também, Munari.
5: É, troca o ataque, né? O Ayu já teve seus melhores momentos, né, com a seleção de Gana. Já é um jogador agora mais veterano, vai dar lugar aí. É, pro Adu, troca também o lado, né, para ter um pouco mais aqui, troca o ponta direita de Gana e troca o lateral esquerdo da Inglaterra, troca também o ponto, vê se o Saka vai entrar no lado esquerdo, a tendência, acho que não, acho que o Saka vai para a direita e veio uma Madueke para a esquerda, mas um jogo ruim do Gordon, tá justificando o Arruda não gostar do futebol dele.
1: E por isso que o Arruda buscou os 80 milhões de euros.
4: Né? Isso que eu não falei dos outros 40 milhões de euros.
1: Ah, mas os caras pagaram 100 milhões de libras pelo Grealish, que não joga nada, então vale tudo, né? Todo respeito. Grealish, cara, 100 milhões de libras pelo Grealish, que é um dos grandes absurdos que eu vi na minha vida. Então, se o cara for contratar o que? Chegando no contra-ataque, saiu o goleiro, fora da área, tá dividido e o árbitro dá falta em cima do goleiro. E parece sentir muito a perna esquerda, o goleiro da Inglaterra, na dividida com o Leonardo.
2: Dois, né? Os dois, o choque foi muito forte entre os jogadores. Olha, foi um contra-ataque, um belo contra-ataque. A bola colocada entre os zagueiros, o Prince Adu ia tentar alcançar entre dois zagueiros da Inglaterra e o goleiro sai. O goleiro sai para dividir e fica parado, não chega a alcançar a bola. Só que o Prince Adu levanta e não atinge a bola, acaba atingindo o goleiro da Inglaterra e por isso a falta foi do atacante de Gana.
1: Aquela só, Munari, o que tu acha?
5: Olha, escapou o Pickford aí, porque se não tem a sola, ele ia acertar igual o atacante. E aí era uma falta que a gente até ia discutir se não era chance clara de gol pro cartão vermelho. Só que realmente, teve ali a sola levantada antes da falta de ataque. Mas é a segunda vez que Gana consegue nessa bola longa chegar com perigo, né?
1: É.
5: Já teve a bola anterior do lateral do Zenaia, que chegou às costas do Gordon naquele momento ali. Então assim, tá começando a aparecer um pouquinho de espaço. Gana no segundo tempo sai um pouco mais pro jogo do que saiu no primeiro, né?
6: Não deve ter mudado 5% da posse de bola, acho eu, né?
5: Deixa eu dar uma conferida aqui pra ti, ó. Mudou exatamente 7%, foi 78% da Inglaterra teve no primeiro tempo, agora caiu um pouquinho para 78%.
1: Harry Kane no canto, assado para fazer defesa. Ele precisa de pouco espaço, ele precisa só da bola, né? Ela ficou na frente dele, ele bateu, o goleiro pegou.
2: Um pouco longe do gol, né? E aí ele tentou fazer com que a bola passasse entre os dois zagueiros, conseguiu, mas não tirou o suficiente do goleiro, não foi tão no cantinho, e aí caiu para a esquerda. Passari para fazer a defesa.
1: O goleiro da seleção de Gana vem de novo. Inglaterra martela a Inglaterra, busca abrir a contagem. Por enquanto, 0-0. Trabalha Anderson. Do Anderson, a bola atrás para Guerri. Do Guerri, a bola chegando. Consa domina o zagueiro da seleção da Inglaterra no campo ofensivo. Faz a bola chegar de novo para Anderson, aparecendo muito nessa segunda etapa também. O Anderson, a bola está aqui na esquerda para Madueke. O Riley passou, Madueke dominou, veio realmente, como eu disse, o Munar aqui para a esquerda. A bola é trabalhada de novo para Consa. Do Consa pelo lado direito, a chegada do Bukayo Saka, dominou Saka, trouxe para canhota aqui a preferencial. Uma, duas pedaladas na frente do Mensah. Agora chega o Sigo na marcação. Bola tá fechada, ele recua mais uma vez. A bola tá com o James, do James para Anderson, do Anderson para Bellingham, do Bellingham para Guerri. Guerri dominou curtinho para Anderson, voltou para Guerri, na esquerda para O'Reilly. Vem o lateral da equipe da Inglaterra, a bola volta para Guerri, empurra aqui na esquerda para Madueke. Ele vai para cima do marcador, lá vai o Madueke. Levou pro fundo, fez o cruzamento, subiu o Bukayo Saka, jogou na linha de fundo, Leonardo.
2: O Madueke, ele conseguiu a vitória pessoal, linha de fundo e cruzou. E aí buscou o Saka, que também, assim como tinha acontecido com o Anderson há pouco, ele consegue a vitória pessoal, ele se livra do zagueiro, mas na hora da conclusão de cabeça não consegue colocar força suficiente na bola. Vai, porque vem aí o comercial do segundo tempo.
1: E agora aos 25 do primeiro tempo, é aos 26 minutos, jogo mais uma vez. Cristiano Munari fala sobre Inglaterra e Gana, placar de 0-0.
5: Nesse lance agora, um pouco do que o Thomas Tuchel está tentando com as mudanças, né? O Madué que vem para o lado esquerdo, aí ele, o canhoto, né, tentar o cruzamento. O cruzamento até foi para o Saka, mas vai tentar esse cruzamento para o Kane. E aí com o Madué que na ponta esquerda, o Orael, que é o lateral esquerdo que entrou, joga mais por dentro, né? Ele ataca mais os espaços por dentro, deixando o ponto Madueke pelo abrindo o campo pela esquerda. E na direita o Saka agora joga onde estava o Madueke no começo do jogo, né? E o Saka, eu gosto mais do Saka, tá também ali. Então ganha qualidade no setor ofensivo. Gordon realmente não foi bem, apesar da boa temporada que teve no Newcastle, mas não foi bem no jogo. E é uma Inglaterra que vai tentando mais esse ataque nos cruzamentos, porque pelo chão tá muito difícil, né? O Harry Kane acabou de ter uma finalização que foi uma bola, né? Era uma saída de Gana. E aí teve a roubada de bola e a finalização do Kane. Mas com jogada assim, construção por dentro, não está acontecendo nada no jogo da Inglaterra. E Gana no segundo tempo sai um pouco mais, tá? E a tendência é que esse espaço vá aparecendo mais para tentar o contra-ataque, o time africano.
1: Jogo ainda, evidentemente, né? Temos aí 1:15, né, de paralisação. Deve demorar um pouquinho mais para que o jogo seja retomado. Os jogadores também, todo mundo já tomou água, já está de volta, né? Pelos jogadores já teríamos jogo. Bom, vamos falar de quem já está classificado na Copa do Mundo. Quais os times já avançaram entre os 32?
4: A seleção mexicana no grupo A já garantiu a sua vaga e, mais do que isso, também a liderança. Bom, estou falando das confirmadas, tá, André? Porque no grupo B, Canadá e Suíça também estão encaminhados, mesmo que alguém fique na terceira posição. Os Estados Unidos, líderes da chave D, já estão garantidos também na próxima fase, 2 jogos, 2 vitórias. A Alemanha, da mesma forma, 100% de aproveitamento, também já se classificou. Destaque, André, para a França e Noruega, pulando para o grupo I, que se enfrentam na próxima sexta-feira. O empate dá à França a liderança dessa chave, mas as duas seleções também já estão garantidas no mata-mata. Além delas, a Argentina venceu a Áustria por 2-0, também chegou a 6 pontos em 2 jogos e se garantiu. Por enquanto, estas seleções confirmadas, mas muitas outras já também encaminharam classificações ao mata-mata, a fase de 16avos de final.
1: Venceram mais alguém?
4: Hoje, a Colômbia pode garantir a sua vaga, chegando a 6 pontos, André. Ela poderia perder na última rodada a liderança para a seleção de Portugal, mas chegando a 6 pontos, se a Colômbia vencer a República Democrática do Congo, também garante a sua classificação ao mata-mata.
1: Teremos mais 2 trocas, Leonardo, na Inglaterra.
2: É a saída número 8, Elliot Anderson, para a entrada do 11, Erebes Eze.
1: 21,
2: isso. Perdão. E a entrada do 17, o Rogers, no lugar do Bellingham, camisa número 10.
1: Mais 2 trocas do Tuchel, Munari.
5: É, ele vem pra cima, né? O Eze e o Rogers, eles até podem jogar também pelo lado, mas eles disputam essa função aí que é do Bellingham como titular, né? Podem jogar por dentro como esses meias. E aí entram os dois ao mesmo tempo, sai o Bellingham, que fez um jogo muito ruim, tá? Não apareceu no jogo, e também sai um volante. Então é uma Inglaterra mais ofensiva para o último jogo, André.
1: É, para tentar marcar o gol, né? Tentar furar a retranca, apesar de todas as dificuldades que está enfrentando a seleção da Inglaterra. Jogo retomado aos 28h40. Quanto tempo aí ficou parado, Leonardo? Que anotou aí?
2: 3 e 10, para ser mais exato.
1: 3 e 10. Portanto, já são mais 3 e 10 para serem acrescidos no final do jogo. Teve atendimento médico, né? De novo nesse segundo tempo. Vem a seleção da Inglaterra aqui pela esquerda. Trabalha o O'Reilly. Rice. Saca. Rodgers encostou nele, mas o passe veio atrás para Reece James. Guerri. O'Reilly. De novo no Guerri. Consa do lado. Recebe. Trocam passes os dois zagueiros. Consa ameaça fazer a finta. Consegue se livrar do Prince Atu. Reece James. Bukayo Saka. Ele comprou o Mensah. Saiu do Mensah, saiu do Cibo. O pouco na marcação. Ainda o Robin. Girou de um lado, de outro. Tentou cruzar. Travado pelo zagueiro. A bola sai na linha de fundo. Escanteio para a Inglaterra, Leonardo.
2: Né? Chamou o marcador ali para o drible. Puxou para um lado, puxou para o outro. Quando foi tentar colocar para a área, teve ali o número 18. O pouco fechando a porta dele. Rogers na jogada e o escanteio agora para a Inglaterra do lado direito.
1: De novo o torcedor britânico, o torcedor inglês na arquibancada com o grito de England, England. Escanteio vai ser cobrado. É lado direito, Declan Rice preparado para cobrança. Não precisa nem olhar, né? Porque o cara sabe que ele cobra de todos os lados. Partiu o Rice para jogo na área, passa pela zaga, pintou a chance lá na direita e se enrolou uma doente e ela saiu pela linha de fundo. Leonardo,
2: atacante, consegue e às vezes é mais difícil que sobra uma bola. Ele se atrapalhou, tentou um drible, acabou tocando por último na bola e deixando escapar pela linha de fundo. É apenas tiro de meta para a seleção de Gana.
1: 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Goleiro coloca a bola em movimento, ela viaja, tira a defesa da Inglaterra. Harry Kane vai brigar contra vai contra os zagueiros, comete uma falta e a bola está com o goleiro Assari. Quantos 0-1 nesta Copa do Mundo, hein, Arruda?
4: Olha, pelos meus cálculos, André, 3 placares em branco. Aquele 0-0 entre Espanha e Cabo Verde, que ficou marcante. O 0-0 também recente entre Equador e Curaçao. E agora, na memória, não me lembro qual foi o outro, mas foram 3 placares em branco nessa Copa do Mundo.
1: Portugal? Na estreia?
4: Não, Portugal foi 1-1.
1: Contra o Congo foi 1-1, é verdade. 1-1. É verdade.
4: Mas eu já capturo aqui o... Ah, Bélgica e Irã, tá? O jogo também. Meu primeiro 0-0, Bélgica e Irã em Inglewood. A Bélgica teve um jogador expulso, o Irã não conseguiu marcar 3 placares em branco nessa Copa do Mundo.
1: E agora, um jogo claro da seleção de Gana, o cara se atirou, o Senaya. Não vai sair de campo, não? Não vai.
2: É. Mas o árbitro paralisou o jogo, para que ele pudesse levantar. A Inglaterra tinha a bola dominada.
1: E o Eren que tá com um remendo na lataria. Meter um esparadrapo.
2: Meter um band-aid pronto. Aliás, no primeiro tempo também, né? Parabéns ali, a equipe médica de Gana rapidamente fizeram com uma bandagem, uma gaze, né? Uma touquinha para evitar o sangramento do Ayu. E não é aquela touca de natação que a gente está acostumado, né?
1: Exatamente.
2: Foi feita na hora ali.
1: Chamou até a atenção. pé esquerdo, o Porto joga lá para o campo ofensivo, Reece James a para de cabeça para o Saka, atropelado, falta marcada, 18 horas, 41 minutos, 17:41 em Foxborough, Copa do Mundo, vamos gerar o tempo e placar de Inglaterra e Gana. 33 deste segundo tempo, por enquanto, 0.
4: Madrugada desta terça-feira em Santa Clara, na Califórnia. Vai no lance.
1: Falta um, meteu na frente, Prince Adu chegou na área, atropelado, olha a chance. Meu Deus do céu, que confusão, e não estava valendo nada porque tinha impedimento, Leonardo.
2: Mas o Prince Adu, um contra-ataque perfeito da equipe de Gana. E aí ele recebe e ele para para ver o que está acontecendo, se vem alguém do lado, e ele perde velocidade. Quando vai dividir com o goleiro, ele chuta em cima do Semenyo, que a essa altura demorou tanto que já acompanhava o lance. E como bateu no seu companheiro, a bola acabou não entrando no gol.
1: Nossa senhora. Vamos ter pro placar. Confirmo, 34, 0 a 0 Inglaterra e Gana, Ruda.
4: Na madrugada desta terça-feira, André, em Santa Clara, na Califórnia, a Argélia venceu a Jordânia de virada por 2-1 com o gol da vitória do Gurri. A Argélia, com essa vitória, eliminou a Jordânia e tem chances de classificação na última rodada quando enfrenta a Áustria.
5: O André,
6: diga, Munari.
5: Então, é o seguinte, depois que tem a disputa ali com o goleiro, com o Pickford, o chute do Adu, o Pickford tá fora. Quando ela bate no Semenyo, que é o impedimento, tá? Porque no primeiro lance ali era a mesma linha. Então, assim, ia ser gol.
6: É que só tinha o Semenyo e um zagueiro, né?
5: Exato. E se a bola não bate no Semenyo, provavelmente iria pro gol. O Semenyo, ele tirou o gol de Gana,
6: exatamente isso. Mais uma bola longa, né? Que tava dando certo para a equipe de Gana. É. Fez a finta curtinha atrás pro Guerri. Consa, Declan Rice. Imagina se fica para dois zagueiros num time brasileiro armar o jogo como tá na Inglaterra. Pobre do treinador. Mas o Tuchel tá lá, né? Ergueira pro Saka, tirou a zaga. Yerenki tava por lá. Voltou pro Saka. Tem marcação do impedimento. O jogo está parado.
5: O Thomas Tuchel aí também é um treinador que tem um trabalho curto na Inglaterra, né? Ele assume em dezembro de 24. Ele não fez todo o ciclo, assim. É curioso, né? Porque os treinadores mais vencedores, assim, em clubes, o Ancelotti também chegou na seleção brasileira faz um ano, ele chegou faz pouco, e o trabalho, assim, não, hoje não apareceu, né? A Inglaterra, que foi tão bem na estreia, num jogo até mais difícil pelo nível do adversário, né? A Croácia é um time mais forte do que Gana. Mas tem um pouco o fato de que o empate não é ruim para ninguém, então isso também deixa o jogo menos, né? Os times não arriscam tanto. Só que nesse segundo tempo, Gana passou a ter o contra-ataque, né? E a grande chance de gol do segundo tempo é esse último lance, que o Adu finalizou e a bola no traço não bate no Semenyo. Depois até ia se ver o VAR para ver se no lançamento pro Adu ele não tava impedimento, mas no campo o Bandeira não deu impedimento. A Inglaterra tem dois chutes com quem ali, que um goleiro defendeu, o outro foi desviado, mas nenhuma chance clara de gol.
1: Vem a Inglaterra, Guerri na direita pro Saka, escapa do marcador, é puxado pela camisa, o assistente sinaliza e o Said Martínez confirma. Falta, a Inglaterra vai jogar a bola na área, Leonardo.
2: E para isso também, né? Ele, tentativa de drible do Saka, ele ia passando pelo jogador adversário e acaba sendo puxado. É uma falta ao lado da área, muito mais próximo da linha lateral do que da linha da grande área, mas certamente a Inglaterra vai preparar algo ensaiado aí.
1: O O'Reilly tá chegando lá, mas a bola, claro, que vai ser do Declan Rice, né? O O'Reilly vai para a área. Toda a atenção para em cima do Kane, dos defensores da seleção de Gana. Agora aparece o Saka ao lado do Rice. Essa é a primeira falta que o Rice não cobra em todo o jogo.
2: Tá botando a mão.
1: Ou vai ter um toque curtinho ali pro Saka. Sai o Rice do lance. Ficou pro Saka. Aí se entende e se conhece mais impossível, né? Esses dois jogadores. Saka jogou na área. Subiu o Mensah para fazer o corte de cabeça. Pro Gonça, tudo atrapalhado. E depois o Guerri cometeu a falta. Tudo não dá em nada, Leonardo. Tudo aquilo ali para não dar em nada.
2: E aí, tudo queria Gana, né? Ganhando um tempinho. Agora vai ter uma falta no campo de defesa. Jogadores levam uma eternidade para se posicionar. 37-0 o placar quando está entrando o Rashford, camisa número 11, para a saída do Mandueck. É a quinta e última troca na Inglaterra. Gana, por enquanto, só trocou os dois atacantes.
6: Jogou nada o Madueck também, né, Munari?
5: Não, não jogou. Deu um cruzamento ali. É, mas agora a Inglaterra, né, os quatro jogadores de frente que entraram. Saka, Eze, Rodgers e Rashford. É uma geração com muito talento, tá? O jogo de hoje não é bom, o jogo é ruim. Mas tirando a França, Espanha e Argentina não tem isso no banco, assim. Alemanha, não. É só a França que tem uma geração assim para olhar para o banco e ter quatro jogadores desse nível para entrar, né? E o Palmer não foi convocado, né? Então, óbvio, assim, é uma geração muito forte, né? Ali na frente vai ter que melhorar completamente o time, mas é sim candidato.
1: O chegou no fundo, quando ia passar pelo marcador, pediu uma falta, o árbitro mandou o jogo seguir. E agora tem um chutão, mais uma vez, Pickford sai da grande área para fazer a cobertura. A bola fica para Guerri. A Inglaterra tenta pressionar Gana. Reta final de partida, 38-45 o placar. É um insistente 0-0 premiando a retranca da equipe de Gana. Volta a bola para Rich James. Domina James, empurra o passe lá na direita de novo para Saka. Saka domina na sua frente, recebe, busca a tabela, tudo errado. Recuperação da Inglaterra com o O'Reilly. A bola cai agora aqui no setor esquerdo para Rashford. Fatauta por ali para ajudar o sistema defensivo para tentar puxar um contra-ataque. Ele passa pelo O'Reilly, mas o árbitro marca a falta do Rashford em cima dele. É falta favorável à seleção de Gana. 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Lançamento à frente de Gana, tira a defesa da Inglaterra, depois de qualquer maneira o Senai apenas rebate, ela fica fácil para o goleiro Pickford. Sai jogando Pickford com Declan Rice. Rice agora um pouco mais recuado, camisa número 4 da seleção da Inglaterra. A bola chega na direita para Reece James. Do James ela vem para o Konsa. Aqui na esquerda ela chega nos pés do lateral O'Reilly. Ele deixa mais atrás para Guerri. Guerri domina, 40 minutos 15 segundos, empurra na esquerda a bola para Rashford. Domina Marcos. Rashford marcou um gol também na estreia. Ergueu na área, sobe um pouco para fazer o corte de cabeça. O Rice pega o rebote, empurra na direita para Saka. Saka dominou, adentrou o bico da grande área, abriu para o chute, bateu. O assalho, uma bola dificílima embaixo, uma grande defesa do goleiro de Gana. Volta a Inglaterra na pressão, ela cai aqui no campo de defesa, dominada pelo Konsa, recebe ali pelo círculo central, mete a bola de novo para a Inglaterra na pressão, Lampard ajeitou o Kane no bico da grande área, no meio Rodgers, abertura, Luiz James cruzou o toque de cabeça, de travessão, voltou para ele, para fora. O Ryan meteu no travessão e o Kane perdeu o gol. A Inglaterra criou três oportunidades, uma defesa do goleiro, uma bola no travessão e depois no pé do artilheiro. Ela foi na arquibancada.
2: Uma blitz da seleção inglesa não aproveitada no último ato pelo Kane. Primeiro saque, ele recebe dentro da área, lado direito, ele chuta muito forte. A Sarri, que já tinha sido testado algumas vezes, dessa vez ele faz a grande defesa dele no jogo, vai buscar no cantinho direito, só que a bola volta para a Inglaterra, que trabalha, coloca por cima o Riley, ele ganha da zaga e manda no travessão. Bom, não entrou, mas aí vem rebate para o Kane na pequena área, era só fazer, ele isola e manda na arquibancada. Perdeu o gol da Inglaterra e agora perdeu três vezes o gol.
1: É, Muna, o melhor momento da Inglaterra no jogo em um minuto. É,
5: finalmente, né? Demorou para a Inglaterra atacar como a gente espera de um time com tanta qualidade. E aí o Kane perdeu um gol que a gente não está acostumado a ver, né? Porque depois que a bola bate no travessão na cabeçada, ela sobra no pé esquerdo e para ele não tem muita dificuldade. Ele finaliza com as duas pernas, né? O gol estava completamente aberto e ele perde uma grande chance para
2: o
5: gol.
2: O Pong 21 é a novidade na equipe de Gana. Quem saiu foi o Senaya.
1: Portanto, uma troca na lateral direita da seleção ganesa. Vem Inglaterra, 42,5 deste segundo tempo. A Inglaterra ainda tenta marcar o gol da vitória. São lá na direita, a bola vai para o Saka. Ele corre, domina, faz um malabar mesmo, consegue ficar com o lateral no toque do Mensah pela linha de lado. O próprio Saka vem para a cobrança, ele movimenta a bola, recebe aplausos da torcida. A bola está atrás com Konsa, chega para Guerri, Guerri domina, busca o contato rápido com o Riley. Pode dar contra-ataque para Gana. Bota um, meteu para Prince, a duelo contra Rice. Melhor para o volante da equipe da Inglaterra, que faz a cobertura. Depois toma uma chegada no Fatawi e consegue fazer o recuo, mas ficou mancando por ali o Declan Rice. Vem Inglaterra, lançamento à frente, era para o Rashford, corta a defesa com o Kung. Mas é o time de Gana na saída, de novo vem a bola com a Inglaterra. E vem com o Guerri, pressão na arquibancada também, a pressão.

0: tentar marcar o gol com Marcus Rashford. Do Rashford a bola vem para Guerri. Guerri domina, abre aqui na esquerda, ela chega para o domínio, para a ajeitada do... Ele traz pelo meio, ainda Eze, faz o recuo. Consa faz o passe mais lateralmente para Rice. Rice volta para Consa, sentindo ainda o camisa 4 da Inglaterra, dividido ali com o Prince Adu. Ela está aqui na esquerda para Rashford, dominou, tentou fazer a finta no marcador, não conseguiu. A... Ergueu na área, subiu para dar o golpe de cabeça, o Badietei pela equipe de Gana. Vem na... O Rashford e o Arthur está marcando falta favorável a Gana, Leonardo.
1: Uma disputa ali pelo alto, à frente da área, quando a Inglaterra tentava dar espaço para poder levantar para a área adversária. Tem uma falta em cima do jogador ganês. Vai ganhar um tempinho ali para fazer a cobrança. Está ganhando um pontinho precioso. É Copa do Mundo, é 0-0 o placar.
0: O que mais impressiona no gol perdido pelo Kane, Munari, é que ele tinha espaço e ele teve tempo até para ajeitar o corpo para poder bater como ele queria, né?
2: Ah, exatamente. E assim, ele costuma fazer gols de perna esquerda, assim, com uma facilidade muito grande. Não é nem isso a desculpa, assim. É, e teve tempo, como falou, assim, não foi uma bola que chegou tão rápido para ele. É o gol que a gente não costuma ver ele perder.
0: Agora uma falta do Firmino em cima do defensor da equipe da Inglaterra. Ele mesmo assim conclui pela linha de fundo. 44:50. O cronômetro vai bater nos 45 e aí vamos ficar apenas pelos acréscimos. A plaquinha vai subir exatamente agora e na sequência o Leonardo Acosta vai informar o tempo extra de partida. 0 Inglaterra, 0 Gana no Seis. Stadium. 6, portanto vamos a 51 minutos. Bola chega aqui na esquerda, Eze. Rashford. De novo Guerri. Consa. A Inglaterra tenta pressionar, Reece James, saca, chegada em cima dele, ele fica caído no gramado, de novo a bola inglesa, bola do James, Consa, Guerri, Consa, Reece James, aperta, Rice, sai bonito, por baixo, limpa a jogada, chegou no Roger, trabalha Morgan Roger, Rice, cruzamento. Segunda trave, era para o Rashford, a bola está na linha de fundo, no toque do Pong, Leonardo.
1: Não sairia para a linha de fundo, talvez o atacante inglês não conseguisse alcançar, mas o Pong não quis correr esse risco, aí viu que ele poderia alcançá-la e desviou de cabeça, acabou cedendo um escanteio, lado esquerdo, favorece a Inglaterra.
0: Um dos seis de acréscimos já se passou, escanteio lado esquerdo de ataque da Inglaterra, de novo Declan Rice preparado para fazer a cobrança, insistente Zé, segunda rodada do grupo L da Copa do Mundo, lá vem Rice para bater na bola, vai ser autorizado pelo árbitro, pede o jogo, segunda trave, ela passou pelo lado, passou pelo Kane e foi na linha de fundo.
1: Fez a curva, olha, se apresentou assim, ó, viajou pela pequena área, se oferecendo, ninguém quis cabecear, ninguém alcançou, nem da zaga, nem do ataque inglês, e acabou saindo pelo outro lado, linha de fundo, tiro de meta, Gana.
0: O relógio vai chegando nos 47 minutos, goleiro Assari, bate o tiro de meta, o Riley vem, briga contra o marcador, fica para o Pong, que gira de qualquer maneira, a bola sobe, o Riley pelo alto, ganha mais uma vez, cai no Kane, do... ganha do primeiro, ganha também do segundo, escapa pelo meio, faz boa finta, sai do terceiro, grande jogada do Robbins, ele é puxado pelo marcador, conseguiu fazer a bola chegar para o Robbins, tentou o tratamento, ela tocou no Pong, linha de fundo, escanteio, a pressão inglesa,
1: escanteio já da equipe da Inglaterra, Rashford em cima da zaga, quem será que vem aí para fazer a cobrança, André?
0: Ah, deve ser ele,
1: né? No seu feijão com arroz?
0: Não sei quantos escanteios a Inglaterra teve, sei que ele cobrou todo o jogo. Mais uma
3: sete.
0: Vez, sete, portanto, sete vezes ele cobrou escanteios e as faltas ele cobrou todas menos uma que o Saka bateu. Rice jogou, segunda trave, Rice de cabeça, Eze pro meio do toque pro gol, tira em cima da linha do zagueiro de Gana e ela sai no. O escanteio, Leonardo.
1: Conseguiu devolver a bola saindo, né, para o meio da área. E aí o cabeceio já tinha passado do goleiro. O zagueiro de Gana tirou, salvou. Mais um escanteio de novo pela esquerda.
0: Rice mais uma vez, 48. Jogou segunda trave. Sai, dá um soco na bola. Ela vai cair para o Eze lá pela direita. Ele faz a proteção, fica com um arremesso lateral. Aperta a Inglaterra. Se não deu no jogo jogado, por baixo, trabalhado, vai no gol bom e velho estilo britânico de antigamente, na pressão da lateral cobrado, bola fica para Consa. Consa domina, faz a abertura para Eze, domina pela ponta direita. Vai começar o cruzamento, volta atrás para o Consa, não tem muito tempo a Inglaterra. O relógio. Rice jogou na área, Rashford escolheu para o meio, afasta a zaga. Com a camisa de Zulu, ela sai mais um lateral, vamos chegando a 49. Restam 2 minutos de jogo por enquanto, 0 Inglaterra, 0 vem Inglaterra mais uma vez, chega pela direita, bola é trabalhada, Rice no meio do pai. Tentou tapa de primeira, ficou pro saco, ele preferiu fazer a proteção e ganhar mais um escanteio.
1: Para correr no relógio nos acréscimos. Nos anos 80 seria o chuveirinho inglês, né? E agora apelando pro antigo chuveirinho do futebol inglês com chuva em Foxborough.
0: E aquele lance anterior, o cabeceio foi do Guerri e quem salvou foi o Bung, que entrou agora no final da partida. Mais um escanteio para a Inglaterra, agora pelo lado direito. O torcedor não desiste na arquibancada, o torcedor inglês.
2: Agora o árbitro vai para a resenha, né? Ou vai ter troca? Acho que o Gana vai trocar para matar relógio. E acho que por isso a vaia também, né? Exatamente isso.
1: Entrando o 17, Raman. A equipe de Gana levantou a plaquinha ali, não mostrou nos créditos, em seguida a gente confirma quem saiu.
0: Portanto, Baba Raman, camisa número 17, entrou no time de Gana. Se cobra o escanteio, tira a zaga. Está marcando falta ou perigo de gol?
1: Perigo de gol, né? Essa em cima do camisa 5, o Thomas Partey, é o capitão da equipe de Gana. Com menos de um minuto para terminar, pelo menos o tempo prometido pelo árbitro.
2: É, o Partey recebeu a braçadeira de capitão.
1: E quem saiu foi o Adu, viu? O 25.
2: Foi, entrou e já saiu?
1: É, acho que era para o escanteio mesmo, para tentar cabecear ali mais um zagueiro.
2: É, o Daltro Menezes tirou o centroavante e botou mais um defensor, né?
0: Impressionante. né? Saudoso Daltro Menezes, técnico do interior gaúcho. Treinou o Internacional, treinou o Grêmio também. Sai jogando. Vem a equipe da Inglaterra, é a última cartada. Vai se demorar demais, o jogo vai terminar. Caiu do lado esquerdo, vai recuar para o goleiro. O jogo vai terminar. 51. Pickford fica de qualquer maneira, fica para o ataque, tenta achar um espaço, tira a zaga e o árbitro não titubeou em terminar. Aos 51 minutos, quem me reclama?
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4: Olá, boa noite.
5: Boa noite para você que nos acompanha em todo o país.
4: Terça-feira, 23 de junho de 2026.
5: Vamos ao destaque do dia, segurança pública.
4: Novo Banco Nacional de Celulares com restrição vai reunir informações sobre aparelhos roubados, furtados ou extraviados em todo o país.
5: Ao comprar um aparelho, o cidadão também vai poder consultar o cadastro para saber se existe alguma restrição.
4: E notificações serão enviadas para esses celulares que estiverem em uso, para que o comprador entregue voluntariamente.
5: O presidente Lula destaca que nova ferramenta vai ajudar a combater o crime.
6: Se você souber de onde você comprou, melhor ainda, porque a gente quer punir quem rouba, a gente quer punir quem vende, a gente quer punir o crime organizado.
4: E ainda, aparelhos de última geração para tratamento de câncer por radioterapia foram entregues hoje simultaneamente em São Paulo, Ceará e Mato Grosso pelo presidente Lula e o ministro da Saúde, Alexandre Padilha.
5: Equipamento é capaz de gerar raios-x precisos exatamente no local do tumor, sem causar maiores danos ao tecido saudável. Graziele Bezerra.
7: Durante o evento, Lula e Padilha assinaram ainda contrato que vai garantir a compra de 20 aparelhos de ressonância magnética para 15 estados.
4: E a gente vai falar também dos impactos do programa de aquisição de alimentos sobre a vida de agricultores.
5: Estudo divulgado pelo Ministério do Desenvolvimento Social mostra aumento da renda e redução da dependência de programas assistenciais.
4: Hoje, na apresentação da Voz do Brasil, eu, Mariana Jungmann e Luciano Seixas.
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4: Que um bem de consumo, o aparelho celular concentra atualmente a identidade digital do cidadão.
5: Nele estão aplicativos bancários, documentos, senhas, meios de pagamento, autenticações eletrônicas e acesso

0: Brasil vai ver todos os registros, seja do Amapá, do Piauí, do Rio Grande do Sul, do Amazonas, todos vão ser vistos no mesmo sistema, porque nós vamos colocar o combate ao roubo e furto de celulares como prioridade da agenda nacional.
1: Por meio dessa integração, será possível identificar aparelhos com registro de roubo ou furto em utilização e encaminhar notificações aos usuários para devolução voluntária e regularização da situação junto às autoridades policiais. Desde 2020, já foram registrados cerca de 3 milhões de aparelhos aptos à recuperação. Com essa iniciativa, o governo passa a atuar diretamente sobre a cadeia econômica que sustenta esse tipo de crime, de acordo com o ministro da Justiça e Segurança Pública, Wellington Lima.
2: Não tem efeito apenas no que diz respeito ao celular. A violência urbana dos grandes centros, que é afetada com essa prática, que atemoriza tantos, vai ser modificada completamente na medida em que o programa ganha corpo e adesão. Toda a cadeia criminosa se modifica e esse incentivo diminui da prática do crime.
1: Em outra frente, os próprios cidadãos podem fazer sua parte por meio de uma ferramenta pública de consulta, que permite verificar se o aparelho possui restrição. O presidente Lula destacou a integração de bases públicas e privadas que viabilizou a medida e a importância de cada cidadão fazer a sua parte.
3: Vai ter a participação dos 27 governadores de estado no governo federal, das agências reguladoras, das empresas de comunicação. Então, o que a gente está dizendo é que se você comprou um telefone sem saber que era roubado, mas comprou, você tem que procurar uma delegacia para entregar. Se você souber de onde você comprou, melhor ainda, porque a gente quer punir quem rouba, a gente quer punir quem vende, a gente quer punir o crime organizado.
1: Por meio do site ou do aplicativo do programa Celular Seguro, o cidadão pode verificar a procedência de um telefone celular, tendo em mãos o número e e-mail, um código de 15 dígitos que é como se fosse a identidade do celular. Esse número pode ser encontrado na caixa do aparelho, atrás da bateria ou discando asterisco Jogo da Velha 06 Jogo da Velha. Nesse último caso, o código aparecerá automaticamente. Reportagem Natália Kozlik.
4: Novos equipamentos para o tratamento de câncer.
5: E aparelhos de ressonância para todas as regiões do país.
4: Investimentos de mais de 160 milhões de reais do Ministério da Saúde para ampliar o atendimento especializado no país.
5: O presidente Lula esteve hoje em São Paulo anunciando os investimentos.
6: O acelerador linear de alta tecnologia entregue ao Hospital Santa Marcelina, na Zona Leste de São Paulo, vai ampliar o tratamento de câncer na unidade. O equipamento é capaz de gerar raios-x precisos, exatamente no local do tumor, sem causar maiores danos no tecido saudável. O presidente Lula, que concluiu sessões de radioterapia este mês, destacou a alta tecnologia do equipamento.
3: A máquina que vocês vão fazer radioterapia aqui na Zona Leste é muito mais moderna do que aquela que eu faço em Brasília. E eu acabei de fazer 15 sessões de radioterapia. E nós não estamos fazendo favor. O que nós queremos é que, independentemente do lugar onde mora, independentemente da cor, independentemente da religião, todos têm direito a um tratamento igual, justo e de boa qualidade.
6: Também nesta terça-feira foram entregues aceleradores lineares em Fortaleza, Ceará, e em Sinop, no Mato Grosso. Em Sinop, que tem 500.000 de habitantes, a chegada do aparelho vai facilitar a vida de pacientes que percorriam até 1.800 quilômetros para receber atendimento em cidades como Cuiabá e Barretos. Já em Fortaleza, o acelerador linear vai para o Instituto do Câncer do Ceará, referência na região. A ampliação do cuidado aos pacientes com câncer é uma prioridade do programa Agora Tem Especialistas, que busca reduzir o tempo de espera por consultas, exames e cirurgias, incluindo os procedimentos radioterápicos. O ministro da Saúde, Alexandre Padilha, destacou as entregas dos aceleradores lineares em todo o país.
7: Nós estamos comprando nesses 3 anos 105 aparelhos, nenhum país do mundo está fazendo essa compra. Graças a essa expansão, todos os estados brasileiros têm agora um centro de radioterapia para cuidar da sua população. O último que faltava era o estado de Roraima, o equipamento já chegou lá, tratando a população inteira.
4: Durante o evento, Lula e Padilha assinaram ainda contrato que vai garantir a compra de 20 aparelhos de

0: ressonância magnética para 15 estados. Os novos equipamentos contarão com investimento de R$ 111 milhões. Reportagem Graziele Bezerra.
1: Inaugurada hoje a primeira etapa das obras da nova Serra das Araras, na Via Dutra, no Rio de Janeiro.
2: O trecho de 4 quilômetros no sentido para São Paulo vai dar mais segurança viária e conforto para os motoristas e pedestres.
1: A inauguração contou com a presença do presidente Lula, que ressaltou a importância econômica do investimento para o estado.
3: Com investimento de R$ 1,5 bilhão, a nova Serra das Araras integra a modernização da Via Dutra. Com mais de 70% das obras executadas, o projeto deve aumentar a segurança e melhorar o fluxo de veículos. Nesta primeira etapa, foram liberados 4 quilômetros da pista de subida, no sentido São Paulo, com 4 faixas de rolamento e 8 novos viadutos. Segundo o ministro dos Transportes, Jorge Santoro, as obras resolvem um problema antigo da região.
4: Resolve um problema de uma rodovia que fica mais de 40 dias do ano fechada, se somar todas as interrupções que acontecem nela todos os dias, por acidentes. A ideia aqui é segurança, olhar as pessoas.
3: O trecho recebe cerca de 390 mil veículos por mês, sendo mais de um terço de carga. Segundo a ministra-chefe da Casa Civil, Miriam Belchior, os benefícios vão além da infraestrutura.
5: E a gente investe em infraestrutura que a gente chama econômica, mas também infraestrutura social. É aumentar esse tipo de investimento que melhora a economia brasileira e melhora a qualidade de vida das pessoas nas cidades.
3: O presidente Lula destacou os impactos da obra para o desenvolvimento econômico e a geração de empregos no estado.
6: Eu tenho certeza que o resultado dessa obra aqui vai significar mais desenvolvimento para o Rio de Janeiro, mais empresas para o Rio de Janeiro e mais emprego de qualidade para o Rio de Janeiro.
3: Ao todo, serão 16 quilômetros de extensão, 8 em cada sentido. A nova configuração contará com 4 faixas por direção, 24 viadutos, 2 rampas de escape, 3 passarelas, iluminação integral, monitoramento inteligente e cobertura 4G. Reportagem Luciana Colares de Holanda.
2: Um estudo divulgado pelo Ministério do Desenvolvimento e Assistência Social, Família e Combate à Fome apurou os resultados do Programa de Aquisição de Alimentos, o PAA, sobre a vida dos agricultores familiares.
1: E os números apontam aumento da renda de aumento de cerca de 30% na renda per capita das famílias.
2: E queda da permanência desses agricultores em programas de transferência de renda.
1: Agricultores familiares parceiros do Programa de Aquisição de Alimentos, o PAA, registraram aumento de até 30% na renda per capita. Além disso, estes agricultores reduziram até 57% a probabilidade de permanência no Cadastro Único, porta de entrada de programas sociais. Atualmente, 75% dos agricultores participantes do PAA, na modalidade compra com doação simultânea, estão inscritos no CadÚnico. Os dados são de uma pesquisa realizada pela Universidade Federal do ABC e pelo Centro Brasileiro de Análise e Planejamento. Os resultados foram divulgados pelo Ministério do Desenvolvimento e Assistência Social, Família e Combate à Fome, que é gestor do PAA. O secretário de Avaliação, Gestão da Informação e Cadastro Único, Rafael Osório, falou sobre o PAA como ferramenta de emancipação econômica dos agricultores familiares.
7: Então, acessando o PAA, esse agricultor familiar que está no Cadastro Único, ele pode investir na sua produção, ele pode vir acessar outros programas, receber assistência técnica e, dessa forma, sair de uma forma definitiva do Cadastro Único e da necessidade de ter apoio de programas sociais.
1: A pesquisa mostra que os beneficiários na modalidade compra com doação simultânea tiveram aumento médio de R$ 50,00 na renda per capita. Isso equivale a um crescimento de 30%. Entre os participantes da modalidade PAA Leite, o aumento foi de R$ 32,00 por pessoa, um avanço de 19% na renda destes produtores. A secretária de Segurança Alimentar e Nutricional do MDS, Lilian Raal, destaca a importância do PAA para a garantia de comida na mesa dos brasileiros e para a economia.
8: Recurso público investido no programa de aquisição de alimentos retorna com muitos bons investimentos para a nossa sociedade, para cada pessoa que participa, mas também para a nossa sociedade como um todo, ao promover a venda de alimentos, comprando da agricultura familiar, principalmente agricultores do cadastro único, povos e comunidades tradicionais, povos indígenas, incluindo, abrindo a porta do mercado da comercialização para muita gente que vinha ficando para trás, ao mesmo tempo mostrando para os municípios a importância das compras públicas da agricultura familiar e de ações de segurança alimentar e nutricional.
1: O ministro do Desenvolvimento Social, Wellington Dias, elenca como meta para o PAA alcançar uma quantidade maior de pessoas, tanto os que produzem alimentos quanto os que precisam deles.
9: Mas é preciso uma jornada que possa alcançar maior escala e possa, a partir daí, colocar produtores e produtoras em condição de uma linha direto com o mercado. E, é claro, com isso, elevar a renda.
1: Em 2024, o PAA alcançou 3.334 municípios brasileiros. 84% deles relataram ampliação da busca ativa de agricultores familiares. 76% apontaram avanços na identificação de pessoas em situação de insegurança alimentar. 29% dos municípios realizaram levantamentos junto a povos e comunidades tradicionais, o que ampliou estratégias de inclusão desses públicos no PAA. 86% dos municípios consideram decisivo o suporte oferecido pelo governo federal para a execução do programa. Para acessar a pesquisa na íntegra e conhecer detalhes sobre o PAA, busque por gov.br/mds. Reportagem Érica Brás.
10: Pois é, e além de melhorar a vida dos agricultores familiares, o programa de aquisição de alimentos também ajuda a melhorar a qualidade da merenda consumida pelos estudantes de todo o país.
2: É que parte dos alimentos frescos comprados pelo PAA é destinada à alimentação escolar, que agora usa menos ultraprocessados.
10: E comida fresca, feita na hora, abre espaço também para a criatividade das merendeiras.
2: Hoje, o governo do Brasil premiou as melhores receitas preparadas por essas profissionais.
11: Tem receita que vai muito além do sabor, tem afeto, cuidado e uma vontade enorme de ver os estudantes bem alimentados. Foi assim que 55 merendeiras de todo o Brasil conquistaram um lugar entre as melhores receitas da alimentação escolar do país. A Vânia Patrícia, de Boa Vista, em Roraima, apostou no frango flambado com creme de abóbora, prato cheio de sabor e memórias da culinária local.
12: O prato foi aprovado pelas crianças, gostaram e querendo, pedindo para repetir mais.
11: Já o Evandro dos Santos, de Francisco Beltrão, no Paraná, levou para a disputa um yakisoba vegano, receita de tradição e sabor.
13: Na composição dele, macarrão, os legumes, que os alunos não tinham tanta saída com os legumes e verdura. Então, veio essa inspiração, vamos fazer alguma coisa com nossos legumes, com a nossa agricultura familiar, que geralmente está com produtos orgânicos.
11: As receitas estão entre as vencedoras da terceira edição do concurso Melhores Receitas da Alimentação Escolar, realizado nesta terça-feira em Brasília. A iniciativa do Fundo Nacional de Desenvolvimento da Educação, o FNDE, valoriza o trabalho das merendeiras que todos os dias ajudam a levar uma alimentação saudável, equilibrada e de qualidade aos estudantes da rede pública. Fernanda Pacobaíba, presidente do FNDE, lembra que o Programa Nacional de Alimentação Escolar repassa anualmente cerca de 6 bilhões de reais para garantir mais de 50 milhões de refeições diárias. Em 2023, após anos sem reajuste, o FNDE elevou os valores para a compra de merenda. Também subiu de 30% para 45% a obrigatoriedade para a compra direta de alimentos da agricultura familiar e restringiu ultraprocessados nas escolas.
14: Cerca de 3 bilhões de reais do orçamento total do programa vão ser destinados à agricultura familiar. Mais oportunidades para pequenos produtores, mais alimentos frescos nas escolas e mais desenvolvimento nos municípios.
11: Com foco em alimentos mais saudáveis, o Programa Nacional de Alimentação Escolar quer mostrar com o prêmio que o principal ingrediente está todos os dias no prato servido aos estudantes. O carinho de quem sabe que alimentar também uma forma de educar. um exemplo para os profissionais que fazem toda a diferença na vida das crianças, disse a primeira-dama Janja Lula da Silva, embaixadora da Aliança Global contra a Fome e a Pobreza.
15: São pessoas que conhecem os estudantes, as estudantes, que acolhem com um sorriso, que oferecem afeto e oferecem também uma refeição saudável e ajudam a construir um ambiente escolar mais humano e acolhedor.
11: Além do reconhecimento, cada merendeira vencedora recebe um prêmio de R$5.000. As escolas representadas pelas receitas também recebem R$8.000 para investir em equipamentos e melhorar a estrutura das cozinhas escolares. Reportagem Pablo Mundim.
10: O governo do Brasil anunciou hoje um pacote integrado de ações voltadas para a população em situação de rua durante a programação da Semana Nacional de Políticas sobre Drogas.
2: A iniciativa interministerial prevê recursos para a qualificação de cozinhas solidárias, ampliação do atendimento em saúde e inclusão social de pessoas em contexto de vulnerabilidade.
10: Durante o evento, a ministra dos Direitos Humanos e da Cidadania, Janine Mello, reforçou que o país precisa avançar nas ações integradas de assistência para garantir direitos à população de rua.
16: A agenda de população em situação de rua, ela não é a agenda de um ministério só. O que importa é que a gente tenha um governo federal todo unido em prol e em defesa da proteção dos direitos da população em situação de rua. Não é um espaço de disputa, é um espaço de construção, é um espaço de avanço.
2: O Ministério da Justiça e Segurança Pública anunciou o maior esforço orçamentário da história para ações voltadas à população de rua.
10: Os repasses vão ser destinados à criação de novos Centros de Acesso a Direitos e Inclusão Social, os CAIS, executados em parceria com a sociedade civil e universidades.
2: O secretário executivo do Ministério da Justiça, Ademar Borges, detalhou a distribuição dos recursos.
17: Nós aplicamos 46 milhões para 263 centros POP, 27 milhões na implantação de 30 unidades CAIS. Nós também fizemos um investimento para a formação de mais de 5 mil profissionais de segurança pública, para que esses profissionais tenham acesso a uma cultura orientada pela proteção de direitos humanos, além de mais 70 milhões de investimento junto com o Ministério de Direitos Humanos para o programa Cidadania POP.
10: Já na área da saúde, vão ser investidos R$120 milhões anuais para as equipes do consultório na rua, o que deve garantir atendimento em todas as unidades da federação.
2: O pacote também engloba o Ministério do Trabalho e Emprego e o Ministério do Desenvolvimento e Assistência Social, com a implantação de novas cozinhas solidárias e a formação profissional.
10: Atenção contribuinte, a Receita Federal abriu hoje as consultas para o segundo lote de restituição do Imposto de Renda 2026.
2: Trata-se do maior lote de restituição da história do país. Ao todo, o governo federal vai injetar R$11 bilhões na economia.
10: O valor vai beneficiar mais de 9 milhões e 500 mil contribuintes em todo o Brasil.
2: Desse total, cerca de 8 milhões e 900 mil pessoas utilizaram a declaração pré-preenchida ou optaram por receber via Pix.
10: A restituição será paga na próxima terça-feira, dia 30 de junho.
2: Para consultar o segundo lote, basta acessar gov.br/Receita Federal ou utilizar o aplicativo do Imposto de Renda no seu celular.
10: Projetos culturais, de esporte, muitas das políticas públicas são patrocinadas por empresas estatais do governo do Brasil.
2: Esse contrato ou esses contratos são acompanhados de perto pela Secretaria de Comunicação Social da Presidência da República.
10: E para isso, a SECOM conta com uma plataforma que permite checar a implementação dos projetos patrocinados em todo o país.
18: É com o patrocínio que muitos projetos conseguem sair do papel. E quando esse patrocínio parte de empresas e órgãos públicos, regras devem ser seguidas para garantir, por exemplo, a transparência do processo. O acompanhamento da gestão desses recursos é feito pela Secretaria de Comunicação Social da Presidência da República, a SECOM, que agora ganhou uma plataforma mais moderna. Como explica Ana Luísa Fraga, diretora de patrocínios da SECOM.
19: O patrocínio hoje agrega muito à política pública. Então a gente está fazendo essa caminhada de melhorar a nossa ferramenta e transformar o patrocínio como política pública, agregando os dados que as estatais nos prestam de informação com relação ao que elas vão fazer.
18: 50 empresas parcial ou completamente controladas pelo governo federal ofertam patrocínios no país. Só em 2025, foram mais de 2.400 ações de patrocínio feitas por estatais, A secretária de Publicidade e Patrocínio da SECOM, Samantha Marchiori, afirma que a expectativa é que a nova ferramenta ajude a identificar onde os investimentos estão chegando e quais resultados estão sendo alcançados.
20: A gente avalia muito isso, se aquele projeto ele faz sentido para aquela região que está recebendo, seja um projeto de esporte, seja um projeto de cultura, e claro, se ele está dentro das condicionantes, né, que a própria governança dos órgãos passa.
18: A ferramenta incorpora recursos de monitoramento, avaliação de resultados e inteligência de dados para tornar a gestão mais transparente e eficiente, permitindo acompanhar em tempo real os impactos sociais, econômicos, culturais, esportivos, ambientais e territoriais dos investimentos. Reportagem Luana Karen.
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2: Mais de R$1 bilhão investidos na retomada econômica de comunidades rurais na Bacia do Rio Doce.
10: A ação vai beneficiar comunidades rurais de 49 municípios de Minas Gerais e Espírito Santo, atingidos pelo rompimento da barragem do Fundão.
2: O recurso é destinado ao fortalecimento da agricultura familiar, ao incentivo à produção de alimentos saudáveis e à regularização gratuita de propriedades rurais.
10: De acordo com o Ministério do Desenvolvimento Agrário e Agricultura Familiar, o foco também é em recuperar o solo da região e abrir novos mercados para os produtores locais.
2: O governo federal já havia repassado mais de R$400 milhões para a retomada das produções rurais.
10: E essas foram as notícias do governo do Brasil.
2: Uma realização da Secretaria de Comunicação Social da Presidência da República.
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2: Fique agora com as notícias do Poder Judiciário e do Congresso Nacional. Boa noite.
10: Boa noite para você e até amanhã.
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24: STJ aprova regras para que juízes decidam sobre participação de crianças e adolescentes em conteúdos digitais.
25: TSE determina a remoção de publicações que associavam político e partido a organizações criminosas.
24: TST divulga levantamento sobre risco de endividamento por motoristas por aplicativo.
25: Boa noite, eu sou Marcela Luiza.
24: Eu sou Walter Lima.
25: Conselho Nacional de Justiça aprova regras para a atuação de crianças e adolescentes na produção de conteúdo para plataformas digitais.
24: A medida é uma consequência da entrada em vigor do chamado Estatuto da Criança e do Adolescente Digital em março deste ano. Marta Ferreira.
26: A norma estabeleceu que crianças e adolescentes precisam de autorização judicial em casos de exposição nas redes sociais, tanto em perfil próprio quanto em canais de adultos e quais são os procedimentos a serem adotados pelos magistrados. Entre os pontos a serem analisados estão o grau de exposição, a carga horária semanal e a remuneração. A resolução define prazos para a validade dessas autorizações. Os alvarás terão duração máxima de 12 meses para crianças e de 18 meses para adolescentes, podendo ser alterados a qualquer momento por decisão judicial.
25: TSE determina a remoção de publicação que associa Flávio Bolsonaro a facções criminosas.
24: Em outra decisão, o tribunal já havia determinado remoção de publicação que associava o PT a organizações criminosas. Mariana Fabre.
27: A ministra Estela Aranha, do Tribunal Superior Eleitoral, determinou a remoção de vídeo e imagens veiculados por diversos perfis em redes sociais que associam o pré-candidato à presidência Flávio Bolsonaro à operação da Polícia Federal denominada Unha e Carne. Para a relatora, o conteúdo extrapola os limites da crítica política admissível e constrói uma narrativa sem indicação de dado concreto, investigação formal ou imputação jurídica. Em outra decisão liminar concedida pelo vice-presidente do TSE, ministro André Mendonça, foi determinada a remoção de vídeo publicado nas redes sociais que associava o Partido dos Trabalhadores ao financiamento de campanhas eleitorais por organizações criminosas. O ministro entendeu que a publicação extrapola os limites da crítica política ao atribuir suspeita ao partido sem demonstração mínima de veracidade. Em ambos os casos, as decisões liminares determinaram a remoção das publicações em até 24 horas, sob pena de multa diária. O plenário do TSE ainda vai analisar os casos.
25: Levantamento do Tribunal Superior do Trabalho aponta que motoristas por aplicativo têm risco maior de se endividarem.
24: O que influencia isso são os custos e riscos com a atividade, além das condições de trabalho. Rossini Gomes.
0: O levantamento concluiu que o motorista tem um custo mensal que gira em torno de R$ 5.600. Para superar esse valor e ter lucro, é preciso trabalhar por, no mínimo, 8 horas diárias durante 22 dias sob uma condição instável de trabalho. Como o modelo não garante previsão, folga remunerada nem assistência médica, as chances de endividamento aumentam. Segundo o estudo, é possível pegar dinheiro emprestado direto com as plataformas de transporte. E para pagar, os valores são descontados do pagamento recebido pelas corridas.
25: Pessoa relativamente incapaz pode ser sócia em holding familiar, que é um tipo de empresa criada para administrar o patrimônio de uma família, facilitando a gestão e o planejamento sucessório.
24: Essa decisão é do STJ. Fátima Uchoa.
3: Uma mulher curadora do esposo relativamente incapaz ajuizou ação para criar uma sociedade limitada do tipo holding familiar, tendo como sócios ela e o marido, casados em comunhão parcial de bens, cada um titular de 50% das cotas. As instâncias ordinárias julgaram a ação improcedente. No STJ, a terceira turma deu provimento ao recurso especial da mulher. Para a relatora ministra Nancy Andrighi, o incapaz não pode ser impedido de participar de sociedade, pois há previsão expressa no Código Civil que admite isso em contratos sociais.
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25: Uma boa noite.
24: E até amanhã.
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5: Eu sou Paula Groba.
6: E eu sou Humberto Pinheiro.
5: E estes são os destaques de hoje do Jornal do Senado, que começa agora.
6: Congresso vai analisar socorro de 8 bilhões para companhias aéreas.
5: Cota do Senado para vítimas de violência doméstica completa 10 anos e inspira lei federal.
6: Projetos e análise no Senado podem fortalecer combate ao crime organizado.
5: Boa noite.
6: Boa noite.
5: O Congresso vai analisar uma medida provisória que pretende evitar cortes de voos e o fechamento de rotas aéreas no país.
6: O texto prevê um aporte de 8 bilhões de reais para as empresas do setor afetadas pela alta do preço do querosene de aviação. Mais informações com a repórter Marcela Cunha.
7: Segundo o governo, o objetivo é amenizar os impactos da guerra no Oriente Médio sobre o setor, principalmente por causa da alta do querosene de aviação. As companhias aéreas alegam que tiveram uma elevação rápida dos custos, provocada pelo aumento de 70% no preço do combustível. O socorro financeiro busca dar fôlego às empresas para evitar cortes de voo e a descontinuidade de rotas, mas não significa redução automática no preço das passagens. Para o senador Marcos Rogério, do PL de Rondônia, a baixa concorrência no setor aéreo aumenta o risco de prejuízo aos passageiros.
8: Nós estamos vivendo no Brasil hoje quase que um monopólio do sistema de aviação nacional. Nós temos três companhias que se comunicam, que interagem e que têm parcerias, inclusive, econômicas, e há, inclusive, movimentos de fusão que torna esse ambiente ainda mais monopolizado.
7: Os créditos extraordinários não entram no cálculo da meta fiscal, mas aumentam o endividamento público. As empresas que acessarem a linha de crédito terão que devolver os recursos com juros. Segundo regulamentação do Conselho Monetário Nacional, a taxa será de 4% ao ano, com prazo de pagamento de até 5 anos.
27: anos. A medida provisória já está em vigor, mas ainda precisa ser aprovada pelo Congresso Nacional. O texto foi encaminhado à Comissão Mista de Orçamento e, se aprovado, ainda precisa passar pelos plenários da Câmara dos Deputados e do Senado. O prazo de deliberação vai até 31 de agosto.
5: E o presidente do Senado, Davi Alcolumbre, prorrogou por mais 60 dias a validade de 6 medidas provisórias. Entre elas está a que criou o novo Desenrola Brasil, programa do governo federal voltado à renegociação de dívidas. Pelo texto, pessoas com renda mensal de até R$ 8.105 podem refinanciar dívidas de até R$ 15.000 por banco. A proposta também traz regras específicas para beneficiar pequenas e microempresas, além de contemplar estudantes com débitos do FIES, o Fundo de Financiamento Estudantil.
6: As outras medidas prorrogadas são propostas que destinam recursos para a renovação da frota de caminhões, ônibus e micro-ônibus, ampliam as garantias de acesso ao crédito, reforçam o Fundo de Garantia à Exportação, subsidiam a importação de gás de cozinha para conter a alta dos preços e liberam R$ 305 milhões de reais para ações emergenciais de proteção e defesa civil em diferentes regiões do país. A prorrogação garante que as regras continuem em vigor enquanto os textos são analisados por deputados e senadores. As medidas provisórias entram imediatamente em vigor, mas precisam ser analisadas pelo Congresso Nacional antes de perder a vigência.
5: Pichações e atos de vandalismo que danificam prédios, monumentos e outros bens públicos ou privados poderão receber punições mais severas.
6: Um projeto apresentado no Senado propõe o aumento das penas para esses crimes, com o objetivo de reforçar a proteção do patrimônio em todo o país. O repórter Pedro Pincer tem mais informações.
1: A atual legislação prevê detenção de 3 meses a 1 ano e multa para pichação. Pelo projeto, ficaria entre 2 a 5 anos, além da multa. Se o ato afetar monumento ou edificação tombada, a pena atual de 6 meses a 1 ano iria para 3 a 6 anos. Mantendo a multa. Para o autor do projeto, senador Hermes Klan, do PL de Santa Catarina, a legislação praticada não tem sido suficiente para enfrentar um problema que afeta cidades de todo o país e gera custos significativos para a população.
9: O que está em discussão é o modelo de cidade que queremos deixar para as nossas próximas gerações. Queremos cidades limpas ou cidades degradadas? Queremos patrimônio preservado ou patrimônio vandalizado? Eu não tenho dúvida da resposta. E acredito que a imensa maioria dos brasileiros também não.
1: Pelo projeto, quem financiar ou promover a pichação também passará a ser punido com prisão de 3 a 6 anos e multa. A proposta ainda prevê que os autores sejam obrigados a reparar os prejuízos causados.
5: E o Senado poderá retomar a análise de propostas voltadas ao combate ao crime organizado e à sua influência sobre agentes e estruturas do poder público.
6: São projetos que integravam o relatório final da CPI do crime organizado. A reportagem é de Alexandre Campos.
11: Uma das propostas do senador Alessandro Vieira, do MDB de Sergipe, prevê o monitoramento contínuo e aprofundado de relações econômico-financeiras de pessoas expostas politicamente, com o objetivo de combater a corrupção, a lavagem de dinheiro e outros ilícitos econômicos. Serão submetidos a esse regime detentores de mandatos eletivos nos poderes executivo e legislativo da União, ministros de Estado, integrantes de tribunais superiores, presidentes de partidos políticos, entre outras autoridades estaduais e municipais. O senador ainda propôs sindicâncias patrimoniais aleatórias de agentes públicos para detectar enriquecimento ilícito ou prevenir a prática de crimes.
12: São projetos importantes para que a gente possa avançar no combate ao crime organizado, especialmente na questão da lavagem de dinheiro e na recuperação de ativos. São caminhos importantes, a gente tem identificado isso desde o momento da tramitação do PL antifacção e também da CPI do crime organizado.
11: Para fortalecer o trabalho de comissões parlamentares de inquérito, o senador defende o prazo de 5 dias para que as autoridades policiais e judiciárias atendam à requisição do colegiado de compartilhamento de provas.
5: O Senado vai analisar um projeto aprovado pela Câmara que garante atestado ao trabalhador que precisa acompanhar filho doente. A proposta vale para responsáveis por crianças menores de 12 anos e prevê licença de até 14 dias quando não houver outra forma de conciliar o trabalho com o cuidado.
6: No Senado, um projeto semelhante já está em análise na Comissão de Assuntos Sociais. Repórter Henrique Nascimento.
13: O projeto aprovado na Câmara prevê que o atestado informe o período de repouso da criança criança e a necessidade de acompanhamento direto. Sempre que possível, o trabalho poderá ser cumprido por teletrabalho, compensação de jornada ou outra forma prevista em lei ou acordo coletivo, como explica a advogada trabalhista Elaine Human.
14: O projeto prevê emissão de atestado para acompanhante, ausência justificada no trabalho, proteção ao vínculo empregatício, mais segurança jurídica para as famílias, respeito ao direito da criança de receber cuidados.
13: No Senado, já está em discussão uma proposta semelhante do senador veneziano Vital do Rego, do MDB da Paraíba. O texto permite o abono de faltas de pais e mães que acompanham filhos com patologias graves ou hospitalizados. Quando a proposta passou pela Comissão de Direitos Humanos, o senador Flávio Arns, do PSB do Paraná, defendeu a medida.
15: Não é razoável esperar que o trabalhador continue a trabalhar normalmente caso tenha algum ente querido gravemente enfermo ou hospitalizado. Tal expectativa chega a ser desumana.
13: O projeto está agora na Comissão de Assuntos Sociais.
5: E o Senado celebra 10 anos de uma iniciativa que ajuda mulheres vítimas de violência doméstica a reconstruírem suas vidas por meio do trabalho.
2: Nos contratos de terceirizadas do Senado, 2% das vagas são reservadas para essas trabalhadoras. Repórter Patrícia Oliveira.
16: Desde 2016, contratos terceirizados com 50 ou mais vagas no Senado reservam 2% dos postos para mulheres em situação de vulnerabilidade causada por violência familiar. A seleção das candidatas é feita em parceria com a Secretaria da Mulher do Distrito Federal, que identifica e encaminha mulheres aptas a ocupar essas vagas. Atualmente, 44 trabalhadoras do Senado foram contratadas por meio da cota. A terceirizada Jaqueline Couto Alves é uma delas.
17: Eu passei até uma independência financeira e me livrei do ciclo de violência doméstica. É a libertação da mulher. E além de ser acolhida, tem a questão da proteção aqui dentro. E esse projeto que o Senado criou foi uma coisa maravilhosa.
16: Em 2023, a iniciativa do Senado inspirou a legislação federal, que passou a prever a reserva de 8% das vagas em contratos da administração pública para mulheres vítimas de violência doméstica.
2: Edição de Paula Groba e trabalhos técnicos de João Lira, o Jornal do Senado fica por aqui. Acompanhe agora as notícias da Câmara dos Deputados. Boa noite.
5: Boa noite e até amanhã.
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19: Câmara aprova incentivo à participação dos jovens em serviço voluntário.
20: Prevenção obrigatória da trombose em hospitais vai à sanção presidencial.
19: Deputados aprovam exigência de qualidade para registro de medicamento.
20: Boa noite. Câmara aprova regras mais rígidas para registro de medicamentos. A repórter Sofia Peçanha tem mais detalhes sobre a proposta, que já foi aprovada também no Senado e segue para a sanção presidencial.
28: A Comissão de Constituição e Justiça da Câmara dos Deputados aprovou o projeto que altera regras para o registro de medicamentos no país. O texto já foi aprovado pelo Senado e altera a Lei de Vigilância Sanitária sobre Produtos Farmacêuticos. A proposta altera a legislação para exigir que todo medicamento e insumo farmacêutico, nacional ou importado, comprove que foi produzido seguindo as regras das boas práticas de fabricação, que são um conjunto de normas que garantem padrões de qualidade, segurança e controle na produção de medicamentos, e são fiscalizadas pela Anvisa, a Agência Nacional de Vigilância Sanitária. Atualmente, no caso de medicamentos importados, prioriza-se principalmente a comprovação de que o medicamento já é registrado no país de origem. Com a mudança, o foco passa a ser a qualidade do processo de fabricação, tanto para produtos nacionais quanto estrangeiros. A relatora na Comissão de Constituição e Justiça, a deputada Laura Carneiro, do PSD do Rio de Janeiro, destacou que a medida reforça a segurança dos pacientes.
29: Seja esse produto nacional ou estrangeiro, para uso da população, ele tenha um certificado de boas práticas, o que é ótimo, porque a gente está tratando de medicamentos, portanto a gente está tratando de saúde, a gente está tratando de vida.
28: Segundo parecer aprovado na Comissão de Saúde, a regra atual pode dificultar a entrada de novos medicamentos no mercado brasileiro, especialmente quando a produção ocorre em parceria com empresas no exterior. O relator na comissão, o deputado Júnior Mano, do PSB do Ceará, apesar de recomendar a aprovação da proposta, alertou para esse risco em seu parecer. lido pela deputada Adriana Ventura, do Novo de São Paulo.
0: Aliás, essa é uma barreira que pode impedir que produtos regulares e de efeito comprovado circulem no mercado nacional, prejudicando pacientes e a própria cadeia de comercialização.
28: O projeto pretende fortalecer o sistema de vigilância sanitária no Brasil, coordenado pela Anvisa, e busca garantir a qualidade dos medicamentos sem criar barreiras desnecessárias para o setor. Da Rádio Câmara de Brasília, Sofia Peçanha.
18: Saúde.
3: Os deputados aprovaram a prevenção obrigatória à trombose em hospitais com internação. Depois de aprovado pelo Senado e pela Câmara, o texto aguarda sanção presidencial, como informa a repórter Daniele Lessa.
4: A Comissão de Constituição e Justiça da Câmara dos Deputados aprovou o projeto que torna obrigatória a adoção de medidas de prevenção ao tromboembolismo venoso em hospitais públicos e privados e em unidades de saúde com internação. Pelo projeto, hospitais deverão manter uma estrutura voltada à prevenção da doença. O tromboembolismo venoso acontece quando um coágulo se forma nas veias e se desloca, fazendo obstruções que podem causar a morte. O relator da proposta, deputado Hildo Rocha, do MDB do Maranhão, recomendou a aprovação do projeto com uma mudança de redação. Em vez de estabelecer a criação de uma comissão, como no texto aprovado pelo Senado, o projeto passa a usar o termo estrutura para dar mais flexibilidade às unidades de saúde. Segundo o relator, a proposta pode ajudar a reduzir complicações durante internações hospitalares, especialmente em tratamentos mais complexos.
10: Formar o protocolo para evitar esse tipo de doença, que é uma consequência de um tratamento. Todo tratamento que é feito nos grandes hospitais do Brasil, de combate ao câncer, ele já tem. Os nossos hospitais públicos não existem.
4: O projeto que obriga hospitais a adotarem medidas de prevenção ao tromboembolismo venoso já foi aprovado pelo Senado e Câmara. Da Rádio Câmara de Brasília, Daniele Lessa.
18: Direitos Humanos.
20: A Câmara dos Deputados aprovou uma proposta que incentiva a participação de jovens em serviço voluntário. A repórter Paula Bittar acompanhou a votação.
21: Uma proposta aprovada pela Câmara busca incentivar a participação de jovens em serviço voluntário voltado ao amparo de idosos, pessoas com deficiência e crianças. De acordo com o texto aprovado, os programas de amparo voltados para crianças e adolescentes, para moradores de rua, para idosos e pessoas com deficiência poderão contar com serviço voluntário de jovens entre 15 e 29 anos. Os jovens que precisarem terão acesso a um serviço de acolhimento durante o voluntariado, conforme regulamentação futura, mas a participação em serviço voluntário não pode ser colocada como condição para esse acolhimento. A relatora na Comissão de Constituição e Justiça, deputada Laura Carneiro, do PSD do Rio de Janeiro, comentou a importância da proposta.
29: É uma tentativa de unir jovens com pessoas idosas e com pessoas com deficiência. Então, esse jovem, né, que está no serviço voluntário, vai ser habilitado para trabalhar nos abrigos, enfim, nas áreas de recebimento, que são de acolhimento, tanto de pessoas com deficiência como de idosos.
21: O projeto, que busca incentivar a participação de jovens em serviço voluntário voltado ao amparo de idosos, pessoas com deficiência e crianças, vai ser analisado agora pelo Senado. Da Rádio Câmara de Brasília, Paula Bittar.
18: Educação.
3: Avança na Câmara projeto que garante o uso gratuito de espaços das universidades por estudantes e funcionários. A repórter Júlia Lopes tem mais informações sobre a proposta.
22: A Comissão de Educação da Câmara dos Deputados aprovou o projeto de origem do Senado que autoriza universidades federais a cederem espaços de forma gratuita para associações de estudantes, professores e servidores. Atualmente, a legislação proíbe instituições federais de ensino de doar ou ceder imóveis gratuitamente, independente da finalidade. A proposta altera essa regra ao reconhecer que essas entidades fazem parte da própria comunidade universitária e contribuem para a missão acadêmica, o debate interno e o desenvolvimento institucional. A relatora do projeto, deputada Dandara, do PT de Minas Gerais, explica que hoje esses grupos precisam pagar taxas para utilizar os espaços das universidades, mesmo quando se reúnem para atividades internas. Segundo ela, o projeto vem justamente para garantir esse uso sem custos.
1: A de garantir a cessão de espaços da universidade à sua comunidade acadêmica, ou seja, professores, estudantes, técnicos, sem ter que cobrar uma contrapartida de volta. Porque, infelizmente, alguns regramentos exigiam pagamento de taxas. Não se imagina os estudantes tendo que fazer uma reunião do conselho, do curso, a convocar uma assembleia com todo o curso e ter que pagar para usar aquele espaço que é da universidade.
22: A deputada também destacou que a Constituição Federal assegura a autonomia universitária. Por isso, algumas universidades já resolveram essa questão internamente, por meio de decisões dos conselhos superiores, enquanto outras ainda enfrentam dificuldades para avançar nesse tema. O texto, que trata da disponibilização gratuita dos espaços das universidades para suas entidades, já foi aprovado pelo Senado e segue agora para análise na Comissão de Constituição e Justiça da Câmara. Da Rádio Câmara de Brasília, Júlia Lopes.
18: Votação.
20: Deputados podem votar proposta que exclui construção e reforma de escolas do limite legal de gastos orçamentários. O repórter Antônio Vital tem as informações.
7: Ganhou o regime de urgência e pode ser votado a qualquer momento no plenário da Câmara, projeto que tira dos limites de gastos do arcabouço fiscal os recursos destinados ao programa do MEC responsável pela construção e reformas de escolas de educação básica. O projeto apresentado pela comissão especial que analisou o Plano Nacional de Educação exclui esses gastos dos cálculos do resultado final, que é a diferença entre as despesas e as receitas do setor público. De acordo com a deputada Tabata Amaral, do PSB de São Paulo, que presidiu a comissão especial e assina o projeto, os recursos do Programa Nacional de Infraestrutura Escolar virão dos royalties de petróleo e gás. A justificativa apresentada para excluir esse total dos limites do arcabouço fiscal decorre da necessidade de ampliar os investimentos nas escolas. Para a presidente da comissão especial, isso vai ajudar a alcançar as metas previstas no Plano Nacional de Educação para os próximos 10 anos. Com regime de urgência, o projeto pode ser votado diretamente no plenário da Câmara, sem passar pela análise das comissões permanentes da Casa. A urgência foi aprovada de maneira simbólica, mas foi criticada por deputados da oposição. Para o deputado Bibo Nunes, do PL do Rio Grande do Sul, a proposta desrespeita os limites dos gastos públicos.
8: O PL orienta não, porque existe aí um aumento velado, indireto, para estourar o teto de gastos públicos. E nós somos contra estourar o teto de gastos públicos. Precisamos colocar ordem, disciplina e respeito aos gastos públicos.
7: Já o relator do projeto, o deputado Moses Rodrigues, do União do Ceará, disse que a exclusão dos gastos do arcabouço vai permitir investimentos de 280 bilhões de reais nas instalações físicas das escolas da educação básica. Segundo ele, 15% do total serão investidos na melhoria das universidades e institutos federais.
9: Nós estamos garantindo 280 bilhões de reais para a educação brasileira nos próximos 10 anos, para que nós possamos garantir que todas as metas do Plano Nacional sejam atingidas. Nós encontramos esse recurso dentro dos recursos extraordinários do pré-sal, e aí todo o excedente do pré-sal nos próximos 10 anos, ele seria colocado fora do arcabouço fiscal, viriam a atender toda a demanda de infraestrutura escolar no Brasil.
7: Ainda não há data para votação no plenário da Câmara do projeto que tira dos limites de gastos do arcabouço fiscal os recursos destinados à construção e reformas de escolas públicas. Da Rádio Câmara de Brasília, Antônio Vital.
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18: Transportes.
19: Os deputados analisam proposta que pode aumentar a punição contra a perturbação do sossego com níveis de ruído de caixas de som, carros e motos. O repórter José Carlos Oliveira tem as informações.
6: O deputado Hugo Leal, do PSD do Rio de Janeiro, apresentou projeto de lei para agravar as sanções contra quem perturba o sossego alheio por meio de barulhos estridentes, como o uso de caixas de som com volume elevado ou a descarga aberta de carros e motos. A proposta altera a Lei de Contravenções Penais e o Código de Trânsito Brasileiro. Hugo Leal apelidou o texto de Lei do Sossego.
11: Estamos ampliando essa punição, inclusive saindo a multa de R$ 1.000 até R$ 500 mil, para aqueles casos, por exemplo, eventos não autorizados. No CTB, para som, também carros com som, e para descargas, aqueles aí, as famosas motocicletas que tiram um barulho ensurdecedor. Então nós estamos também ampliando a multa, a suspensão da carteira, né, da carteira de habilitação.
6: Segundo Hugo Leal, dados da Organização Mundial de Saúde mostram que níveis de ruído acima de 50 decibéis podem causar efeitos físicos, como dores de cabeça e irritabilidade, e também emocionais, como ansiedade e depressão. A intenção da proposta de lei do sossego é prevenir esses danos à população.
11: Na realidade, tem a ver com perturbação do sossego lato sensu, ou seja, no seu sentido mais amplo, né? Que não há uma coisa que mais incomode e que mais afeta a saúde mental das pessoas é você estar no seu descanso ou estar no seu trabalho e ter um som alto, ter um veículo ou uma motocicleta, né? Quem nunca foi cortado dentro da sua fala, dentro da sua casa, com um barulho, aquele barulho estridente? Então, nós propusemos aqui um PL do sossego, ou seja, da perturbação do sossego.
6: A proposta ainda está em fase inicial de análise na Câmara e vai passar pelas comissões de Viação e Transporte, de Constituição e Justiça, antes da votação final no plenário. Da Rádio Câmara de Brasília, José Carlos Oliveira.
18: Agricultura.
20: Avança na Câmara projeto que proíbe conversão de leite em pó importado para a forma líquida pela indústria de alimentos. A repórter Maria Neves explica por que a medida foi proposta.
13: A Comissão de Agricultura da Câmara dos Deputados aprovou o projeto que proíbe a conversão de leite em pó e outros derivados importados para a forma líquida para uso em indústrias, laticínios ou qualquer outra empresa alimentícia. Atualmente, segundo o autor, deputado Zé Silva, do União de Minas Gerais, a indústria alimentícia utiliza leite em pó reconvertido na elaboração de produtos como queijo, iogurtes, leite condensado e creme de leite. Como o leite em pó importado é mais barato, de acordo com o parlamentar, essa prática traz prejuízos para os produtores nacionais. Segundo Zé Silva, os pecuaristas brasileiros estão vendendo o leite a um preço menor que o custo de produção. Produzir um litro de leite, de acordo com ele, custa R$ 2,00 e o produto estaria sendo vendido a R$ 1,50.
14: Ao proibir o consumo e a reconstituição de leite, seus derivados, soro, por exemplo, em pó, de origem importada, nós vamos forçar os laticínios, forçar as indústrias a comprar o leite brasileiro. Esse leite brasileiro, ele tem melhor qualidade e vai garantir também ao consumidor um produto de melhor qualidade e também de preço mais baixo. O consumidor brasileiro, ele tem o Brasil entre os 5 maiores produtores de leite do mundo. O mundo inteiro protege os seus produtores e nós precisamos fazer essa mobilização no Brasil. Afinal de contas, é 1 milhão e 100 mil produtores, 5 milhões de pessoas que estão trabalhando.
13: Zé Silva explica que no ano passado o Paraná adotou uma lei semelhante, que proíbe a conversão para a forma líquida do leite em pó importado para uso industrial. De acordo com o relator do texto, deputado Welter, do PT do Paraná, a medida já apresenta resultados. Segundo afirma, desde a entrada em vigor da lei, houve uma redução de cerca de 50% das importações de leite em pó no estado. Além disso, Welter afirma que ocorreu uma interrupção na trajetória de queda do preço do leite e os preços do produto já começaram a se recuperar no mercado. O projeto que proíbe a conversão de leite em pó importado para a forma líquida pela indústria de alimentos Unidos, ainda será votado pela Comissão de Constituição e Justiça. Da Rádio Câmara de Brasília, Maria Neves.
18: Relações Exteriores.
19: O plenário da Câmara ratifica acordo internacional sobre compra, venda e manutenção de aeronaves civis e seus componentes. A repórter Daniele Lessa acompanhou a votação e tem os detalhes.
4: A Câmara dos Deputados aprovou o projeto para ratificar a adesão do Brasil a acordo internacional da Organização Mundial do Comércio sobre o comércio de aeronaves civis. O projeto foi enviado ao Congresso pelo Poder Executivo, que defendeu a adesão ao acordo como algo positivo para atrair investimentos na indústria nacional de aviação civil. Com a aprovação, o Brasil passa a integrar um conjunto de regras internacionais que tratam da compra, venda e circulação de aeronaves civis e seus componentes, incluindo serviços de manutenção e reparo. Esse acordo está em vigor desde 1980 e conta hoje com 33 membros, incluindo Estados Unidos, União Europeia e Japão. Entre os principais pontos, o acordo prevê a eliminação de tarifas de importação para aeronaves civis e diversos itens do setor, como turbinas, simuladores de voo e equipamentos de bordo. Também estabelece diretrizes para reduzir barreiras comerciais e garantir condições mais previsíveis para o mercado. Relator da proposta na Comissão de Viação e Transportes, o deputado Júlio Lopes, do PP do Rio de Janeiro, disse que o acordo aumenta a segurança jurídica e insere o Brasil de forma mais ativa nas decisões globais sobre aviação civil. Ele destacou também os efeitos positivos no setor aéreo.
2: Para o setor de transporte, os efeitos são diretos. Redução de custos operacionais para as companhias aéreas, facilitação do acesso a insumos e tecnologias, estímulo à modernização e à expansão da frota nacional, com impactos positivos na conectividade e na qualidade dos serviços prestados à população.
4: Na balança comercial brasileira, o comércio de produtos cobertos pelo acordo movimenta cerca de 41 bilhões de dólares por ano. Os principais parceiros do Brasil nesse setor são Estados Unidos, China, Alemanha e Argentina. O país importa a maior parte dos equipamentos, mas também tem presença importante na exportação de aeronaves de médio porte, principalmente por causa da Embraer. O projeto que aprova o Acordo Internacional da Organização Mundial do Comércio sobre o comércio de aeronaves civis seguiu para análise no Senado. Da Rádio Câmara de Brasília, Daniele Lessa.
20: 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Uma boa noite para você.
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5: Que você está acompanhando aqui no Futebol da Gaúcha, vai rolar a bola em Toronto. O árbitro Jason vem do Gabão.
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16: 20 horas em ponto.
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0: E olha, o programa de hoje está no ar junto com esses humoristas que fazem sucesso no rádio e também na internet. E eu já vou cumprimentando Albino. Seja muito bem-vindo. Tudo bem, Albino?
2: Olá, tudo bem?

0: Pensa isso muito, sabe? O pessoal me vê nos vídeos, nossa, como o Badinho é feio, eles vão no show e tem certeza disso, sabe?
1: Que dó. Quem também tá por aqui é Chico e suas várias versões. Fala, Chico Loco!
2: Oi, meu companheiro Matias, eu tô muito feliz de estar aqui mais uma vez fazendo o programa. Que mentira. E como é bom fazer esse programa com uma chuvinha em cima agora, que nem tá agora.
1: Verdade,
2: que é especial,
1: hein?
2: Né, meu
1: tu gosta, Chico?
2: Não, tu gosta.
1: Presidente, por favor, hein? Quem também tá por aqui é o Desidério Guampa.
3: Eu mesmo.
1: Tudo bem, Desi?
3: Tô bem, Matias, tô bem, como você?
1: Ah, que bom.
3: Se você tá falando...
2: Ah, tá bom.
1: Olha, quem vai revelar o tema do programa de hoje?
2: Não, peraí, quem tá aqui conosco também hoje é o nosso querido Pedro Chimia.
4: Ainda bem que não esqueceu de mim, homem.
1: Tudo bem com vocês, gente? Tudo certinho?
5: Uhum. Seja bem-vindo, Lelê.
1: É, qual que é o tema de hoje?
5: Seja bem-vindo, Lala.
2: Ubanda.
5: Hoje, quem vai anunciar o tema de hoje?
2: Eu.
1: Pode ser você.
5: Tá, ó, o tema do programa de hoje é algo que todo mundo já foi uma vez na vida.
2: Puto.
1: Missa.
5: Não.
3: Na borracharia.
6: Almoço. Posto de saúde.
5: Quase, tu que é velho sim, direto.
3: No mato.
5: Que mato, o quê? O tema de hoje é um negócio que é divertido.
1: Ah, é divertido?
5: Mas aí não.
6: Jogo de cacheta.
5: Fazer um programa do programa.
6: Amarrar balão no rabo do gato.
5: tá.
2: Rojão, botar rojão.
5: Não, não é, também não é.
3: Dentista.
5: Que dentista, que é divertido.
3: Claro que é, aquele barulhinho.
5: O tema de hoje é um lugar onde se conhece pessoas... Não pra namorar, ou pra namorar também.
6: Sim, igreja.
5: Aí tu foi bem, mas não é igreja.
1: O programa do Silvio Santos.
5: Assim,
3: é. Casa de facilidade.
5: Não é também. Tá, mais uma. Às vezes tem comida.
6: Sim,
3: casa
6: lá em casa.
3: Lá em casa.
5: Não.
1: Fala, Badinho, qual é o tema de hoje?
5: O tema de hoje é... Festa, meus bebês.

0: Eu tava fazendo só.
1: É, o ritmo AVC.
0: Vamos aplaudir!
2: Aê! Tema de hoje é festa, a gente vai falar sobre festa, muita festa.
0: Foi na festa ontem?
2: Eu fui, tu foi na festa ontem?
0: Fui, eu acho só o Bino que não foi.
3: Eu não fui, por quê? Eu fiquei dormindo.
0: Aonde festa?
3: Aonde é que era a festa?
0: Partido.
4: Por falar em festa, sabia que um dia os algarismos resolveram fazer uma festa?
3: Pronto.
4: Fizeram uma festa.
3: Quem que era o porteiro?
4: O Chico. Sabe que a festa era só para asteriscos.
2: Olha,
4: só podia entrar asterisco.
2: É mesmo?
4: Você deu uma hora batendo na porta e falou: abrir um ponto. Oh. E o cara falou: oh, desculpa, eu não posso entrar, é só pra asterisco. Ele falou: mas eu sou um asterisco. Só que eu passei gel.
2: Boa. Olha, que graça tem namorar uma mina cachaceira que gosta de festa, né?
3: Tu acaba com ela?
2: Ah, não, é, você acaba com ela e quando vai no bar pra esquecer, ela não
3: tá
2: lá. Ah, não dá.
3: Falar em esquecer mulher, como é que tá a Virginilda da Desdélia?
4: Tá boa!
3: É, sim. Eu vi ela com outro, né, Pia? Tu já sabe, te contei a história, tu não quis acreditar. Falar nisso, sabia que o Desdélia tá brabo comigo?
2: Por quê?
3: Porque eu contei pra ele que a mulher dele tava com outro e ele, em vez de... Isso acontece muito!
0: Sim!
3: Muito! Ah. E, isso já é uma dica pros amigos, que o que que acontece?
2: Atenção,
3: hein? O pessoal... Quando o cara conta uma traição, em vez de acreditar no amigo que quer te abrir os olhos, não, aí fica do lado da mulher, briga com o amigo,
2: isso aí.
3: Depois descobre que o amigo tava certo e volta com arrependido.
4: Ah. Mas eu tenho sempre uma dica, é o seguinte, se tu descobriu que o teu amigo tá sendo traído pela esposa, pela namorada, só conte pra ele... Se tu tiver dando pra ele também, senão ele não vai te escutar.
2: Verdade.
3: Eu tenho um negócio aqui que ninguém tem coragem de falar, mas eu falo.
2: Fala,
3: presta atenção. Ninguém lembra do aniversário de ninguém.
2: Não.
3: Se não fosse o Facebook, ninguém te daria os parabéns.
2: É verdade.
3: Ninguém. Se tu não faz festa de aniversário, eu fiz festa de aniversário. Fez. Convidei todos os participantes da mesa desse programa aqui. Sabe quem foi?
2: Quem?
3: Uma única pessoa.
2: Quem, Badim?
3: Albino Valsmai.
0: Aê! Porque tinha chope.
2: Em alguma festa, o Albino tem que ir, né?
3: Pegou pesado agora.
2: Desculpa. É que ele tá dormindo.

0: mas eu vou falar uma coisa. Eu, pra ir na festa, você faz é 500 km.
1: Não é 500, tu sabe que é metade.
0: É 500, é ida e volta, né?
1: Ah, é verdade.
0: Então é o seguinte, me convida uns dois dias antes, não no dia da festa.
2: Não, e o convite é... Eu acho que ninguém vem, mas tem ali. Eu acho que ninguém de vocês consegue vir, mas se alguém quiser vir, dá
3: uma... É a mesma coisa que dizia assim, eu não faço muita questão. Mas
1: é que assim, tem pessoas que tu convida porque tu quer e tem uns que tu convida na obrigação. Vocês foram na obrigação. Mas tava lá o convite, que depois não veio dizer, ah, nunca fui convidado pra nada.
3: É verdade.
2: Um abraço pra Lilian, que tá acompanhando o programa aí.
3: Valeu, Lilian.
2: Lilian Vitfib, vocês lembram dela?
4: Ah, Vitfib?
0: Nunca vi.
4: Vitfib? Sim, né, Vitfib, ah,
3: agora então, eu quero ver, hein, Badim, cantadas. E o tema é festa.
1: O tema é festa, mas não tem nada a ver com festas cantadas.
3: Manda lá.
1: Ó, essa aqui tu tem que chegar na gata na festa e dizer assim: gata, fiquei sabendo que você tem um sofá e uma cama pra vender. Se eu comprar o sofá à vista, a gente faz o negócio na cama?
3: Opa!
4: Essa é boa!
1: Essa é boa, né? Essa é boa.
2: Tá malicioso, Badim.
1: Aí, se essa aí não der certo... Essa aqui, ó. Eu já peguei gente em festa com essa cantada aqui.
3: Manda lá.
1: Presta atenção, qual você que é solteira em casa. Chega pra ela e diz assim: gata, se tu atravessar a rua e o carro não te pegar, eu pego. Já peguei. E essa aí não funcionou, Matias.
3: Não deu certo.
1: Não funcionou, tu vai nessa aqui, ó. Você não é nota musical, mas eu quero que você acorde comigo. Essa aí já tem que ter. Se a mulher entender essa cantada, já vai Fimer, que é uma mulher que tem uma certa
4: inteligência. Tem o Filas, né?
1: É o Filas.
3: Olha, a minha mulher chegou pra mim e falou assim, ó: pra me fazer feliz é só me beijar em dois lugares. E eu falei: sério, onde? Ela falou: em Paris e em Nova York.
2: Viu, chega pra gata e diz assim: tu já pegou gripe? Provavelmente ela vai responder: já? Por quê? Não, porque não parece. Aí lá, e por quê? Aí tu diz: porque tu tem uma saúde.
1: Nossa, Chico.
2: Isso eu inventei agora.
0: Por isso que ficou uma merda.
1: Por isso que ficou ruim.
4: Agora, falando...
0: Não invente mais, por favor.
4: Falando em festa, sabe? Eu tô muito chateado.
1: Ué, o quê?
4: Chateado?
1: Chateado.
4: Chateado.
0: Já passaram piada, é que vai no...
1: É, passaram o jato nele, tá chateado.
3: Sabe o que eu lembrei com...
2: Do Lava Jato, eu lembrei agora.
3: Da chapada de pinhão que ficou de nós fazer, hein?
4: Ah, é verdade.
1: É uma festa, né?
3: Mas por que você tá chateado?
4: Eu tô chateado, eu fui convidado pra ir numa festa de 15 anos.
3: 15 anos?
4: É, não vou poder ir.
3: Por quê?
4: Só vou poder ficar uns 3 dias.
3: Ah, meu Deus.
1: Viu, uma vez eu cheguei em casa cagado e chuco de uma festa. A mãe veio no quarto, ela disse: Badim, tu tá chuco? Eu falei: não, mãe. Ela disse: ah, então tá bom. Eu falei: quando sair, fecha a luz e apaga a porta.
0: Pensãozinho. Sabe que final do ano eu gosto desses clubes que abrem de piscina, aquele rolo e festa.
4: É bom pra pegar as doenças.
1: Eu gosto das águas temáticas, aqueles brodo de velho, sabe?
4: Eu que passo.
0: Fica aqueles olhinhos gordos por cima da água. E daí, fui entrar, o guardinha chegou e falou: o senhor foi expulso aqui do clube. Falei: mas por que eu fui expulso? Ele falou: porque o senhor faz xixi na piscina.
3: Meu Deus.
0: Eu falei assim: mas todo mundo faz. Ele falou: mas o senhor é o único que faz em cima do trampolim.
3: Olha, quem gosta de festas e receber visitas no final de semana é adolescente. Adulto gosta mesmo de trancar a casa e fingir que viajou.
1: Ó, eu tenho um negócio pra falar pra vocês. Não merece
2: ela. Tipo o rapaz no programa de hoje.
1: Hoje tá. Ó, eu tenho um negócio pra falar pra vocês. Eu não sei. Eu tenho uma mania que depois do almoço... Colono tem essa mania que depois do almoço tem que cestear.
4: Entenda.
1: Não sei se é mais...
4: Velho, também.
2: Com certeza.
1: Cara, eu tenho que dormir depois do almoço. Só que esse dia eu fiquei pensando, eu falei com a Patilúcia, eu falei: olha só, pensa comigo. Vai vir visita no domingo lá em casa. Eu almoço, 10 minutos tenho que deitar. O que que eu vou fazer com a visita? Ela diz: faz que nem teu pai. Isso aqui não é piada, é uma história.
3: Sim.
1: Cara, o meu pai pode ter visita, pode não ter. Ele almoça e vai dormir.
0: E tá certo, eu acho que tá certo.
1: Só que o que eu pensei? Eu vou ter que ter uma solução. Então o que eu vou fazer? Eu vou fazer tipo aquelas plaquinhas do hospital. Horário de visita.
4: Deixa na frente da fazenda.
1: Das 11 da manhã até 1 da tarde. Cara, depois tem uma tia da minha mulher, que eu não vou falar o nome dela, a Carmen. Ela... Cara, ela vem pra almoçar, ela chega às 9h30 da manhã.
3: Ah, não.
1: Nem acenderam o fogo. Ela vem pra visitar, ela vai embora às 4h30 da tarde. Ah. Isso aí não é visita. Oh, isso, Carmen, é morar na casa da pessoa. Por Carmen,
2: como você tá? Aluguel, tio Santos. Oh, não tem, tem que cobrar.
1: Não tem que cobrar aluguel. Ou, porque assim, ó. E outra. Visita, porque nessas festas de fim de ano, uh-huh, acontece bastante. Das visitas vir lá pelo dia 22, 23, sim, e ir embora no dia 3, 4.
4: 7! No dia 7 foram esse ano.
1: Ajudaram a guardar as coisas.
4: Rapaz, do... nem na água ajudaram.
1: Não, ajudaram a recolher as coisas dos pinheirinhos, sabe, que guardam no dia 6 ali.
3: Ô, Desidério, o visita é que nem peixe, né?
0: Sim, visita pra mim é que nem peixe. Ah. 3 dias já começa a vender.
1: E aí que tá, tem que ir embora, tem que se tocar. Então tu que faz visita e fica mais de 3 horas na casa da pessoa, vai embora!
4: Tu já não tem assunto, né? Começa a olhar pra pessoa, não sabe o que falar.
2: Pensa. A Luzinete mandou aqui que quer te conhecer pessoalmente, Badinho.
1: Essa foi boa, hein?
2: Não, eu quero agradecer também por ela ter mandado mensagem, porque ela me fez lembrar 2 contas que eu tenho que pagar esse mês. Luzinete.
3: Depois do intervalo comercial tem o horóscopo, a simpatia Zona Clotilde. Tem a previsão do tempo.
5: Tem eu. Eu quero contar uma novidade.
3: Conta.
5: Eu vou gravar um CD.
3: Tem as histórias e a filosofia de patente, tem Cid Bobeira, tem o que mais, Isidério?
0: Pra fechar, Matias, cheguei com um amigo meu e falou, ó, tô com um problema. Minha moto tá bebendo e fumando, o que que eu posso fazer? O cara falou pra mim assim, ó, ensina ela a jogar truco.
3: A gente volta já com o programa...
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9: 20 horas e 15 minutos.
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0: volta com o programa Chutando o Balde. E olha,
1: barulhão da água.
0: O pior cego é aquele que vê a louça na pia e não lava.
1: Nossa, olha ele, senhora, ele quer ser promovido. Não,
2: hoje ele tá querendo roubar o lugarzinho de alguém aí.
1: Programa do Matias.
3: Ó, eu digo mais, o problema do pobre é trocar aquela nota de 50 pila que tá na carteira.
2: É verdade.
3: Trocou, você foi.
4: E aí, quando chegou na de 20, então esconde.
1: Nossa, eu tinha uma de 20.
2: Eu tenho uma
1: Fimil.
3: Uma
1: Fimil
3: agora. Não, eu tenho uma de 20 que é carregada nas costas pra passar veneno.
2: Bom, falar em que eu tenho de hoje é festa, pra quem não tava. Não prestando atenção no primeiro bloco do programa. Uhum. O tema de hoje é festa. Tem umas histórias. O que acontece? Eu tenho uns amigos loucos. Louco, vocês não estão entendendo.
0: É muito louco.
2: Não, é coisa assim, ó. É, inclusive tem um primo meu, o Lucas. Cara, ele sempre foi. Eu sou feio, ele sempre foi 10 vezes pior. Então o que acontece? Quando nós fazíamos essas festas, com as piazadinhas em volta, na casa dos amigos e tal, ele nunca pegou ninguém. Isso é verdade, não é? Não é piada isso aqui. Uhum. E o que acontece? E ele ia só pra incomodar. Só pra incomodar. E uma vez em uma festa na casa de uma guria e ela fumava. E aí todo mundo pegou alguém, menos ele.
1: Ai, ai. Normal.
2: E essa guria que fumava, ele disse. E ele aprontava, ele começava a fazer um gesto louco, ele ficava fazendo assim, ó. Esperando pra descobrir isso que ele aprontou. Olha o que o vagabundo fez. A guria fumava, ele pegou o cigarro, tirou o fumo de dentro. Pegou, juro, isso é verdade. Pegou, raspou a cabeça dos fósforos e largou dentro do cigarro. E botou fumo de bola. E tava todo mundo na sala. E ele aqui, ó, esperando acontecer um negócio. De lá pra guria fumando, pá! Ele disse que ele teve que sair de lá, que não tinha aguentado dar risada. Imagina, isso não faço em casa, que foi feito por pessoas treinadas. Não,
1: deixa eu só contar o que eu fiz pra minha mãe. As
2: criancinhas de 5 anos pegando cigarro do pai.
3: Eu fazia isso com um tio meu, que fumava escondido da esposa.
2: Botou dinamite.
3: Não, daí ele escondia, eu sabia onde que ele escondia o cigarro, eu fazia isso aí.
2: Sério, meu?
3: Fazia.
1: Eu fiz pra minha mãe, eu cortei os rojão, vem com...
2: Pronto!
1: Não o rojão.
2: Rojão bombacinho que botou no cigarro.
3: Tremeteiro!
1: Como é que se chama ali na ponta?
2: Atenção, crianças, isso tudo foi feito por pessoas treinadas.
1: O pavio, eu cortei o pavio, que é mais comprido. Não, tirei o fumo, botei isso, pra dentro, cara. Botei o fumo. E a mãe olhando novela e fumava na sacada. E cara, era pouco. Jogou aquele cigarro longe. Não chegou a ser queimar, mas quase matei.
3: Tadinho. Esse negócio,
1: não é mentira.
3: Esse negócio aí nós usamos pra comer final de ano, todo final de ano.
1: O pavio?
3: O pavio.
0: É pernil desse ideia, é pernil.
1: Nossa senhora.
0: Por favor.
2: Oi, uma vez que... Esse aqui é outro que é verdade. Eles fizeram uma festa na casa do asno. O apelido do Pia é asno. E a mãe dele era chata, que tá louco. Os Pia pegaram 6 ovos e largaram atrás do ropeiro, Pia. Tá ligado que a fresta que a gente tem entre o ropeiro e a parede é pequena, não passa, não tem muito ir lá atrás alcançar. E o que que eles faziam? Eles pegavam a vassoura, largavam o ovo, tipo, encostavam a vassoura atrás do ropeiro, que o ovo não conseguia cair. Uhum. Largavam lá e botavam o ovo na metade do ropeiro. Tiveram que desencostar o ropeiro pra tirar.
1: Tá louco.
3: Podreceu.
2: Imagina, homem.
4: Nós botamos que dentro do porta-malas do chevette do amigo meu, embaixo do step.
2: Nossa senhora. Uma vez botaram um sapo, eu tinha um Corsa. Uhum. Botaram um sapo dentro do porta-luva, pia.
1: Uma blitz tu achou daí, louco?
2: Não, homem, pior que fui encontrar uns 3 meses depois o sapinho sequinho dentro do porta-luva.
3: O bom do sapo é que ele não fede muito, não. Assim, né? Não. Ele é tranquilo, ele tem a couraça meio grossa.
4: É feio e não é fedido, né?
3: Sabe que eu tava numa festa esses dias? Eu tava todo orgulhoso porque tinha uma mulher tocando piano. Um pouco a minha velha, a minha esposa, a Virgínia, falou: vou lá cantar.
2: Nossa.
3: Que essas músicas eu sei. Daí ela foi cantar, daí eu cheguei, encostei num amigo meu, cutuquei e falei: a mulher que tá cantando lá da pianista lá é a minha esposa. Olha. Daí ele olhou pra mim e falou: como? Falei, a mulher que tá cantando lá do lado do pianista é minha esposa.
1: E ele falou,
3: desculpa, como? Falei, a mulher ali que tá cantando lá do pianista é a minha esposa. Ele falou, me desculpe, senhor, fale um pouco melhor que tem uma demônia gritando lá na frente. E ela não escuta nada.
1: Eu achei que o cara tava lá da mulher, desculpa.
4: Viu, mas agora tem esse negócio de festa e a Sarah Song, né? O Batim faz as cantadas, né? Sabe aquela mulher? A Sarah Song.
2: A Sarah Song é quando a Sarah tá som.
4: Não, quando tem Sarah Song. Daí, tipo, quando... Sabe aquela mulher que tu chega e ela te olha com cara de nojo?
0: Aham, uhum, sim.
2: A minha.
4: Aí tu chega pra ela no outro dia e diz, te vi ontem na festa, cheguei a babar. Ela, é verdade? Eu digo, só não vomitei por respeito.
1: Só babar. Essa é pra quem se acha.
2: É. Uma vez me convidaram, a última vez que me convidaram pra sair, foi quando eu entrei numa de penetra numa festa e o segurança gentilmente me convidaram pra sair.
5: É. Ah, chuta, hein?
3: Gentilmente.
5: Ah, chuta.
0: Olha, meu sonho é ir no programa do Roda Roda Jiquiti.
2: Pode ir.
0: E falar ah, de Avon.
1: Olha, tá, hoje...
2: Não, não, bicho, tá, não,
1: ele,
2: tá.
1: Vai, ele vai...
3: Hoje bem, é... Bem de boticário.
1: Bem de boticário.
4: Agora tem uma frase que é assim, não importa o número...
1: E de...
4: É a gada aí. A gaiada. Viu? Ah. Aí, não importa o nu. Bota uma trilha assim de.
0: Do quê?
4: De. Digamos. Como
0: de,
4: é que
0: digamos.
4: Eu... De apaixonada. Festa.
0: Apaixonada?
4: É. Estou apaixonado, estou apaixonado. Esse amor é tão grande. Não importa o número de festas que você vá, uma hora você vai cansar de segurar copos e vai querer segurar a mão de alguém.
2: Aê! Prometeu!
3: Isso aí é a pior ilusão que um cara pode ter na vida.
1: Meu, parabéns.
2: Ó, eu tenho negócio pra para falar pra vocês.
3: Você depila as
2: sobre
3: pernas,
2: a
3: Chico.
2: Festa de família. Eu sou sempre aquele que fica sentado no canto da sala com o celular na mão.
1: Tá ligado? E dirigindo também.
2: Sabe uma coisa? Eu tenho uma dica muito tipo, legal pra vocês fazer. É tu chegar bêbado nas festas de família e perguntar pra ti onde é que tá os namoradinhos.
3: Daí, tia, onde é que tá os namoradinhos?
0: Oh, falando em festa de família, um dia eu vou ser o parente que mora no exterior, muito comentado nas reuniões de família.
2: Oh, eu odeio. Você
1: que tem a ver com festa?
2: Eu odeio festa, cara, de família. Festa de família. Ó, eu odeio esse negócio porque todo mundo tem um primo que é inteligente, rico e bonito.
1: Querem comparar
2: e
1: o cara.
2: E querem comparar. Ô, oh, cara, com uma cara de colocador de lajota, pobre. E barrigudo, vão comparar. Não tem como.
0: Não tem lógica, né?
2: Imagina ser primo do cara que passou em primeiro lugar no Enem. Que merda que não deve ser.
1: Sim, meu primo passou.
2: Aí diz que o cara... Aí diz que uma mulher, loira, bonitona assim, saiu da igreja gritando, aleluia! Aleluia! Ontem eu tava nos braços do capeta, hoje eu tô nos braços de Jesus. Diz que passou um bêbado podre de tchugo e tinha saído de uma festa. Ele disse, e amanhã? Já tem compromisso?
0: Boa, quero chamar aqui... Dona Filomena Pará.
2: Firmino Fanho.
0: O horóscopo sincero.
2: Horóscopo.
1: Tá imitando agora até o Cid Moreto, viu? Uhum. Horóscopo sincero com ela. Dona Filomena.
6: Sim, eu estamos ali hoje... Tu tá um gatão hoje, Desidério.
1: Obrigado!
6: De novo. Para de olhar pra minhas coxas, que eu já vi umas três vezes. Quer botar a mão, bota.
3: Eu tava olhando que você depilou as coxas.
6: Sim.
3: Você fez uma tatuagem ali, né?
6: Sim.
3: Nas nádegas.
6: Hoje eu vou falar pra vocês do signo de Sagitário.
3: Sagitário, sagitariano, sagitariana.
6: Sagitariana, tu. Você não é pra falar palavrão no programa. Eu sempre digo, não sou eu que invento, é o zodíaco que me conta. Agora vamos falar do signo mais palhaço de todos.
0: Ah.
6: E o pior é que é verdade.
3: Signo,
6: o melhor.
3: Signo Badim.
6: Grandes comediantes são sagitarianos.
2: Obrigado.
0: Oh.
6: Como Woody Allen, Bette Midler,
2: e Badim.
6: Rafinha Bastos, Angela Deep, Luiz Miranda, Marcela Leal, Badim e por aí vai. E o Estácio e o Pílio.
0: Atenção pra dica pra sagitariano, sagitariana.
6: Na verdade, o sagitariano é um otimista que acha que tudo vai dar certo. E como nem sempre tudo dá certo, ele ri de si mesmo. Oh. Faz uma piada e bola pra frente e todos para o lado. É um tagarela nato, fala muito sobre tudo e é incapaz de guardar segredo. Ele fala mesmo e te entrega na cara dura. Sagitário tem muitos amigos, conhece Deus e o mundo.
3: Sim.
6: Quer falar?
3: Sim, só queria salientar pra você dos grandes humoristas sagitarianos. Não podemos esquecer do Ládio.
4: Sim, oh, Ládio!
6: Tá, vamos cheirar ali porque já se passou. Eles odeiam se sentir preso, detestam namoros longos e sérios. E se pegar no pé dele, ele voa, vai embora. Para conquistá-lo, não dê muita bola, não fique muito atrás e ele ficará intrigado. E os números da sorte, você é sagitariano, quer jogar no bicho? É o 590881 e o 359. Uhum. Lembrando que teve um lá de Passo Fundo.
4: Quem ganhou?
6: Rio Grande do Sul que ganhou e tá me devendo.
0: Pague, né? Pague a dica aí da dona Filomena.
2: Falar também é uma coisa muito importante.
0: Obrigado,
2: que não dá pra nós esquecer, que é de vocês seguir a página do Badinho no Facebook, né?
0: Tá certo. É importante.
2: É um recado importante. No YouTube, mais ainda.
0: Olha, o casal moderno é composto por uma pessoa que gosta de ficar nas festas e a outra que prefere sair cedo. É ou não é?
1: Com certeza.
2: Ô, eu quando tinha 7 anos ia mais em festa que hoje em dia, cara.
1: Mas dormia, garanto.
2: Não, mas é verdade, cara. Oh, e é que eu... Como eu sou colono, o meu negócio era as festas de comunidade. E é as melhores festas que tem.
0: É as melhores.
2: Meu Deus do céu. Festa boa é aquela que começa às 6 da manhã com a alvorada festiva. Vocês foram nisso aí já?
0: Já.
2: Aí 9 horas Santa Missa. Amém. Meio dia churrasco regado a saladas e bebidas.
0: E as crianças correndo, catando as tampinhas de garrafa.
2: Botando em copo.
0: É.
2: Juntando bituca de cigarro, jogando bola com um
4: batendo o sino da igreja.
1: Batendo leilão de bolo.
0: Sino da igreja. Levando o xingão da diretoria.
2: Cara, aí metade da festa de um matinete.
1: Balde de óleo, olha só.
0: O cavalinho.
2: Pega o vali.
4: Ele te trai. Todo mundo sabe que ele te trai.
2: E agora interrompemos o baile para avisar que temos uma criança perdida ao lado do palco. Atenção, pai e mãe. E o baile continua ao som dos Atuais.
4: Navegando nas ondas do mar, eu vou. Meu destino de república.
1: Meu rei, placa aí, JK2768, está pegando fogo ao lado da igreja. Proprietário, favor comparecer ao local ou vamos deixar queimar.
2: E aí do lado? E agora vem aquela. Vem desfilar na minha praia, vem, vem, sim. Eu quero você do meu lado.
1: E daí vai aqueles políticos, né? Que querem se aparecer e não podem fazer muita propaganda política e vão lá e anunciam, por exemplo, o Desidério é candidato a vereador.
4: Sim, já, mas o sabe...
1: Candidato a vereador Desidério acabou de perder a chave do veículo. Se alguém achar, por favor, não se pode dizer que está na festa, o pessoal não vai ver, né? Aí ele joga a chave no chão e chega lá, ó, já acharam a chave do Desidério, lá para dizer que o cara tá na festa.
2: Sim, é verdade.
4: Agora, numa festa de comunidade, ainda mais tem almoço e janta, a melhor coisa que tem é o sorteio das mesas, né?
2: Nas mesas. O cara sempre tem um puto de bravo, né?
4: E de repente... Eu sempre é a última, sempre é a última.
0: E de repente volta a música.
4: É.
0: Talvez esteja
4: em Jaraguá, Joinville, Blumenau, lá por Santa Catarina.
2: Sabe o que eu acho legal? O primeiro casal que puxa a dança.
0: É.
2: Que é sempre um velho que é o que é o dançarino da comunidade.
4: É, o que dança mais estranho.
3: E a banda já começa lá. Alô, segurança,
4: vai na briga.
2: E aí, cara, e os velhos tem os velhos. Sempre tem um que dá, toda a comunidade tem, que é um cowboy. Tá ligado?
4: Ah,
2: que é um velho que vai com aquelas botas todas cheias da estileira.
3: Parece mais um hard rock do que um bailão,
2: e aí vai com a mulher e se trama dançar. Cara, é bonito. Eu queria. Eu ainda vou abrir uma lavanderia de camisa social depois de festa de comunidade.
1: Nossa!
2: Só pra lavar camisa social depois de festa de comunidade.
3: E você pode ver nitidamente esses caras, nitidamente, assim, ó, quando a bateria começa. Tum. Tum, tum. Daí o cara já começa assim, ó. Porto Alegre
4: é longe, tô pegando o ônibus pra te encontrar.
2: E o trenzinho, cadê?
4: Agora uma pausa pra nós dançar polonese.
2: Cara, as festas de comunidade é as melhores.
3: Bom, mas eu acho que uma festa muito louca foi o que aconteceu esses dias atrás, um tempo atrás aí. Que Jesus falou pros apóstolos.
2: Com o Dória.
3: Jesus falou pros apóstolos. Irmãos, ele disse. Y é igual a X2 mais BX mais 6.
0: Ô, louco.
3: Aí os apóstolos confusos responderam, Senhor, o que é isso, Senhor? Ele falou, é apenas uma parábola.
0: Depois do intervalo comercial, tem mais...
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2: Whindersson Nunes.
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7: Salete FM e a hora certa.
8: 20 horas e 32 minutos.
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4: Estamos de volta com o programa Ronaldo, Chutando o Balde.
5: Fui no show dele, mas isso aí não é, esse é o latino, né?
6: Cadê o Naldo?
7: Eu falei o Naldo canta essa música, eu falei, cadê o Naldo?
5: Eu fui no show dele um tempo atrás.
7: De quem?
5: Do Naldo.
7: Sério?
5: Sim, nós somos, né, Matheus?
7: As três
5: primeiras músicas é
7: boa. Eu lembro quando ele jogava no Grêmio.
5: Sim, jogava
6: muito. Zagueirão.
7: Sim, daí tinha o Barcos. Quando o Barcos afundava, o Naldo salva.
6: Nossa! Cagava no mundo.
7: Não é...
4: Pessoal, você, então. Será que a vida é um pau que nasce torto e nunca se endireita?
7: É.
5: É verdade, pode ser. Eu nunca entendi esse ditado.
7: Eu também não. Mas eu já entendi. Eu entendi. Eu achei que uns 30 ele vai endireitar, mas não.
5: Não adianta.
6: Pra esquerda ou pra direita?
7: Pra esquerda. Eu aí disse que a mulher acordou no meio da noite e falou pro marido, ela disse, querido, sonhei que tu tava me dando um lindo colar de brilhantes. O que será que esse sonho quer dizer? Ele disse, olha, tu vai saber no dia da festa do teu aniversário. Aí chegou o aniversário, o marido entrou em casa com uma caixinha assim,
5: bonita.
7: Tudo bonitinha, decorada.
5: Que legal.
7: A mulher agarra o pacote, rasga o papel, abre a caixa e dentro da caixa encontra um livro. O significado dos sonhos.
5: Boa. Sabe que eu fui no médico? Que depois eu chego a uma certa idade e começa a tremer tudo, né?
7: Uhum. Tudo.
5: Cheguei tremendo, daí ele olhou pra mim e falou, olha...
8: Tchutchuca treme o bumbum, treme, treme, treme. Tchutchuca treme.
5: Isso. Aí o doutor olhou pra mim e falou, olha, seu Zidério, o senhor deve beber muito, né? Falei, mas não há de ver que depois comecei a tremer assim, eu derramo mais do que bebo.
4: Ô, pessoal, eu tô... Sabe o que eu quero?
6: Não! Daqui um dia chamou ele no pânico.
4: Eu quero saber o quê? As charadinhas, gente!
6: Eu tenho, mas... Não, primeiro Badim.
4: Primeiro, vamos lá, então.
7: Tá, ó. Charadas do Badim. Por que que é... Ó, não vai vocês olhar aqui, sério. Não olhem pra
6: não
7: cá.
6: Eu não olho.
7: Não tem graça. Por que que a múmia chega atrasada nas festas?
5: Porque tem que se enrolar?
7: Porque ela tava enrolada. Não, daí não tem graça. Eles acertam sempre as coisas aqui. Eu nunca quer
6: voar. Toma isso. Sujo.
7: É. Vai. Ok, quanto mais aumenta, menos se vê.
4: Mais aumenta, menos se vê? Ah, essa eu sei.
7: Vai.
4: Não, eu vou estragar, você vai ficar bravo.
5: O que que...
6: Não, fala.
4: A escuridão.
7: O cabeçudo também pra guardar. Você não tem como guardar a memória disso aí?
5: É o Wikipedia.
7: Vai.
5: Ali é 10 terabytes naquela cabecinha ali.
7: Qual a fruta tem no cabelo da mulher? Qual a fruta que tem no cabelo da mulher?
5: Pera.
6: Não,
7: as tetas...
6: Cacau?
4: Ah.
7: Vai.
4: Eu não vou falar, senão você vai ficar bravo.
5: Fale.
4: Melancia.
7: Tu nem é. Pode falar a verdade, tu sabe falar.
4: Melancia.
7: Que por que melancia?
4: Melanina, melancia.
7: Nossa. Pessoal de casa, fica frio. Ó, qual a fruta que tem no cabelo da mulher?
6: Cacau.
7: Pode ser no cabelo de homem também tem, hein?
4: Ah.
7: Agora mudando...
5: Lêndia.
7: Ameixa.
5: Ah,
7: não acertar. Vai lá.
4: Deixa eu fazer uma pra
7: intercalar.
4: Pra nós intercalar, você deixa por último. A sua é muito boa.
5: Eu também tenho.
4: Ó.
6: Por isso que eu queria saradinha, que é ele fazer, cara.
4: O que que um boné falou pro outro?
7: Você é a bareta. Sai daqui, você. Não sei.
4: O que que um boné falou pro outro?
7: Boa.
6: Tu nem usa boné?
7: Bom, né? Salvou o nome, Zidério.
5: Eu tenho. Não, de lá pra cá.
6: Não,
5: esse
6: aqui pra lá.
5: O que que é um ponto azul voando?
9: É um avatar voador?
5: Não.
6: Blue... Não sei.
9: Isso é um blue ou alguma coisa?
7: Como é que é? Repete.
5: Um ponto azul voando.
7: Um ponto, um avião da azul?
5: Não, é o Uru Blue.
6: Eu tentei. Engenheiro, o que cresce pra trás?
4: O quê?
6: Cresce pra trás.
4: O que cresce?
7: A bunda.
4: O rabo.
6: Não, a fila.
4: Boa.
6: Qual o vegetal que acaba primeiro?
7: Vegetal que acaba primeiro? É.
6: Batatinha. O que significa SUS?
4: SUS? S-U-S?
6: É. Eu não deixo pensar.
4: Sistema
6: muito.
4: Único de Saúde.
6: Não, seu último suspiro.
5: Bom, eu vou fazer mais uma. Qual que é o carro que acabou de sair do forno?
7: Toro.
5: Não.
7: Uno.
5: Não.
7: Voyage.
5: Não.
4: Brasa.
5: Não.
7: Variante.
6: Amigo, não fala essa. Qual que é o animal que não vale mais nada?
7: Animal que não vale
6: não
7: mais
6: fala,
7: nada?
6: Amigo.
7: Desidério?
6: Não, jabali.
9: Tu sabe que soldado sem braço não faz sentido.
4: É verdade.
7: Lembrando que o tema do programa de hoje é festa, velho.
6: Né? Viu? Termina a tua última.
5: Pra que serve óculos verde?
4: Óculos
9: pra ver de perto.
5: Ah, isso! Vai. Óculos calma. Vermelho.
7: Pra ver melhor.
5: E óculos marrom.
7: Pra ver marrone.
5: Não, pra ver marrom menos.
6: Tu tinha um ainda, Badinho?
7: Eu tenho.
4: Vai lá.
7: Se você não olhar. Qual o ovo mais escuro que existe?
4: O ovo mais escuro?
7: É o de Jacu.
6: Lembra que mandava WhatsApp uma foto no negócio? Que eu vi até hoje aqui.
7: Ah, sim. Qual o ovo mais escuro que existe? Você de casa aí?
9: Ovo podre.
7: Não. Ovinho tinto.
4: Boa. Chega, só no próximo programa agora pra ter mais.
7: Tá, tem mais um. Eu tenho mais um, que é boa. Dois textos eram incompletos e estavam participando de alguns campeonatos de futebol. O que um disse pro outro?
9: Dois textos?
7: Dois, ó, de novo, vamos lá. Presta atenção. Dois textos eram incompletos e estavam participando de alguns campeonatos de futebol. O que um disse pro outro?
6: Bastante.
7: É muito ruim.
6: Vai.
7: Precisamos de título.
5: Essa é
6: não
5: muito
6: é
5: ruim.
6: Ruim,
5: é pobre.
6: Isso aí, eu me tiro da sala aqui do
5: estúdio. Ó, eu fui no barbeiro, Matias. Eu cheguei no barbeiro e tal. Daí ele falou: como é que você quer o seu corte de cabelo? Eu falei: em silêncio, por favor.
6: É simpatia, mano. Simpatia.
4: A simpatia? Eu tinha preparado aqui a previsão do tempo.
6: Minha mãe.
4: Previsão do tempo?
6: Previsão do tempo?
4: Isso.
6: Quer partir?
4: Vamos lá.
5: Se nós temos um âncora, deixa que o âncora resolva o que quer que vai vir.
6: É que eu queria ter âncora e vir aqui, né? O pessoal me entende melhor.
4: Tua dicção é boa, né?
6: Não, eu quero a previsão do tempo, tem trilha, tá fazendo...
4: Tá aí, ó. Firmino fora.
6: Eu só, antes de mais nada, eu tô gravando um CD aí, pessoal. Já deve... Vai estar em todas as lojas de velhinhas e postos de gasolina.
9: Mas vai tocar que ritmo.
6: Bom, apesar do tema, eu fui para isso, é, né, tá... O principal na notícia é você cuidar com os raios UV. Raio UV tá queimando muito.
4: Raio UV.
6: A pessoa começa às 9 da manhã até umas 6 da tarde e não vá no sol.
5: Isso é importante, é muito importante, raio UV. Se tiver numa tempestade, não olhe para os raios. Se você vê o raio, é problemático.
4: Não pode ver, né? Não era das 10 às 3? Agora
6: das 2. Por causa, né? O crescimento global.
7: O quê?
6: O crescimento global.
7: O crescimento global?
6: Bolsonaro de eleição, essas coisas agora estão diferentes. Então, cuidado. Aí, principalmente da região sul, né?
7: Tudo
6: litoral sul que vai ali de Rio Grande do Sul até lá na Amazônia.
5: Do Iapoca, Chuí. O meu sonho é conhecer a praia de Capão da Canoa.
9: Eu conheci.
6: É bonito lá.
9: Tava bem bom, parecia barraço.
7: Parecia Barros Caçal. É.
6: Não, e pode terminar de dar tempo?
7: Ah, tá. Desculpa.
6: Terminou. É isso aí.
4: Obrigado. Dona Clotilde, vem pra cá e conta pra gente.
10: Simpatias da Dona Clotilde.
7: Sabe, não sei como é que não morreu, hein?
10: Sabe que como o tema de hoje é festa, eu trouxe a simpatia pra te ficar mais sexy.
7: Opa!
6: Meu Deus!
7: Mas tu não fez, né, Dona Clotilde, pelo jeito? Fez e deu invertida.
5: A dona Clotilde, a sorte dela que agora inventaram os fogos sem barulho. Senão ela tinha morrido nesse fim de ano.
10: Verdade. Nossa, me dava cara, cacaxa. Oh, é simples. Parta um copo de suco de laranja. Laranja e meio mamão no liquidificador. Tem 13 goles dizendo com força desse tônico. Eita, fica mais traente. Faça uma oração do santo de sua devoção, agradecendo pela saúde e beleza. A simpatia só pode ser feita uma vez por semana.
4: Só uma vez por semana.
10: Então, antes de ir pra festa, é só fazer esse negócio com suco e...
4: E boa.
10: É, boa. Não precisa escrever nome em bilhete.
4: É isso que eu ia perguntar, não precisa dessa... Nessa
6: não, situação. Acho que é só do meio ambiente.
10: É, meio ambiente tava animais, complicando, tá, né? É isso, peixinho.
4: Muito bem, muito
5: beijinho.
4: Bem.
5: Beijinho.
4: Beijinho pra você, viu, Clô?
7: Clô.
4: Clô,
7: intimidade.
4: Simpatias da dona Clotilde. Dona
6: Clô. Vocês gostaram? Volte falando sério. Gostaram?
7: Eu gostei.
6: Então, vamos aplaudir!
4: Aê! Depois do intervalo comercial, a gente volta com o último bloco do Chutando o Balde de hoje, falando sobre festas. Então, se prepare e prepare seus risos, que a gente volta já com o programa...
6: Hoje a festa é sua!
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1: 20 horas e 44 minutos.
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5: Estamos de volta com o último bloco do Chutando Balde de hoje.
6: Vejam bem vocês. Vejam bem.
7: Tá brabo.
6: Grécia Antiga.
7: Ô, louco.
6: Um homem veio correndo até Sócrates com uma fofoquinha que ele ouvira sobre Diógenes. Antes de me contar, interrompeu Sócrates. Tenho certeza do que você vai me falar? É verdade? Oh. Ele falou, não, senhor, não tenho. Ele falou, e o que você vai me contar sobre Diógenes? É algo bom? Ele falou, não, não, mas ele... Não, pera aí. E essa notícia vai me beneficiar? Não, senhor, mas é que Diógenes não me interessa. Não quero saber. Se o que você vai me contar não é verdade, não é bom e não traz nenhum benefício, por que ele me conta?
7: Ah, nossa!
6: Boa! Na verdade,
7: cara, eu escrevi.
6: É, sim, daí o homem ele saiu triste, abatido, aborrecido antes, né?
7: Bravo!
6: Bravo! E foi assim que Sócrates nunca descobriu que Diógenes estava comendo a mulher dele.
7: Baita mensagem.
5: Pessoal, o caráter de um homem...
7: Olha o nosso piá, Chico. Lá vem o nosso piá, vai nosso piá.
6: Você xingou que ele não trazia material, viu como é que é?
8: Você viu o chapéu pra alguém?
5: O caráter de um homem não é medido porque ele posta no Facebook, mas pelo que ele esconde no WhatsApp.
7: Pense nisso. Mostra o teu WhatsApp pra tua mulher, então, não. Jaguara, bandido, Barrabás.
5: Eu coloquei a senha.
7: Oh, deixa eu falar um negócio pra vocês. Preparativo, ó, o tema do programa de hoje é festa. Preparativos para uma festa de uma mulher.
6: Sim.
7: Mulher se preparando pra festa. O que ela tem que fazer? Dieta preventiva, roupa nova, joia nova, sapato novo, pintar o cabelo, hidratar o cabelo, fazer as unhas... Calcinha nova, sutiã novo, maquiagem novo, esfoliação, depilação e fazer escova.
5: Tudo isso?
7: Meu. Faltou passar perfume. Homem. Tomar banho.
6: Com sabonete lava tudo, né?
7: Nossa, cara.
9: Chandler, tudo chama...
7: Eu até hoje gostaria de saber como é que faz pra separar o lado da toalha que seca a bunda e que seca a cara.
8: Cheira.
9: Tem que botar em dia.
7: Mas tu não toma banho?
9: Eu trouxe uma curiosidade.
5: Atenção para a curiosidade.
6: Sério
5: do
6: que
5: Albino.
6: Mulher faz isso? Uma parte seca a cabeça e outra bunda?
8: Dele. Albino Valsmaia.
9: Eu sei. Sabe que... Sabe que em festa, né, a gente já foi... Qual gente. Foi a festa mais longa que tu já foi, Matias, na tua vida?
10: Eu deu umas 12 horas.
8: É, 12 horas.
6: É, por aí.
9: Sabe que teve um alemão que bateu o recorde com a festa de aniversário mais longa do mundo.
10: É mesmo?
9: O alemão Steve Hangheimer.
8: Teu primo.
9: Alzheimer. Transformou seu aniversário no dia mais longo do mundo ao traçar uma rota que viajou por 6 fuso horários diferentes. Com isso, ele estendeu a festa por 2 dias. Seven começou... A viagem a Auckland, Nova Zelândia, viu só, em inglês,
10: oh, bonito.
9: E passou por Brisbane, na Austrália. Foi até Honolulu, no Havaí. Nessa rota, o alemão passou por 6 fusos diferentes pela linha internacional de Tata. Tá, eu quero ver quanta hora. Bateu 35 horas e 25 30. Minutos.
6: No mesmo dia.
9: Que loucura, né? Ah, não!
6: É. Por causa do fuso horário?
9: É. É, isso ali.
10: É isso aí.
5: Que legal.
8: Tá, legal.
9: Muito interessante.
8: Eu quero fazer uma pergunta.
9: Isso mudou minha vida.
6: Quem que te manda essas coisas, Albino?
9: O piá no grupo da família.
6: Vamos processar.
8: Ligeirinho aqui, ó. O que que vocês fizeram de pior em festa?
7: Tem um microfone que tu tem que falar perto dele.
8: Eu tô olhando.
6: Ah. Não, mas não é com o olho,
9: ele tá olhando.
6: Não é porque você
7: tá vesgo. Calma que ele tá certo, nós estamos tudo errado.
6: Não é porque você tá vesgo que o microfone vai pular na frente da boca.
5: Pergunta, Chico. O que eu ia perguntar?
8: Eu não quero perguntar mais, me xingaram.
7: Aí diz que dois centroavantes.
8: Essa é a filosofia?
7: De um time do mesmo time de futebol.
6: Sim.
7: Eles se casaram no mesmo dia.
6: Aham.
7: No mesmo horário.
6: Sim.
7: E na mesma igreja.
6: Olha só.
7: Na noite das núpcias.
6: Aham.
7: Foram comemorar, fazer a festa, que é o tema do programa.
6: Sim.
7: No mesmo motel.
6: Olha.
7: E,
6: que legal.
7: E aí ficaram nos quartos, um quarto perto do outro ali.
6: Aham.
7: E combinaram que cada um fizesse amor uma vez com a esposa,
6: aham,
7: ia gritar bem alto, gol!
6: Gol, gol. Pra contar quando os gols ia fazer.
7: Pra escutar, né? Pro outro escutar, que...
6: Sim.
7: Aí entraram junto no quarto e tal, passou 10 minutos e um deles gritou, gol! Aí, beleza. Mais meia hora ele gritou de novo, gol! Mais 40 minutos, gol! E achando estranho que o vizinho do lado,
6: nada
7: o parceiro
6: de
7: dele, nada de gol. Foi até no quarto... Deu de cara com um cartaz na porta escrito assim: jogo adiado, campo encharcado, tô batendo bola atrás do gol.
6: E por falar esse negócio de casamento e festa de casamento, eu fui numa festa de casamento da filha do amigo meu.
7: Matias Del Pison.
6: Não, eu fui na festa lá e os pais, os pais desse meu amigo, eles são divorciados, mas continuaram amigos, né?
7: Uhum.
6: Aí teve a festa e daí na hora do brinde... O pai do meu amigo levantou, bateu uma tacinha lá, tem, tem, tem, tem, né?
7: Como que é barulho?
6: Tem, tem, tem, tem.
7: Bonito barulho.
6: E falou assim: desejo que vocês sejam tão felizes juntos quanto eu e sua mãe somos felizes separados.
5: Ô, Badinho!
7: Oi!
5: Qual a filosofia de patente de hoje?
7: Violentaça hoje. Pegando pesado no coração das pessoas.
6: É. Nossa!
7: Filosofia de patente de hoje. Tem amigos que a gente leva pra festa... E outros que a gente leva pra vida.
5: Oh.
7: Obrigado. Muito obrigado. Você convida, 80 você convida 80 pessoas para ir para a igreja, aparece 8. É. Tu convida 8 para ir pra festa, aparece 80. É Badin com mistura de desidério.
9: Tu sabe que lá em 15 tinha a festa dos mais feios, né? Já fui capa daquele evento. Sim, tinha minha cara no panfleto.
5: Que legal.
9: É, peguei muitas
7: capas. Uma vez teve uma festa na Auxiliadora lá, que tava tão cheia, piá, que o cara levou uma facada num dia, caiu só no outro quando a festa acabou.
5: Nossa, será que tinha gente?
6: Eu fui numa festa esse dia, chegou um menininho pra mim, devia ter uns 5 anos, e falou... Tio, você precisa comer que nem um porco? Eu fiquei assustado, né? Fiquei preocupado, né? Falei, mas por que a pergunta? O que que aconteceu, né? Falei, não, é que minha mãe falou que eu precisava comer que nem um porco aqui na festa, que ela não ia fazer janta em casa.
9: Tu sabe que eu, antigamente, né? Tu nota que tu tá ficando velho quando os convites pra festa ou é pra casamento... Ou pra velório.
7: Verdade.
8: É verdade. O que vocês fizeram de pior em festa até hoje? Real. Não que... falar historinha. De real, Desidério. O que foi a pior coisa que fez na festa?
6: Eu dormi no meio da festa.
7: Eu já também.
8: Sim, mas isso é pior.
9: Eu fui no casamento e troquei o nome do noivo.
8: Sério?
9: E ele é meu amigo até hoje.
8: Eu vou... A pior... Tipo, subir em palco, dançar essas coisas, nem é pior pedal. Do... Interior de Vitor Greff, baile do Chopp, 2.000 pessoas, não lembro onde é que é o nome do local. E o bonitão aqui foi lá e desligou o disjuntor do baile. Eu apanhei tanto e corri tanto.
7: Parabéns.
6: Não, isso aí é uma coisa que não se deve fazer.
7: Parabéns.
6: É. Outra coisa, se deve fazer...
7: Que tocou.
6: Quando você vai na casa daquele tio que você não gosta, agora é pra você, tô falando você menininho,
8: cara,
6: menininha.
8: Não puxa água.
6: Não, é pior. Você vai na casa daquele tio que você não
7: Bota
6: gosta...
7: Bota que boa na pipa de vinho.
6: Não, é pior ainda. Você cuida os eletrodomésticos dele, lá tem o rádio, a TV e tal. Você tá ligado lá, tomadinho 220, passe por 110. E deixa pra ver o estouro.
8: Temos tempo ainda?
5: Cid Bobeira tá chegando por aí.
7: Só queria contar uma também, queria contar uma, mas não vai dar tempo, ó.
5: Pera aí, depois do Cid Bobeira.
6: Eu também tenho uma.
9: Eu também tenho.
7: Todo mundo tem.
8: Como o tema é festa, o momento de reflexão é o homem sábio. Não tem nada a ver com o tema.
6: Então nem faça.
8: Algumas pessoas tinham o hábito de visitar um homem sábio reclamando sempre dos mesmos problemas. Um dia, ele resolveu lhes contar uma piada e todos caíram em gargalhada. Depois de algum minuto, ele lhes contou a mesma piada e apenas um deles sorriu. Então, ele falou a mesma piada pela terceira vez e mais ninguém sorriu. O homem sábio deu um sorriso e disse: "Você não pode rir da mesma piada repetidamente. Então, por que você está sempre chorando por causa do mesmo problema?" Moral da história: a preocupação não resolve seus problemas, apenas vai desperdiçar o seu tempo e a sua energia.
7: Aê! Aí diz que o... Aí diz que o cara... O cara tinha uma festa, saiu da festa travado de bêbado, uma podre, tropeçando. E ele tinha um velório, pai.
5: Ai, ai, ai.
7: De um primo dele.
5: E é triste sair de uma festa e ir pro velório,
7: claro,
5: né?
7: Claro, com certeza.
8: Não, é uma alegria.
6: Não.
8: Nem que
6: aí,
8: já chega bêbado.
7: Aí o cara, aí o Chuco tava lá, meio tentando se segurar de pé do lado do caixão ali. E aí chegou um cara desconhecido, que, né? Meio perdido ali. E pediu pro Chuco, que tava lá do caixão, ele disse: "Quem que é o morto?" O Chuquetão disse: "Esse aí que tá deitado."
8: Não dá mais tempo.
6: Eu vou falar uma coisa
5: bem
6: aqui.
5: Rapidinho, hein?
6: Eu vou contar só uma história que aconteceu na Arca de Noé.
5: O que aconteceu na Arca de Noé?
6: Muitos dias de viagem, aquela coisa,
5: e andança, festa.
6: E festa, velha. E os bichinhos se tramaram no surubão.
7: Ô, louco!
6: Era uma misturança daquilo lá. E Noé já se ajeitou com aquilo, né? Falou que não tava certo aquele negócio. Aí chegou, começou a palestrar, né? Falou: "Olha, de hoje em diante... tem que ser cada um com a sua espécie. Não vamos misturar as espécies, né?" E ele apontou assim: "Façam, se eles forem fazer alguma coisa, façam que nem o jumento ali, ó. Usem camisinha." Daí um falou assim: "Não, não é camisinha, é a jiboia."
5: Fala, Chico!
8: Dá tempo, chorar?
5: Dá tempo!
8: E o Chico tava casado numa festa, os namoradinhos, né? Três anos namorando.
5: E daí, José?
8: E daí deu, a menina tomou muito do estado Red Bull e deu um treco nela, tio. Tiveram que levar pro hospital, chegar no hospital lá. Tinha que fazer transplante de coração, senão ia morrer.
5: Ai, ai, ai.
8: E daí ela olhou pro namorado e disse assim: "Amor, você me ama?" Ele disse: "Sim, eu te amo muito." "Então amanhã é o grande dia, eu posso morrer, eu quero que você fique do meu lado."
5: Olha que lindo.
8: E ele disse: "Sim, amor." No outro dia, né, fizeram o transplante, de manhã cedo ela acordou e olhou lá da cama, tava só o pai dela, tio.
5: Não é?
8: Sim. E daí ela olhou e disse: "Papai, onde tá meu namorado?" Ele olhou pra ela e disse: "Filha, tu sabe quem doou o coração pra ti?" E ela: "Não, não, não, não." Aí ele disse: "Não, eu também não sei, teu namorado foi cagado."
5: Valeu, Albino!
6: Deu uma testada no coração.
7: Valeu, tchau, pessoal.
9: Segue lá nas redes sociais, @humoristaalbino.
5: Isso aí, tchau, Badinho!
7: Tchau, minha colorada preferida. Siga lá, Badinho Colono, em tudo que é rede, Instagram, Facebook, YouTube, e acompanha nós, que é muito importante. Valeu, fiquem com Deus e até semana que vem.
5: É isso aí, tchau, Chico!
8: Tchau, meus companheiros, segue lá, humorista Cico Louco, lembrando que o Cico é com Cis de Sussa.
5: É isso aí, tchau.
6: Se você der guampa também, você acha em qualquer canto do mundo.
5: Isso aí. Um grande abraço pra todo mundo. A gente fica por aqui com o programa
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1: 20:59.
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0: Boa noite, estamos chegando, 21 horas em ponto. Estamos aí chegando na sua noite de terça-feira, 23 de junho de 2026. Atualizando você, né? 8 graus a temperatura aqui na nossa Praça Padre Basso, né? Como prometido, né? As previsões se cumpriram e o frio veio, né? Os dois pés no peito. Atualizando novamente, agora já caiu mais 1 grau, 7 graus a temperatura. Na madrugada aí, previsão de fazer aí 1 ou 2 graus na madrugada dessa aí, dessa quarta-feira já, né? E eu tô chegando pra trazer muito som, muita música nostálgica, muito sucesso pra você, a sua participação também em mais uma edição aqui do nosso Blackout.
1: Comunicando, Ebenezer!
0: Vai ter muito sucesso dos anos 80, 90 e 2000, os clássicos nacionais e internacionais pra você curtir. Então, colocando bastante casaco, bastante lenha no fogão aí, vamos se aquentando aqui. O frio tá chegando, né? O frio vem mais forte ainda do que já tá. E vamos curtir muita música aqui em mais uma edição do nosso Blackout. Você pode participar aqui no 549-8117-9296. Pode sugerir o seu flashback, sua música favorita. Já no comecinho do programa, já vou mandar um abraço lá para os nossos ouvintes de carteirinha. O pessoal que está sempre ouvindo, né? Está sempre, todo dia, toda noite aí, acompanhando a nossa salete. Aquele abração lá para Santa Catarina, para o Leonardo da Silva Costa, nosso amigo de lá, né? Nosso amigo que da programação da Salete FM, né? O pessoal também de Piratuba, de Uruguai, e nossos amigos aí de Concórdia, né? Nosso técnico Everson, que nos acompanha, e o nosso ouvinte de carteirinha, meu amigão Cristiano também. O pessoal aqui de Marcelino, que já a gente vai também durante o programa mandando aquele abraço todo nostálgico. Chega de muita conversa, chega de muito papo e vamos começando aí ao som de Capital Inicial com o Seu Jorge, A Sua Maneira. E depois vamos ouvindo Hurt cantando Alone no Blackout.